0: Petrobras anuncia desconto na venda do produto.
1: E são intensificadas ações contra preços abusivos e para garantia da qualidade dos combustíveis.
0: E ainda, saúde.
1: Em um dia de mutirão, hospitais universitários realizam mais de 52 mil procedimentos entre cirurgias e consultas.
0: Quem vai falar com a gente sobre esse trabalho é Arthur Chioro, presidente da HU Brasil.
1: Vamos saber mais também sobre o Tela Brasil.
0: Filmes, séries, desenhos animados, uma nova plataforma de streaming gratuita e com conteúdo 100% nacional.
2: Sejam muito bem-vindos e bem-vindas. O cinema é nosso e a casa é sua.
1: Hoje, na apresentação da Voz do Brasil, Mariana Jungmann e Luciano Seixas.
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1: Para conter a alta dos preços dos combustíveis desencadeada pela guerra no Oriente Médio, o governo do Brasil decidiu prorrogar por 2 meses uma série de medidas.
0: Entre elas, uma nova subvenção para conter a alta nos preços do diesel e novas ações de fiscalização.
1: A repórter Gabriela Noronha tem os detalhes dessas medidas. Boa noite, Gabriela.
3: Boa noite, Luciano, Mariana, boa noite a todos que nos ouvem. Olha, a partir desta segunda-feira, o governo passará a pagar uma subvenção de R$ 1,12 por litro do óleo diesel às refinarias nacionais e também aos importadores do combustível. A medida substitui 2 auxílios que se encerraram no último domingo. E também, a partir de hoje, passa a valer uma nova subvenção de 35 centavos por litro ao óleo diesel A de uso rodoviário. Essa medida substitui a desoneração de impostos sobre o combustível que perdeu a validade neste domingo. E olha, a Petrobras já informou que este desconto está valendo e reduzindo aí o preço médio de venda para as distribuidoras de R$ 3,65 para R$ 3,30.
0: Ô, Gabriela, e em relação ao gás de cozinha, como é que fica?
3: Também foi prorrogada, Mariana, até 31 de julho. A subvenção destinada aos produtores e importadores de gás liquefeito de petróleo, o gás de cozinha. Os recursos federais para a medida foram ampliados de R$ 330 milhões de reais para R$ 660 milhões. E para o consumidor, a medida significa um benefício equivalente a R$ 11 por botijão de 13 quilos. Também foi prorrogada a desoneração dos PIS/COFINS sobre o querosene de aviação e sobre o biodiesel utilizado na mistura obrigatória ao diesel rodoviário vendido nas bombas. E o governo também ampliou a carência para o pagamento das tarifas de navegação aérea.
1: Gabriela, e sobre as fiscalizações do setor?
3: Elas continuam, Luciano. A Agência Nacional do Petróleo, Gás Natural e Biocombustíveis continuam todas essas operações de fiscalização nos estados, com foco em preços abusivos, qualidade dos combustíveis, irregularidades nas bombas e documentação. Essas irregularidades podem acarretar multas de até R$ 5 milhões e a interdição dos postos. Vale lembrar que as denúncias podem ser feitas pelo número 0800-970-0267. Mariana, Luciano.
0: Muito obrigada, Gabriela Noronha, pelas informações ao vivo aqui na Voz do Brasil.
1: Filmes, desenhos, documentários, um conteúdo brasileiro de graça com garantia de acesso a todos.
0: É a plataforma Tela Brasil, o streaming público e gratuito voltado à exibição de obras audiovisuais do nosso país, que foi lançado pelo governo do Brasil.
4: A Tela Brasil, plataforma pública de streaming do governo federal, estreia com mais de 550 filmes, séries, documentários e produções históricas feitas entre 1910 e 2025. O lançamento aconteceu no Rio de Janeiro, reunindo representantes do setor audiovisual com a presença do presidente Lula, que destacou a importância da cultura para o país.
5: Vai contribuir para a elevação da compreensão de um país chamado Brasil. Por que que nós somos assim? Por que que nós fazemos assim? Mais importante é a gente conhecer o nosso país por dentro, conhecer a nossa cultura, a razão das coisas que fizeram a gente chegar onde nós chegamos.
4: No catálogo tem de tudo. Clássicos do cinema brasileiro, obras indicadas ao Oscar, produções infantis, conteúdos educativos e filmes indígenas. E o melhor, sem assinatura, sem publicidade e com acesso gratuito pelo gov.br. O lançamento também contou com a presença da ministra da Cultura, Margarete Menezes.
6: Teremos ali uma diversidade grande da produção, desenhos animados, filmes premiados, né? Então, esse é o primeiro passo para a gente conseguir também fazer com que o povo se reconheça e fortalecer, né, a nossa identidade.
4: Por enquanto, a plataforma funciona na versão web, mas os aplicativos para Android e iPhone devem chegar nos próximos dias. A iniciativa promete colocar a rica diversidade do audiovisual brasileiro ao alcance de todos, em qualquer lugar do país.
2: A Tela Brasil é a nova casa do cinema brasileiro, de graça, no seu computador, no seu telefone, na sua vida. Sejam muito bem-vindos e bem-vindas. O cinema é nosso e a casa é sua.
4: Reportagem Vladimir Platonov.
1: No último sábado, os 45 hospitais universitários do país fizeram mais um mutirão de atendimentos para consultas e procedimentos.
0: A prioridade dessa vez foi atender idosos que já estavam na fila do SUS aguardando para cirurgias e consultas.
1: Hoje nós conversamos com o presidente da rede HU Brasil, Arthur Chioro, para saber mais dos resultados dessa iniciativa. Boa noite, presidente. Bem-vindo.
7: Boa noite. Tivemos um resultado fantástico, estamos muito satisfeitos. Os 45 hospitais universitários federais vinculados ao MEC conseguiram, neste quinto mutirão, dessa vez destinado aos idosos, tinha sido um pedido do presidente Lula para que a gente pensasse, e fizemos assim com as mulheres, o primeiro deste ano, esse segundo destinado aos idosos, e mais de 52 mil atendimentos em todo o país. 1.219 cirurgias, quase 7 mil consultas e muitos, muitos exames especializados para idosos que aguardavam às vezes 10 meses, um ano na fila de espera, encurtando o tempo de espera, né, e produzindo diagnóstico e tratamento, o que é muito bom e ajuda o programa. Agora tem especialistas do Ministério da Saúde, reforça o SUS e, ao mesmo tempo, as atividades de ensino dos hospitais universitários.
0: Foram mais de 50 mil procedimentos, né?
7: Mais de 52 mil procedimentos. Nas cinco edições, nós já passamos de 200 mil procedimentos nos nossos hospitais universitários. E a cada mutirão nacional, o entusiasmo, a integração com a comunidade, o envolvimento, né? Então, se nós tivemos, por exemplo, vários dos nossos hospitais que se articularam com as secretarias de saúde e reforçaram a vacinação dos idosos e dos familiares, além, então, de consultas especializadas, exames, procedimentos e muitas cirurgias, nós tivemos a oportunidade de produzir este espaço de formação dos médicos residentes, dos alunos internos da medicina, da enfermagem, porque também é um momento de formação. Mas o mais importante é a diminuição do tempo de espera e, naturalmente, a oportunidade de diagnóstico. Vou dar um exemplo do que eu estou falando. A dona Amenaides Matos Pinto foi atendida no Hospital Universitário Getúlio Vargas, que foi o hospital que fez mais cirurgia dessa vez, no Amazonas, na Universidade Federal do Amazonas. Ela, 97 anos, e pôde fazer seus exames, seu atendimento. Ou o seu Ângelo Costa, de 71 anos, paciente do Lauro Vanderlei, Hospital da Universidade Federal da Paraíba, em João Pessoa, que fez um procedimento muito importante, que foi a retirada de um tumor de pele, um melanoma. Então, assim, a gente oportunizar para muitos idosos este acesso a exames, ultrassom, tomografia computadorizada, ressonância, endoscopia, colonoscopia, hemodinâmica, podendo fazer atendimento, evitando complicações, e muitas cirurgias de pequeno, médio, inclusive de grande porte. Portanto, uma contribuição para o SUS, mas acima de tudo para a qualidade de vida, né, desses idosos do nosso Brasil, que têm todo o direito à saúde e são cuidados pelo governo federal através dos nossos hospitais universitários federais.
1: Como o senhor disse, é uma estratégia para reduzir as filas do SUS, né? Vocês já conseguem medir o impacto?
7: Ah, sim. O Ministério da Saúde, que coordena toda essa ação, né, de diminuição do tempo de espera nas filas dos brasileiros e brasileiras, vem observando uma diminuição objetiva no tempo de espera, mas, acima de tudo, uma ampliação da oferta. O ano passado, nós batemos um recorde em todo o Brasil do número de cirurgias cirurgias eletivas. O ministro Alexandre Padilha tem sempre destacado, né, essa conquista do SUS, e os hospitais universitários federais vinculados ao MEC, as universidades públicas, têm dado uma grande contribuição. Porque, veja, diminuir o tempo de espera, diminuir as filas, é muitas vezes garantir o diagnóstico no tempo adequado, né, e um prognóstico que garanta as pessoas poderem ter o tratamento realizado, né. Portanto, isso é fundamental, né, e é um esforço do governo federal, é a marca do Agora Tem Especialista, esse programa que veio para enfrentar esse problema muito crônico, mas que tinha se agravado durante a pandemia de Covid, trazendo ainda uma carga ainda maior de desafios para o Sistema Único de Saúde.
0: Agora, o senhor mencionou brevemente na sua resposta anterior o aspecto educativo desses mutirões, né? E eu queria voltar nisso porque a gente está falando aqui de hospitais universitários, né? A gente tem aqui, presidente, o depoimento de um dos enfermeiros que participaram do mutirão no Rio de Janeiro. O nome dele é Cauã Henrique Silva. Vamos ouvir.
8: É muito importante, né, nesse início de carreira, participar de um mutirão como esse, porque é uma devolução para a sociedade daquilo que eles nos proporcionam, que é a oportunidade de me especializar, né? Sou formado por uma universidade pública e me especializar também por um hospital público. E garantir também promover a saúde dos idosos. E um fator muito importante é que a gente trabalha aqui com uma equipe multiprofissional. Então contamos com, além de médicos e enfermeiros, fisioterapeutas, nutricionistas, psicólogos, farmacêuticos, terapeutas ocupacionais e assistentes sociais.
0: Então, existe também esse objetivo, né, presidente, de colaborar para a formação dos profissionais de saúde.
7: Ah, sim, o depoimento dele é perfeito. Foram mais de 1.100 estudantes, entre internos, residentes da medicina e das outras áreas, que aproveitam este momento como uma oportunidade ímpar de aprendizagem, de treinamento, ou seja, nós estamos formando os futuros especialistas que o SUS tanto precisa, e uma experiência que fica marcada na vida, não só dos estudantes, mas também dos seus professores, dos seus preceptores. Ou seja, nós envolvemos a universidade e o SUS junto para poder dar mais saúde e qualidade de vida para a população, particularmente para os idosos.
1: Presidente, amanhã o senhor estará com o presidente Lula em Goiás para marcar o início de novas atividades lá no Hospital Universitário de Catalão. O senhor pode falar mais para a gente dos serviços prestados por lá?
7: Olha, nós estamos também muito felizes porque amanhã inauguramos oficialmente o novo Hospital Universitário de Catalão. É uma universidade federal nova. É a HU Brasil, o MEC, chegando ao Brasil profundo. Nós estamos inaugurando um hospital de 206 leitos. Ele começa a ser ativado progressivamente, já com os 33 primeiros leitos já funcionando desde a semana passada. E será um hospital, à medida em que ele for sendo implementado ao longo desse ano, de alta complexidade, inclusive com atendimento oncológico, né, com atendimento das principais especialidades clínicas, cirúrgicas. E por ser um hospital fundamental para uma região de 55 municípios, né, ele também proporcionará a formação dos futuros profissionais, programas de residência, que são fundamentais para que depois os formandos, os alunos de graduação, façam a residência e se fixem naquela região. Ou seja, nós estamos agindo tanto para fortalecer o SUS, como o processo de formação dos especialistas. Há um investimento muito importante, o Ministério da Saúde entrou com 27 milhões, o Ministério da Educação 40 milhões. Nós vamos ter, só com o pagamento de pessoal, um investimento de 261 milhões, ou seja, uma prioridade do governo do presidente Lula, dos Ministérios da Saúde e da Educação, que estão envolvidos diretamente através da HU Brasil, para proporcionar desenvolvimento, fortalecer o SUS, formar profissionais de saúde e também produzir ensino, pesquisa e inovação, que são papéis das universidades públicas federais e que agora se fortalece, né, nesse investimento que o governo federal está fazendo. E há aspecto muito importante, né? Nós também teremos a chegada de mão de obra qualificada. Afinal de contas, nós estamos falando de 1.527 trabalhadores, né, que poderão transformar a região de Catalão num polo de desenvolvimento na área da saúde e vão contribuir com o desenvolvimento econômico de toda aquela região.
0: Muito bem, nós conversamos com Arthur Chiouro, presidente da Rede de Hospitais Universitários HU Brasil. Presidente, muito obrigado pela sua entrevista aqui à Voz do Brasil.
7: Eu que agradeço e espero de volta numa outra oportunidade, trazendo mais boas notícias para a saúde e para a educação do nosso país.
0: A gente vai cobrar, hein?
1: O Enem, Exame Nacional do Ensino Médio, é a principal porta de entrada para a educação superior no Brasil.
0: Dados do Ministério da Educação mostram um aumento na procura de estudantes que precisam de atendimento especializado para realizarem o exame.
1: Em 3 anos, o número triplicou e chegou a quase 90 mil em 2025, um crescimento de 191%.
0: E para tornar a prova ainda mais acessível, o edital desse ano inclui condições relacionadas aos transtornos mentais e fibromialgia.
9: O Instituto Nacional de Estudos e Pesquisas Educacionais Anísio Teixeira, o INEP, amplia o atendimento especializado no Exame Nacional do Ensino Médio, Enem 2026, e passa a incluir participantes com fibromialgia e transtornos mentais, como ansiedade e transtorno obsessivo compulsivo. A mudança consta no edital do exame e reforça a política de acessibilidade da prova. Entre as novidades, candidatos com histórico de crises de ansiedade vão poder contar com acompanhante em sala reservada. O espaço também poderá receber familiares ou profissionais responsáveis por auxiliar participantes com necessidades específicas, como alimentação e deslocamento durante a aplicação das provas. O pedido exige apresentação de laudo médico e documentação comprobatória. O Enem já oferece recursos como prova em Braille, videoprova em Libras, leitor de tela, tempo adicional, auxílio para transcrição e mobiliário acessível. O exame também atende gestantes, lactantes, idosos e estudantes internados em classe hospitalar. O Enem é a principal porta de entrada para o ensino superior no país e dá acesso a programas como Sisu, ProUni e Fies. Em Brasília, Claudimário Carvalho.
1: E as inscrições para o Enem seguem abertas até o dia 5 de junho pela página do participante. O prazo também vale para solicitações de atendimento especializado.
0: Alunos da rede pública têm inscrição pré-preenchida, mas precisam complementar os dados, como local de prova e língua estrangeira.
1: O exame já tem data marcada e será aplicado nos dias 8 e 15 de novembro.
0: E um lembrete para estudantes do programa PED Meia que concluírem o ensino médio esse ano.
1: Além de não pagarem a taxa de inscrição, aqueles que participarem dos 2 dias de prova vão receber um incentivo extra de R$200.
0: O pagamento vai ser efetuado na mesma conta bancária utilizada para o recebimento das demais parcelas do programa.
1: Para mais informações, acesse enem.inep.gov.br/participante.
0: A Procuradoria da Fazenda Nacional vai passar a cobrar, de forma unificada, as empresas que deixam de pagar o FGTS mensal dos funcionários.
1: Somando toda essa dívida ativa no país, o valor passa de R$66 bilhões.
0: A expectativa é facilitar esse pagamento, reduzindo a burocracia para as empresas.
1: E garantir que os valores cheguem ao trabalhador.
10: Com a mudança, a Procuradoria-Geral da Fazenda Nacional será responsável por cobrar as empresas que deixaram de pagar valores referentes ao Fundo de Garantia do Tempo de Serviço, FGTS, dos trabalhadores. Antes, a gestão dessa cobrança era compartilhada com a Caixa Econômica Federal. Hoje, a dívida ativa do FGTS no país é de mais de R$66 bilhões. O objetivo de unificar a cobrança é reduzir a burocracia para as empresas, facilitando o pagamento e garantindo que os valores devidos cheguem ao trabalhador. Como explica o Procurador-Geral Adjunto de Gestão da Dívida Ativa da União e do FGTS, Theo Lucas Borges.
11: A gente já vê um aumento muito expressivo da recuperação dos créditos do FGTS e a nossa perspectiva com essa migração é que esse valor continue crescendo, porque a gente vai imprimir um ritmo muito maior nessa cobrança e a facilitação da forma de pagamento e negociação deve contribuir significativamente para o incremento do valor recuperado.
10: O FGTS funciona por meio de contas vinculadas ao contrato de trabalho. No início de cada mês, os empregadores precisam depositar o equivalente a 8% do salário de cada funcionário. Quando esses pagamentos deixam de ser feitos, entram na dívida ativa e passam a ser cobrados pela União. Até o fim do ano, uma nova função vai mostrar diretamente ao trabalhador se ele tem créditos a receber, como disse o Procurador-Geral Adjunto de Gestão da Dívida Ativa da União, Theo Lucas Borges.
11: O crédito do FGTS não pertence à fazenda pública, pertence ao empregado, pertence ao trabalhador. Só que hoje ele tem dificuldade de saber que crédito ele tem. Nós vamos disponibilizar um canal exclusivo no portal Regularize para que qualquer brasileiro entre e verifique se tem créditos de FGTS que são de sua titularidade e estejam sendo cobrados. E nós vamos notificar esse trabalhador todas as vezes que nós recuperarmos crédito que pertence a ele.
10: As empresas que queiram consultar e regularizar os débitos devem acessar o portal de serviços da Procuradoria. O endereço é o regularize.pgfn.gov.br. A expectativa é que o processo agora seja mais ágil, levando em média 6 minutos. Reportagem Graziela Mendonça.
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0: Facilitar o acesso dos cidadãos aos serviços públicos de forma rápida, segura e ainda com economia para os cofres públicos e para a população.
1: Esses são os impactos do Conecta.gov.br, que promove troca automática de informações entre os sistemas do governo do Brasil.
0: Desde que foi criado, em 2020, o programa já acumula 15 bilhões de reais em economia.
1: E tem evitado que usuários enfrentem uma verdadeira peregrinação para emitir certidões e documentos.
13: Com Conecta.gov.br, as pessoas não precisam perder tempo nem dinheiro para buscar informações ou documentos em diferentes órgãos públicos. Não é necessário passar horas e horas indo de órgão em órgão se os registros estiverem integrados no Conecta.gov.br, programa que possibilita a troca de dados dentro do governo. O secretário de Governo Digital do Ministério da Gestão e da Inovação em Serviços Públicos, Rogério Mascarenhas, explica como a integração das bases facilita a vida de quem precisa do benefício.
14: A gente usa, por exemplo, para efeito do passe interestadual para pessoa com deficiência, a gente utiliza, né, a base do CadÚnico, integra com o CPF, integra com a informação dela lá no CadÚnico, no BPC, para você franquear a passagem daquela pessoa. Então, tudo isso hoje é tudo feito por uma integração. A gente já consegue fazer essa integração para que a pessoa tenha uso aí do serviço.
13: Se a pessoa for se inscrever num concurso público e já estiver registrada no Cadastro Único, por exemplo, a isenção da taxa de inscrição é aplicada automaticamente. Foi assim nas duas edições do Concurso Público Nacional Unificado. O Conecta.gov.br agrega, por exemplo, bancos de dados do Bolsa Família, Cadastro Nacional da Agricultura Familiar, Receita Federal, cadastros ambientais, registro de veículos, infrações de trânsito e muitos outros. Nos últimos 3 anos, já são mais de 13 bilhões de reais de economia para os cofres públicos e para a população. Desde a criação do Conecta.gov.br em 2020, o valor chega a 15 bilhões. Esse cálculo estima o gasto que a população teria com deslocamento e ausência de trabalho e a economia na administração pública caso os dados não fossem integrados. De acordo com o secretário Rogério Mascarenhas, a meta agora é ampliar a adesão dos municípios e estados ao programa. O Conecta.gov.br está disponível em todas as regiões do Brasil, com participação de 22 estados e 15 municípios. Reportagem Carlos Oliveira.
0: A Receita Federal recebeu mais de 44 milhões e 300 mil declarações de imposto de renda sobre pessoa física 2026.
1: O resultado supera a expectativa inicial de 44 milhões, um recorde para a entrega dentro do prazo que se encerrou na última sexta-feira.
0: A declaração pré-preenchida alcançou a maior participação, com quase 60% das declarações.
1: E a Receita alerta que o contribuinte que não entregou a declaração dentro do prazo deve providenciar o envio enquanto antes. A multa por atraso ou não entrega é de no mínimo R$ 165,74.
0: Mais de 1 milhão e 500 mil moradores do Pará e do Amapá passam a contar com internet de melhor qualidade.
1: Foi inaugurada hoje a Infovia 03, nova rota de fibra ótica da Amazônia, que integra o programa Norte Conectado, coordenado pelo Ministério das Comunicações.
0: Com cerca de 800 quilômetros de cabos instalados no leito dos rios amazônicos, a nova Infovia cria um corredor digital entre os dois estados e amplia a capacidade de conexão para escolas, hospitais, órgãos de segurança pública, comércios e residências.
1: A tecnologia também reduz falhas no serviço e aumenta a velocidade da internet oferecida à população.
0: E essas foram as notícias do Governo do Brasil.
1: Uma realização da Secretaria de Comunicação Social da Presidência da República.
0: Com produção da empresa Brasil de Comunicação.
1: Fique agora com as notícias do Poder Judiciário e do Congresso Nacional. Boa noite.
0: Uma boa noite, até amanhã.
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17: STF determina que a União apresente em 90 dias plano de desocupação da terra indígena Cachoeira Seca, no Pará.
18: STJ entende que ex-policial que sofreu ataque homofóbico ao postar foto com o namorado tem direito à indenização.
17: TST faz campanha para garantir o acesso seguro ao primeiro emprego.
18: Boa noite, eu sou Marcelo Della Libera.
17: E eu, Marcela Luísa.
18: O presidente do Supremo Tribunal Federal, ministro Edson Fachin, deu prazo de 90 dias para que a União apresente um plano de desocupação da terra indígena Cachoeira Seca, no Pará.
17: Segundo o processo, apesar de passados 10 anos da homologação da terra indígena, a retirada dos invasores não foi realizada. Pelo contrário, a situação se agravou com novas invasões, expansão do desmatamento e avanço de atividades garimpeiras.
18: O governo federal também deve criar um comitê de monitoramento externo para proteção territorial, a regularização fundiária e a atenção à saúde dos povos indígenas isolados e de contatos recentes.
17: A União ainda precisa apresentar em até 15 dias um cronograma atualizado do plano de trabalho para a criação do Parque Nacional Tanaru. A área fica em Rondônia, na fronteira com a Bolívia, e será destinada à preservação da memória do povo Tanaru.
18: Ex-policial que sofreu ataque homofóbico após publicar foto com o namorado em rede social terá direito à indenização.
17: A decisão é do STJ. Fátima Uchoa.
19: O homem publicou no Facebook uma foto beijando o namorado depois da cerimônia de formatura como soldado da Polícia Militar do Distrito Federal. Após mensagens homofóbicas, o ex-policial deixou a carreira militar e pediu reparação moral contra o autor da ofensa. Ao reformar sentença que fixou indenização de R$ 1.850, o Tribunal de Justiça do DF considerou não haver justificativa para a condenação. Já no STJ, a terceira turma estabeleceu os danos morais em R$ 10.000, avaliando que, embora os comentários ofensivos não se enquadrem nos tipos penais clássicos dos crimes contra a honra, o conteúdo e o contexto em que foram proferidos violam direitos da personalidade. A relatora foi a ministra Nancy Andrighi.
18: Aprendizagem é a palavra-chave da campanha do TST para garantir o acesso ao primeiro emprego.
17: Com o slogan Vida de Aprendiz, começar certo faz toda a diferença. A ideia é mostrar que estudo e trabalho devem seguir juntos. Mila Amaral.
20: Com foco na geração Z e no setor empresarial, a campanha mostra que é possível entrar no mercado de trabalho de forma segura, com todos os direitos garantidos e sem abandonar os estudos. A programação faz parte das ações desenvolvidas pelo Programa de Erradicação do Trabalho Infantil e de Estímulo à Aprendizagem, em alusão ao Dia Mundial contra o Trabalho Infantil, realizado em 12 de junho. Com a campanha, a Justiça do Trabalho visa conscientizar jovens e crianças sobre a importância da garantia do primeiro emprego, por exemplo.
18: A propaganda eleitoral no rádio, na televisão e na internet só começa em 16 de agosto.
17: Mas a partir de 5 de julho, os pré-candidatos já podem fazer a chamada propaganda intrapartidária. Estevão Furtado.
21: Esse tipo de divulgação é permitido apenas dentro dos partidos durante as prévias e convenções, que neste ano acontece entre 20 de julho e 5 de agosto. O objetivo é apresentar nomes que vão disputar a indicação da legenda para as eleições. Quem descumprir as regras pode ser multado em valores que variam de R$ 5 a R$ 25 mil.
18: Justiça Federal condena poder público a recuperar o complexo histórico de Fordilândia, no Pará.
17: A ação foi movida pelo MPF, Amanda Nascimento.
22: O local foi construído em 1927 pelo empresário norte-americano Henry Ford para a exploração de borracha na Amazônia. Mas depois do fim do projeto, em 1945, as terras e benfeitorias passaram para o governo brasileiro, mas o complexo ficou abandonado. E agora, para garantir a preservação do que restou de Fordilândia, a Justiça Federal determinou a criação de um plano de recuperação e conservação para os imóveis e ruínas e a regularização das terras do distrito, que devem ser realizados de forma solidária pela União, IFAM, Governo do Pará e Município de Aveiro, sob pena de multa diária de 5 a 10 mil reais.
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18: Boa noite.
17: E até amanhã.
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5: Eu sou Paula Groba.
6: E eu sou Ricardo Nakaoka.
5: E estes são os destaques de hoje do Jornal do Senado, que começa agora.
6: O Congresso analisa propostas que buscam reduzir desigualdades raciais expostas em atlas da violência.
5: Parlamentares defendem ação contra facções, mas alertam para a soberania do Brasil.
6: Inteligência artificial e desinformação desafiam eleições de 2026, segundo especialistas.
5: Boa noite.
6: Boa noite.
5: 3 em cada 4 vítimas de homicídio no Brasil são negras. O dado por si só revela a dimensão da desigualdade apontada pelo Atlas da Violência 2026. O levantamento mostra que pretos e pardos são as principais vítimas da violência letal no país e também a maioria das mulheres assassinadas dentro de casa.
6: No Congresso, propostas buscam financiar políticas de reparação e promoção da igualdade racial. A repórter Marcela Diniz tem os detalhes.
23: O Atlas da Violência 2026 revela que 77% das pessoas assassinadas são pretas ou pardas e 67,5% das vítimas de feminicídio também. Para a doutora em filosofia e professora Catiúcia Ribeiro, os dados devem ser entendidos numa perspectiva histórica, a que leva em conta que o racismo é um princípio organizador da violência estatal e social no Brasil e que isso é herança direta dos quase 4 séculos de economia escravocrata. Catiúcia cita o Fundo de Promoção da Igualdade Racial em debate no Senado e a PEC da Reparação em análise na Câmara como contribuições que o Congresso pode dar na reparação dessas disparidades raciais.
24: Que não haverá paz enquanto a maior parte da população desse país estiver submetida à subalternização econômica e à violência física. Colocar esses projetos como prioridade é demonstrar que o Parlamento está disposto a sair da retórica e passar para uma ação concreta de reconstrução do Brasil.
23: O autor da PEC que institui o Fundo de Promoção da Igualdade Racial é o senador Paulo Paim, do PT do Rio Grande do Sul.
25: O racismo estrutural ainda define o destino de milhões de brasileiros e brasileiras. É por isso que precisamos ter um instrumento concreto, permanente e com financiamento garantido para enfrentar essas desigualdades históricas.
23: A criação do Fundo de Promoção da Igualdade Racial foi proposta há 10 anos. Desde março de 2023, a PEC aguarda designação de novo relator.
5: A senadora doutora Eudócia, do PSDB de Alagoas, defendeu a criação de uma comissão parlamentar mista de inquérito, a CPMI BMG Master, para investigar supostas irregularidades no sistema de crédito consignado do INSS e a atuação de instituições financeiras envolvidas.
6: Ela afirmou que há indícios de um esquema que precisa ser apurado nas instâncias adequadas. A senadora anunciou a coleta de assinaturas para viabilizar a instalação da CPMI e pediu apoio dos parlamentares para a iniciativa.
5: E o senador Confúcio Moura, do MDB de Rondônia, comemorou acordos entre a FUNAI e o INCRA para regularizar áreas ocupadas por produtores rurais do estado. Segundo o parlamentar, a medida beneficia famílias que vivem há décadas em regiões classificadas como áreas de interesse indígena.
6: Confúcio afirmou que muitos produtores de Rondônia enfrentavam dificuldades para obter crédito rural e regularizar propriedades por causa da indefinição fundiária. O senador destacou a atuação conjunta de parlamentares, prefeitos, técnicos do INCRA e representantes da FUNAI na construção dos acordos.
26: Então esse pessoal estava uma aflição, sem crédito, trabalhando na unha, tirando leite, plantando café, plantando cacau, fazendo suas pastagens. Está lá dentro dessas áreas há muito tempo. Mas aí conversamos aqui, vem há uns 2 anos trabalhando, a FUNAI entendeu isso. O INCRA foi maravilhoso em apresentar os mapas.
5: 2026 será um ano de eleição marcada pela inteligência artificial e pela disputa de narrativas nas redes sociais. O desafio será garantir que a tecnologia não comprometa a confiança do eleitor.
6: Faltando 2 meses e meio para o início da propaganda eleitoral gratuita de 2026, o Conselho de Comunicação Social do Congresso debateu as regras para as campanhas políticas na internet e os riscos do uso de ferramentas de IA. A repórter Patrícia Oliveira traz as informações.
2: Em março, o TSE editou as novas regras sobre o uso de IA na propaganda eleitoral, nas postagens de conteúdo político e a responsabilidade das plataformas digitais na recomendação e moderação desse conteúdo. Maria Paula Almada, especialista em tecnologia digital, destacou a dificuldade da população em geral em diferenciar conteúdos reais dos gerados por inteligência artificial.
4: Apenas 27% dizem conseguir identificar fake news com facilidade. É difícil até para os especialistas identificarem o que é verdade e o que é manipulado.
2: Para os debatedores, o maior desafio é combater a desinformação, garantindo a liberdade.
4: Identificarem o que é verdade e o que é manipulado.
2: Para os debatedores, o maior desafio é combater a desinformação, garantindo a liberdade do eleitor.

0: tentativas de acesso a dados de anúncios, inclusive de conteúdo político eleitoral.
1: E a decisão de enquadrar o PCC e o Comando Vermelho como organizações terroristas pelo governo dos Estados Unidos abriu uma nova discussão no Senado sobre o enfrentamento ao crime organizado.
2: Parlamentares defendem medidas mais rígidas para combater o financiamento das facções, mas alertam que a cooperação internacional não pode comprometer a soberania e a autonomia das instituições brasileiras. Repórter Marcela Cunha.
3: Para o senador Sérgio Moro, do PL do Paraná, a decisão pode facilitar o bloqueio de bens das facções no exterior e ampliar a cooperação internacional contra o crime organizado.
4: Uma vitória diplomática para o Brasil. Essa classificação vai ter um impacto principalmente na facilitação do congelamento dos ativos, ou seja, dos bens dessas organizações terroristas que muitas vezes são mantidas no exterior.
3: Já o presidente da Comissão de Relações Exteriores e Defesa Nacional, o senador Nelsinho Trade, do PSD de Mato Grosso do Sul, afirmou que toda medida que ajude a melhorar a segurança pública será apoiada, mas defendeu que o Congresso discuta os limites da decisão para evitar interferência externa.
5: Ninguém aqui quer passar a mão em cima de cabeça de bandido. Agora, usar esse mecanismo para poder ferir a soberania nacional, isso nós não vamos também aceitar e não vamos admitir.
3: Nelsinho Trade informou que pretende promover uma discussão sobre o assunto na Comissão de Relações Exteriores e Defesa Nacional e na Comissão Mista de Controle da Atividade de Inteligência. O tema já passou pelo Senado durante a análise do projeto Antifacção, que endurece o combate a organizações criminosas. Na ocasião, os senadores discutiram a tentativa de equiparar facções e milícias a organizações terroristas, mas a proposta não foi aprovada.
1: A partir de hoje, o conteúdo da Rádio Senado ganha um novo espaço para chegar ao público. Entrevistas, debates e as principais notícias produzidas pela emissora passam a estar disponíveis em uma playlist exclusiva no canal da TV Senado no YouTube.
2: Os internautas poderão acompanhar quadros do programa Conexão Senado e também do Jornal do Senado, exibido diariamente na Voz do Brasil. O repórter Rodrigo Rezende conta os detalhes.
6: Perdeu alguma entrevista do programa Conexão Senado ou quer indicar algum conteúdo do programa para um amigo? Ou quem sabe ouvir novamente com mais atenção o Jornal do Senado transmitido durante a Voz do Brasil? Agora você pode acessar esses e outros conteúdos da Rádio Senado em uma playlist exclusiva no canal do YouTube da TV Senado. Fernanda Nardelli, coordenadora de distribuição da Rádio Senado, ressalta que a presença da emissora no canal da TV Senado, que tem mais de 1,8 milhão de inscritos, é mais uma forma de disseminação de conteúdos do Senado para os cidadãos brasileiros, além de demonstrar a integração dos veículos de comunicação do Senado Federal.
7: Eu falo assim que é um jogo de ganha-ganha, né? A rádio vai ganhar em alcance, a TV vai ganhar na variedade de conteúdo e, assim, o nosso principal objetivo, claro, o cidadão vai ganhar tendo mais acesso aí a outros programas, outros formatos.
6: Gesiel Carvalho, apresentador do programa Conexão Senado, destaca que a iniciativa de postagem dos cortes dos quadros e entrevistas no YouTube irá facilitar a vida do cidadão e contribuir com o compartilhamento dos materiais.
8: Facilita muito também a vida do ouvinte que quer espalhar o nosso conteúdo e até compartilhar o Conexão do Dia se ele perdeu alguma coisa.
6: Para acessar todo esse conteúdo, basta ir até youtube.com/tvsenado, clicar na guia Playlists e localizar Rádio Senado.
2: Com edição de Paula Groba e trabalhos técnicos de João Lira, o Jornal do Senado fica por aqui. Acompanhe agora as notícias da Câmara dos Deputados. Boa noite.
1: Boa noite e até amanhã.
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10: Avança entre os deputados discussão sobre redução da maioridade penal.
11: Projeto inclui tratamento do câncer infantil em cursos nas áreas de saúde.
10: Comissão aprova novas categorias de reserva de vaga em estacionamento.
11: Boa noite. Comissão aprova aumento do número de vagas de estacionamento reservadas para pessoas com deficiência e para idosos com mais de 80 anos. A repórter Daniele Lessa tem as informações.
12: A Comissão de Desenvolvimento Urbano da Câmara dos Deputados aprovou o projeto que amplia a reserva de vagas em estacionamentos para pessoas com deficiência e faz ajustes nas regras para vagas reservadas aos idosos. Atualmente, a legislação

0: legislação garante pelo menos 2% das vagas para veículos que transportem pessoas com deficiência e 5% para pessoas idosas, tanto em estacionamentos públicos quanto privados. Com a aprovação do projeto, o percentual para pessoas com deficiência passa para no mínimo 3% do total de vagas, respeitando as normas de acessibilidade, como espaço adequado para a circulação de cadeira de rodas. No caso das pessoas idosas, o texto mantém o percentual mínimo de 5% das vagas, mas cria uma regra específica para estacionamentos com mais de 100 vagas. Nesses casos, deverá haver pelo menos uma vaga exclusiva para pessoas com 80 anos ou mais, posicionada de forma a garantir maior comodidade. Para o relator da proposta, deputado Saulo Pedroso, do PSD de São Paulo, o aumento no número de vagas deve acontecer junto com o respeito às normas de acessibilidade, inclusive nos estacionamentos privados.
1: Não só nos espaços públicos, nos espaços privados também. Teve até uma certa resistência em relação aos empreendimentos privados, mas a gente precisa conscientizar todo mundo que eles precisam de uma atenção especial, né, que é merecida, e que a possibilidade que a gente tenha aí vagas disponíveis que atendam com qualidade, com um tamanho adequado dentro da norma, é fundamental para que o dia a dia das pessoas com deficiência seja um dia a dia comum como o nosso.
0: A proposta que aumenta o número de vagas de estacionamentos reservadas para pessoas com deficiência e para idosos com mais de 80 anos, altera o Estatuto da Pessoa com Deficiência, o Estatuto da Pessoa Idosa e a Lei de Acessibilidade. E agora será analisada nas comissões de Viação e Transportes e de Constituição e Justiça. Da Rádio Câmara de Brasília, Daniele Lessa.
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3: Saúde.
0: Avança na Câmara projeto aprovado que inclui o tratamento do câncer infantil em conteúdo de cursos de saúde. Acompanhe na reportagem de Luiz Cláudio Canuto.
4: A Comissão de Educação aprovou o projeto que inclui a oncologia pediátrica como tema a ser tratado nas disciplinas dos cursos das áreas de saúde. A exigência seria incorporada à Política Nacional de Atenção à Oncologia Pediátrica. O projeto é do deputado Eduardo da Fonte, do PP de Pernambuco. E o texto foi aprovado com mudanças propostas pelo relator, deputado Dr. Fernando Máximo, de Rondônia. Máximo explicou que a criação e a alteração do currículo dos cursos são atribuição do Conselho Nacional de Educação. Por isso, em vez de prever uma disciplina, o projeto trata o tema como conteúdo. Para ele, a mudança resolve o impedimento de mudar o currículo ao incluir a matéria como um tema transversal.
5: Porque nós sabemos que hoje o câncer infantil tem acometido milhões de crianças Brasil afora e tem levado à morte muitas delas, e um dos problemas sérios que nós temos é o diagnóstico tardio. Muitas das vezes, se a gente consegue diagnosticar numa fase mais preliminar o tumor, numa fase mais inicial, a gente acaba conseguindo tratar e curar totalmente a criança. Mas quando esse diagnóstico é feito tardiamente, infelizmente, às vezes tem metástase para outros órgãos, tem mais dificuldade de diagnosticar e de tratar.
4: Pelo texto aprovado, os cursos em funcionamento teriam prazo de 12 meses a partir da entrada em vigor da lei para adaptar os currículos. A proposta vai ser analisada em caráter conclusivo pela Comissão de Constituição e Justiça. Para virar lei, precisa ser aprovada pela Câmara e pelo Senado. Da Rádio Câmara de Brasília, Luiz Cláudio Canuto.
3: Segurança Pública.
6: Relator conclui a leitura de parecer que une propostas sobre a redução da maioridade penal. A repórter Silvia Munhato acompanhou a reunião da Comissão de Constituição e Justiça da Câmara, em que o tema foi discutido.
7: As três propostas de emenda à Constituição que reduzem a maioridade penal no Brasil de 18 para 16 anos avançaram na Comissão de Constituição e Justiça da Câmara. O relator, deputado Coronel Assis, concluiu a leitura do seu relatório favorável à mudança e foram concedidas vistas aos textos. Os pedidos de vistas pelos deputados permitem que as propostas sejam discutidas e votadas após duas sessões do plenário. Os deputados que se opõem à mudança tentaram barrar o avanço isso por meio de requerimento de retirada de pauta, mas ele foi rejeitado por 42 votos a 7. A deputada Talíria Petrone, do PSOL do Rio de Janeiro, disse que os adolescentes que cumprem medidas socioeducativas representam menos de 2% do total de pessoas cumprindo penas.
8: Quando nós olhamos os indicadores de reincidência no socioeducativo, eles estão em torno de 13%, aqueles que voltam a cometer infrações. Quando nós olhamos para o sistema prisional, que o Supremo já disse que é um estado inconstitucional de coisas, nós vemos que há uma reincidência de quase 50%.
7: Já o deputado Kleber Verde, do Maranhão, defendeu a redução da idade.
9: Até diante de vários crimes praticados no nosso país, por adolescentes, infelizmente, delinquentes, que precisam entender que uma vez envolvidos em crime, ele vai pagar por isso. Ele não pode ficar impune.
7: O deputado Coronel Assis disse que as propostas sobre a redução da maioridade penal são admissíveis perante o regramento jurídico atual. Segundo ele, a Convenção da ONU dos Direitos da Criança veda apenas penas cruéis, degradantes, prisão perpétua ou morte para crimes cometidos por menores de 18 anos. Mas ele retirou de uma das propostas dispositivos que concediam às pessoas maiores de 16 anos direitos como de casar e celebrar contratos, além de tornar o voto obrigatório. O relatório se alinha à proposta feita pelo deputado Capitão Alden, do PL da Bahia, que fala em responsabilidade penal para maiores de 16 e até 18 anos nas hipóteses de crimes hediondos e outros crimes graves, mas exige uma avaliação individualizada sobre a compreensão do jovem em relação ao crime cometido e assegura a separação entre jovens e adultos durante a execução da pena. Atualmente, jovens maiores de 16 anos que cometem infrações graves cumprem medidas socioeducativas de internação por, no máximo, 3 anos. Caso as propostas sejam aprovadas na CCJ, elas terão seu mérito analisado por uma comissão especial. Da Rádio Câmara de Brasília, Silvia Minhato.
3: Trabalho.
10: A Comissão de Trabalho da Câmara aprovou o retorno da assistência sindical obrigatória em rescisões de trabalho, alterando a reforma trabalhista. O texto ainda precisa ser avaliado por outras instâncias, como explica a repórter Emanuele Brasil.
11: A Comissão de Trabalho da Câmara dos Deputados aprovou proposta que retoma a obrigatoriedade da assistência sindical para validar a rescisão de contratos de trabalho de empregados com mais de 1 ano de serviço. A medida, que altera a consolidação das leis do trabalho, reverte uma das principais mudanças da reforma trabalhista de 2017, que havia tornado a homologação facultativa. O texto foi aprovado com mudanças sugeridas pelo relator, deputado Bongá, do PT do Rio Grande do Sul. O parecer restabelece que o instrumento de rescisão ou recibo de quitação só terá validade se firmado com a assistência do sindicato da categoria ou, na ausência deste, de uma autoridade do Ministério do Trabalho e Emprego, sem custos para o trabalhador. Segundo Bongás, a mudança visa corrigir um desequilíbrio na relação entre empregado e empregador no momento do término do contrato.
12: Quando a reforma trabalhista foi votada, eu votei contra, o sindicato foi afastado e o trabalhador ia com o patrão, ou da RH, e aí quando o cálculo era feito, muitas vezes era lesado, roubava o direito do trabalhador. Naquele momento, o sindicato precisaria estar junto. E esse projeto, ele exatamente repõe a presença do sindicato na hora da rescisão. O sindicato tem os seus técnicos e os próprios sindicalistas sabem fazer esse cálculo corretamente para nenhum trabalhador ser lesado. E esta votação que nós fizemos, que eu pude ser o relator na Comissão do Trabalho, repõe este direito para o nosso trabalhador. Nenhum trabalhador pode ser lesado.
11: Entre as medidas, o texto estabelece a intervenção sindical prévia como um procedimento necessário para demissões sem justa causa, sejam elas individuais ou coletivas. A proposta também exige que a extinção do contrato por acordo entre empregado e empregador também seja homologada pelo sindicato ou pelo Ministério do Trabalho. Além disso, o texto determina que a cláusula de arbitragem em contratos de trabalhadores com remuneração superior a 2 vezes o teto do INSS só será válida se tiver assistência sindical. A proposta deverá ser votada agora pela Comissão de Constituição e Justiça e depois pelo plenário. Da Rádio Câmara de Brasília, Emanuele Brasil.
3: Agricultura.
6: comissão aprova a proposta que apoia práticas sustentáveis na agricultura familiar. O repórter José Carlos Oliveira explica as medidas.
13: Duas comissões da Câmara dos Deputados aprovaram o projeto de lei que inclui incentivos a práticas sustentáveis de produção agropecuária na Lei da Agricultura Familiar, que está valendo desde 2006. Se virarem em lei, os incentivos de crédito e o apoio às mulheres agricultoras passarão a constar formalmente da Política Nacional da Agricultura Familiar e Empreendimentos Familiares Rurais. Relator na Comissão de Agricultura, o deputado Enderson Pinto, do Pará, explica algumas das práticas sustentáveis previstas no texto.
14: Para recuperação de pastos e solos, por exemplo, que é cada vez mais trabalhar práticas sustentáveis que possam garantir o aumento da produtividade e redução aí nos desmatamentos e também recuperar as áreas degradadas, para nós é fundamental. O projeto ele traz dois viés. O primeiro, para quem faz esse tipo de prática, ele incentiva ou doação financeira, como também acesso ao crédito com juros mais reduzidos.
13: A proposta também foi aprovada na Comissão de Defesa dos Direitos da Mulher, sobretudo em relação às linhas especiais de crédito rural destinadas às agricultoras, como ressalta Enderson Pinto.
14: Ele traz algo mais diferenciado ainda para as mulheres rurais, ou seja, as mulheres que também vivem do setor agropecuário, terem acesso a um financiamento com juros ainda mais baixos, porque hoje, de forma geral, há sim essa discrepância ainda nessa questão da equidade, nesse tratamento entre os gêneros, e isso é uma preocupação.
13: O projeto de apoio a práticas sustentáveis na agricultura familiar já foi aprovado pelo Senado e depende apenas da aprovação final das comissões de Finanças e Tributação e de Constituição e Justiça da Câmara. Da Rádio Câmara de Brasília, José Carlos Oliveira.
3: Meio Ambiente.
10: A comissão aprova projeto que incentiva a reciclagem e gera desconto nas contas de luz e água. A repórter Júlia Lopes nos conta como vai funcionar.
15: O Brasil produz mais de 77 milhões de toneladas de lixo por ano e cerca de 40% desse total ainda é destinado a lixões em todo o país. Para incentivar a reciclagem e enfrentar esse problema, a Comissão de Desenvolvimento Urbano da Câmara dos Deputados aprovou uma proposta apresentada pela deputada Fernanda Pessoa, do Ceará. O projeto de lei cria o programa Recicla Clash, que prevê a concessão de um tipo de cashback ou crédito financeiro para pessoas que realizarem a reciclagem correta de resíduos sólidos. Esse valor poderá ser convertido em descontos nas contas de energia elétrica e de água. O projeto tem como objetivo reduzir o descarte irregular de materiais recicláveis no meio ambiente, promover a educação ambiental e estimular o consumo consciente. A iniciativa também busca fortalecer a participação de cooperativas e catadores de recicláveis, além de incentivar a economia circular. Segundo dados da Associação Brasileira de Resíduos e Meio Ambiente, do total de lixo produzido no país, cerca de 72 milhões de toneladas são coletadas diretamente nas residências. Para se ter uma dimensão desse volume, ele seria suficiente para cobrir aproximadamente 3.400 campos de futebol. De acordo com o texto do projeto, o funcionamento do programa começa com o cadastro do consumidor em uma plataforma digital vinculada à iniciativa. Nesse momento, a pessoa informa seus dados pessoais e associa as contas de água e de energia elétrica. Em seguida, os resíduos recicláveis devem ser levados aos pontos de coleta credenciados como cooperativas de reciclagem, ecopontos ou estabelecimentos parceiros. Na entrega, o material é pesado e registrado no sistema, gerando uma pontuação proporcional ao volume e ao tipo de resíduo reciclado. Essa pontuação acumulada é então convertida em crédito financeiro, garantindo descontos diretos nas contas de água e de luz. Após a regulamentação pelo governo federal, a gestão do programa ficará sob responsabilidade do Ministério do Meio Ambiente, em parceria com as Agências Nacionais de Energia Elétrica, a ANEEL, e de Águas e Saneamento Básico, a ANA. Para o relator da proposta, deputado Cobalcini, do MDB de Santa Catarina, a medida, que já é adotada em outros países, traz benefícios tanto para a população quanto para o meio ambiente.
16: Será importantíssimo para o Brasil, porque premia, né, quem recicla, vai receber um valor como prêmio, e premia o meio ambiente, porque nós daremos o destino correto para todo o lixo, especialmente o lixo reciclado.
15: O projeto, que busca ampliar a reciclagem correta por meio de descontos nas contas de água e luz, segue agora para análise na Comissão de Minas e Energia. Da Rádio Câmara de Brasília, Júlia Lopes.
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3: Educação.
6: Comissão aprova tratamento diferenciado para estudantes com mandatos em entidades representativas. A repórter Mônica Tati nos conta como serão as regras.
18: Universitário que exerce mandato em entidade estudantil poderá ter tratamento diferenciado na sua instituição de ensino. É o que prevê projeto em análise na Câmara dos Deputados, que estabelece métodos específicos para controle de rendimento e frequência dos estudantes que atuam em entidades representativas como a UNE, as Uniões Estaduais de Estudantes e os DCEs, os Diretórios Centrais dos Estudantes. O relator na Comissão de Educação da Câmara, o deputado Pedro Quizai, do PT de Santa Catarina, destaca a importância de garantir mecanismos que permitam que os estudantes possam conciliar seus estudos com a participação na política. Pedro Quizai explica que o projeto garante que os estudantes que compareçam a eventos oficiais, como assembleias ou congressos, possam recuperar as avaliações e o conteúdo das disciplinas em outro momento.
19: E não seja prejudicado porque está exercendo o direito à cidadania, à organização estudantil e à defesa dos direitos dos estudantes. Isso é muito importante porque reconhece, de um lado, a importância da escola, da educação, da sala de aula, da avaliação, mas ao mesmo tempo legitima e fomenta e apoia a organização estudantil, porque isso produz liderança e cidadania.
18: A proposta que prevê tratamento diferenciado para os universitários que possuem mandato em entidade estudantil ainda vai ser votado pela Comissão de Constituição e Justiça. Se for aprovado sem modificações, pode seguir direto para a sanção do presidente da República. Da Rádio Câmara de Brasília, Mônica Tati.
10: Termina agora o Jornal Câmara dos Deputados, produzido pela Rádio Câmara. O programa teve trabalhos técnicos de Wellington Teles e apresentação de Luciana Vieira e Tércia Guimarães. Boa noite para você.
6: Uma boa noite. Você fica agora com as notícias do Tribunal de Contas da União.
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3: 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Boa noite.

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6: Agora, na Bandeirantes, 10:04.
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7: Uma excelente noite de segunda-feira para você ligado aqui em 89,9. Eu sou Joelson Costa, de volta agora para falar dos clássicos Bandeirantes, as canções que marcaram época e que deixaram muitas histórias. Para abrir a nossa noite, vamos falar de Al Green. How can you mend a broken heart? A versão do Al Green de How Can You Mend a Broken Heart não é original. A canção foi escrita e gravada primeiramente pelos Bee Gees, sendo lançada em 1971. Apesar disso, a versão de Al Green de 1972, com seu toque de soul e gospel, se tornou tão icônica quanto e é frequentemente considerada uma das melhores regravações da história. Vamos conferi-la agora nos clássicos Bandeirantes. Al Green, How Can You Mend a Broken Heart?
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0: Bandeirantes, boa música e informação. Acabamos de ouvir o som de Steve Wonder, All in Love is Fair. Vamos para um rápido intervalo comercial, mas já já retornamos com mais músicas e mais clássicos Bandeirantes para você. Fique ligado.
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4: Agora, na Bandeirantes, 10h40.

0: boa música e informação. E continuamos os clássicos bandeirantes dessa noite, falando agora de Simply Red, Sunrise.
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0: Você sabia que o sucesso Sunrise, do Simply Red, não é uma composição totalmente original? Pois é. Lançada em 2003, a música tem a sua base, incluindo a melodia e trechos da letra, em um hit de 1981 da dupla Howlin' Yates, chamado I Can't Go For That. O Simply Red sampleou essa faixa e deu os devidos créditos aos autores, criando um dos maiores sucessos de sua carreira, que também se tornou popular no Brasil, inclusive. Vamos conferi-la agora nos clássicos bandeirantes. Simply Red, Sunrise.
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0: Bandeirantes, boa música e informação. Acabamos de ouvir o som de Gavin James, Hours. Vamos fazer uma rápida pausa, mas já já retornamos com mais clássicos Bandeirantes. Fique ligado.
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0: Agora, na Bandeirantes, 11:08.
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0: Bandeirantes. Boa música e informação. E continuamos com os clássicos Bandeirantes de hoje, falando agora de George Michael, Freedom 90.
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0: George Michael estava tão cansado da imagem de sex symbol que se recusou a aparecer no videoclipe de Freedom 90. Para resolver o problema, ele convenceu as 5 maiores supermodelos da época, como Naomi Campbell e Cindy Crawford, a dublarem a letra em seu lugar. Pois é, o resultado foi um dos clipes mais icônicos da história da MTV. Vamos conferi-la agora nos clássicos Bandeirantes. George Michael, Freedom 90.
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0: Bandeirantes, boa música e informação. Acabamos de ouvir o som de John Osborne, All of Us. Vamos fazer uma rápida pausa e já já tem mais clássicos Bandeirantes com mais histórias para você. Fique ligado.
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1: Agora na Bandeirantes, 11:46. 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
1: E continuamos com os clássicos Bandeirantes de hoje, falando agora de Kenny Rogers, We've Got Tonight.
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1: A música We've Got Tonight é mais famosa na voz de Kenny Rogers e Shiza Easton, mas a versão original foi gravada por Bob Seger em 1978. A curiosidade é que ele gravou a canção pensando em seu relacionamento com a atriz Kelly Lynch, que viria a se tornar sua esposa no futuro. Vamos conferi-la agora nos clássicos Bandeirantes. Kenny Rogers, We've Got Tonight.
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0: Bandeirantes, boa música e informação. Estamos fechando mais um Clássicos Bandeirantes nessa noite de segunda-feira. Eu, Joelson Costa, agradeço pela sua sintonia aqui em 89,9. Me despeço de você, mas temos um encontro sim marcado amanhã, a partir das 18 horas. Uma boa noite e até lá. Tchau, tchau.
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0: confirmar a identidade dele pelo GDL, aí a gente vai fornecer esse atestado de óbito para a família ou parentes da família.
1: A irmã de George se pronunciou nas redes sociais e escreveu, abre aspas, com o coração partido, comunico que meu irmão foi encontrado. Infelizmente, devido ao estado em que se encontra, a confirmação oficial ainda dependerá de exames de DNA e arcada dentária. Fecha aspas. As buscas pelo George, de acordo com o protocolo usual do GBMAR, teriam sido suspensas no último sábado. Após a manifestação da família da vítima nas redes sociais, as autoridades anunciaram que continuariam com as buscas pelo jovem. George estava desaparecido desde a noite de domingo, dia 24 de maio, quando saiu para um passeio de moto aquática. Agora, a família e a Polícia Civil aguardam os resultados dos exames de identificação.
2: 5 horas 20 minutos da manhã, acompanhando a Bandeirantes. Esse aqui é o pulo do gato de todas as manhãs, para você que está acordando agora, para levar os filhos para a escola, está se preparando para mais um dia de batente. Está frio em boa parte do país, hein? Você já ouviu mais cedo aqui a Stephanie Toso, daqui a pouquinho tem a Jade Ramos, tem também... mais informações para você a respeito do que está no noticiário nesse dia 2 de junho de 2026. Lembrando a todos que também hoje, terça-feira, é o dia da participação do INSS aqui no Pulo do Gato. Daqui a pouquinho temos a doutora Vanessa Viduto respondendo dúvidas para vocês, dos nossos ouvintes, a respeito de questões que foram formuladas aqui para o programa. E para você participar, já sabe, é muito fácil. 999-048756. Manda sua mensagem para cá, como Washington Cristiano, Dr. Roberto Guastelli, o Guga de Ribeirão Pires, o Álvaro, que é de Pirassununga, e disse para você, Silvânia, sobre a brincadeira com o Ailton aí, que com esse frio ele toma banho de feijoada, rabo, orelha e pés.
3: É o banho de gato, né?
2: Abençoado e produtivo.
3: É, porque eu falei que assim,
2: o Diogo gostou do rabo aí,
3: vai certeza. Colaborar com os reservatórios, viu, Pedro Campos, que o pessoal tá tomando menos banho, né?
2: É... Muito frio também em Cajuru, aqui em São Paulo. 12 graus, hoje sem caminhada. Eugênio Elias...
3: Tá como aqui, então.
2: Disse que não vai sair nessa friaca, não. Milton Souza, de Caraguatatuba. Uma curiosidade, a represa de Paraibuna faz parte de algum sistema ou só abastece o Rio de Janeiro? Você sabe se Paraibuna faz sistema?
3: Preciso ver.
2: Represa de Paraibuna, hein? Silvânia vai checar, que ela é especialista.
3: Não, não sou não, mas vou procurar.
2: Ela que tem as informações dos mananciais. O Timóteo, que trouxe o ovo azul outro dia pra gente aqui, de Ferraz de Vasconcelos, que fica no Butantã, que é o miado. Não falou se vai viajar ou não, mas ele viaja todo dia. Ó o Kleber Mazelli aqui, ó, lá de Bragança Paulista.
4: Bom dia, Silvânia Alves, Ayrton Dias, Pedro Campos, é o Kleber Mazelli de Bragança Paulista. A água é muito importante. Friozinho aqui em Bragança no começo, mas vamos escutar o melhor jornal e vamos pra piscina, depois tomar um belo banho. Todo dia, graças a Deus, gelado, quente, frio, temos que se cuidar. A higiene é fundamental pra saúde do corpo e da alma e do espírito. Gratidão a todos, boa semana.
3: Olha, Pedro, obrigada aí pelo nosso ouvinte, 5h22, a represa de Paraibuna atende vários municípios daqui do estado de São Paulo e alguns do Rio de Janeiro também. Tá? É, várias cidades ali do Vale do Paraíba, né, onde fica localizado, e do estado do Rio. Não sei se eu acho aqui quais os municípios do Rio, mas fica
2: boa.
3: Aí. Então, atende os dois.
2: Miado para nossa seleção, o Cezinha de Bilac, no interior de São Paulo, diz que estaremos aqui na bandeira. Faz um pedido de miado aqui, ó. Para quem é esse aqui? Pro Jairo Guimarães. Ele tá em Penedo, lá nas Alagoas. Pede um miado para ele lá no Nordeste. Aí, ó. O Timóteo já respondeu. Hoje vai pra Jundiaí, pertinho, não dá pra reclamar não, hein? Amanhã vai pra Itápolis. Aí roda um pouquinho mais.
3: Itápolis eu conheço. Ô, minha mãe nasceu no Novo Horizonte, né, Pedro? Mas eu tenho parente em Itápolis também, passei minha juventude lá, nas férias. De Itápolis, em Itápolis. Não, já falei isso aí, Ailton Dias, não tô revelando nada.
2: Silvânia arrasou corações em Itápolis, lá na juventude.
3: Não vem? Eles sempre adoram colocar palavras que eu não disse, né? Mas está tudo bem.
5: Manda um miado pro manda o número do voo da seleção. Oswaldo quer acompanhar aí, o Diogo. A informação é pública, né?
6: Pode falar?
5: Pode, é.
6: ARN-767. Vou repetir. ARN-767. Previsão de chegada, 7h28 da manhã.
5: Horário local. Então, 7h28 lá de New Jersey, deve ser 8h28 daqui, se eu não estou enganado nas contas. Depois o Diogo confere aí para nós. Porque eles estão uma hora para trás de nós. Então, é isso aí. 8h e pouco da manhã. Na hora de começar o Jornal Gente, eles vão estar chegando lá nos Estados Unidos.
6: O voo, neste momento, está na República Dominicana, ali, passando pela República Dominicana.
5: Está perto já.
3: Aos poucos eu vou conseguindo aqui mais informações sobre o reservatório de Paraibuna. Ah, é um dos principais responsáveis pelo abastecimento de água do estado do Rio de Janeiro. Mas localizado em São Paulo, regula a vazão do Rio Paraíba do Sul, que é a principal fonte de água para cerca de 16 milhões de pessoas na região metropolitana do Rio. O sistema de abastecimento do Rio é pelo reservatório então, do Paraíba, complexo composto por 4 grandes represas em cadeia. Paraibuna, que é o maior reservatório em volume, atua como principal regulador das águas da bacia. O reservatório de Santa Branca, que também fica em São Paulo, Jaguari também em São Paulo, e o Funil, que fica em Itatiaia, no Rio de Janeiro.
5: Muito bem, Silvânia, miado também para Elia, para Yasmin, para Thalita, para Pietra, o Marco Saldanha está pedindo no Jardim São Domingos, no Butantã. Pedro, frio pra caramba. Geraldo de Tarso, tá ligadinho também no Pulo do Gato. Bom dia pra ele. O Vandi Faria, de Santa Fé do Sul, região noroeste de São Paulo. 16 graus por lá. E olha que lá costuma fazer calor, hein? Donizete Modesto, Socorro, Circuito das Águas. Eu conheço bem. Essa é a área que eu conheço. Olha lá, Diogo.
3: Circuito das Águas
5: é...
3: Águas de Lindóia, Serra Negra. Só cidade
5: Amparo,
3: bonita.
5: Amparo, só lugar legal lá. 12 graus de temperatura. Abração pro povo lá dessa região. É, pergunta sobre o INSS, vamos fazer. Já está anotado aqui para a doutora Vanessa Viduto. O Leucis Teixeira, lá direto de Uberaba, Minas Gerais, também na nossa escuta. Mais duas mensagens rapidinhas aqui para a gente ir para o nosso compromisso comercial.
7: Bom dia, Pedro Campos. Bom dia, Silvânia Alves. Bom dia a todos sintonizados na Rádio Bandeirantes. Reginaldo Tomás e Cesário Lange partiu trabalhar. 13 graus agora nesse momento. Um grande abraço a todos. Fiquem com Deus.
5: Valeu, Regis, pela sua mensagem. 5h26. 6 da manhã. Isso aqui é o Pulo do Gato. Bora, gente.
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21: Detalhes estão sendo acertados, mas é muito bom recebê-los aqui. Sejam bem-vindos a Bandeirantes e vamos contar muito com essa parceria para fortalecer ainda mais o time Bandeirantes no litoral. Nosso som vai chegar mais longe, melhor, uma frequência para quem nos acompanha em Santos, Guarujá, Bertioga, toda essa faixa do litoral de São Paulo, tá bom? Então fica aí ligado, hein? Daqui a pouquinho, mais alguns dias, a gente conta para vocês essa novidade também. Silvânia, ontem nós recebemos a informação de um ouvinte que tem uma filha que mora em Malta. Malta é um pequeno país lá da Europa. E houve uma explosão numa fábrica de fogos de artifício. As imagens são impressionantes. E a Alessandra, que é a filha do ouvinte, mandou para a gente, por um pedido que foi feito pelo Diogo Braga, nosso produtor, informações a respeito de como é que está a repercussão por lá, como é que foi presenciar esse dia absolutamente incomum no país de Malta. Fala, Alessandra.
22: Olá, bom dia. Meu nome é Alessandra Pimentel, eu moro aqui em Malta. E hoje de manhã a gente acordou 6:30 da manhã com um barulho ensurdecedor. Paredes tremendo, a gente olhando na janela tentando entender o que aconteceu, a gente só conseguia ver uma fumaça muito grande no céu e todo mundo correu para a rua, algumas propriedades com janelas quebradas. Quando a gente descobriu que tinha sido uma fábrica de fogos de artifício que explodiu numa proximidade de mais ou menos uns 4 quilômetros da minha residência, e aí a gente começou a receber as notícias, até entender o que estava acontecendo, pessoas achando que tinha, o prédio tinha desabado, outras pessoas cogitaram, meu Deus, será que a gente está sendo atacado aqui em Malta? E no fim, realmente foi uma explosão de uma fábrica de fogos de artifício, numa região aqui mais no norte da ilha, e por enquanto o que a gente tem de notícias aqui, graças a Deus não teve nenhuma vítima, tiveram 4 animais que faleceram, que estavam numa fazenda próxima na região, e algumas pessoas foram levadas para o hospital mais pelo susto. Agora estão chegando aqui as notícias, muitas propriedades que ficou naquele bairro, janelas estouradas, eles estão checando se abalou a estrutura dos prédios. Ontem a gente teve eleição aqui em Malta para primeiro-ministro e fogos de artifício fazem parte aqui da realidade de Malta.
3: Obrigada, Alessandra, contando aí o que aconteceu, essa explosão em Malta. E sabe que aconteceu uma outra explosão no domingo, num prédio no nordeste de Mianmar, um país da Ásia, supostamente armazenava explosivos. Essa explosão foi ainda mais grave, eram explosivos para mineração, e a explosão matou mais de 45 pessoas. de acordo com as equipes de resgate e relatos de algumas mídias. Cerca de 70 outras pessoas ficaram feridas. A explosão ocorreu por volta do meio-dia horário local, no município de Nankan, uma área localizada a 3 quilômetros ao sul da fronteira chinesa. Então, está aí outra explosão num local que armazenava fogos. Agora são 5h34, vamos para Brasília? Vitor Gomes já está na escuta. Bom dia, Vitor. Qual o destaque de hoje?
0: Muito bom dia, Silvânia, Pedro e aos nossos ouvintes. O destaque é a ocupação do centro administrativo do Distrito Federal por parte do poder público, viu? Esse é um grande imbróglio porque envolve Operação Lava Jato, construção feita por um consórcio público-privado, né? A parceria ali, PPP, envolvendo ali a Odebrecht e outras empresas na época da Lava Jato. Depois de 12 anos, o governo do Distrito Federal diz que vai ocupar a área ali, o prédio público. A transferência foi anunciada pela governadora do Distrito Federal, Celina Leão, para tentar reduzir gastos com aluguéis dos prédios atualmente ocupados pelas pastas. A princípio, a Secretaria de Obras vai para lá, assim como a governadoria e também a Casa Militar. O prédio foi construído em 2014 para concentrar toda a estrutura administrativa do governo. O centro administrativo permaneceu sem utilização pública por mais de uma década, tendo sido entregue sem alvará e estar devidamente finalizado. A mega estrutura do Centrad foi construída em uma área de 182 mil metros quadrados, equivalentes a aproximadamente 25 campos de futebol. Tem 16 prédios e fica na Avenida Elmo Cerejo, ao lado do Estádio Cerejão e da rodoviária de Taguatinga, região administrativa aqui do Distrito Federal. A promessa do governo, então, é ocupar essa área, né, para reduzir aí os gastos com aluguel de prédios, isso depois de 12 anos da inauguração. Volto com vocês.
3: Obrigada, Vitor. Bom trabalho para você. Agora são 5 horas e 36 minutos. A Maju, a Ruda Leite também está na escuta. Bom dia, Maju.
1: Oi, Silvânia, Pedro, bom dia a vocês, bom dia a todos. O foco aqui em São Paulo é um contrato entre a Prefeitura da Capital e o Instituto Conhecer Brasil, um contrato que está na mira da Polícia Civil sob investigação e é um contrato para instalar 5 mil pontos de Wi-Fi em bairros da periferia dessa que é a maior cidade do país. O valor desse contrato, 108 milhões de reais. E por que levantou suspeitas da polícia? O primeiro indício, essa ONG, Instituto Conhecer Brasil, nunca atuou na área de informática ou transmissão de dados. E o valor cobrado chama atenção, porque enquanto a estatal, uma empresa da Prefeitura de São Paulo, Prodan, cobra em torno de R$ 230 por ponto instalado, o ICB, a ONG, segundo a polícia, está cobrando R$ 1.800. É a informação que consta no inquérito da Polícia Civil. Ontem, houve uma operação da Polícia Civil para cumprir 8 mandados de busca e apreensão em endereços ligados à ONG e também no prédio da Prefeitura de São Paulo. De acordo com a investigação, a Prefeitura também adiantou 26 milhões de reais para essa ONG sem que nenhum serviço fosse prestado. E a suspeita é de que esses valores tenham sido usados para financiar o filme Dark Horse sobre o ex-presidente Jair Bolsonaro, que conta a trajetória do ex-presidente. Da previsão de 5 mil pontos de Wi-Fi, segundo a investigação, só 3.200 foram instalados. Além disso, também a polícia investiga o suposto uso de notas fiscais frias para justificar esses pagamentos, inclusive são informações que constam, então, nesse inquérito da Polícia Civil. A dona do Instituto Conhecer Brasil é a Karina Ferreira Gama, ela que é também dona da produtora responsável pelo filme. Ela deu uma entrevista para a Band no dia 19 de maio e garantiu que a empresa, que a ONG, tinha capacidade para cumprir o contrato com a prefeitura.
2: Era um projeto social. E aí eu entrei pela capacidade técnica, apresentando documentos e validações, sendo pontuada.
1: Paulo Ricardo Nunes também comentou sobre essa operação. Ele negou as irregularidades nesse contrato e qualquer relação entre a operação e o filme sobre Jair Bolsonaro.
4: Eu paguei por aquilo que a gente contratou, as pessoas estão sendo serviço, não tem relação disso com o filme do Bolsonaro. Se a motivação, conforme vocês estão me dizendo, é por conta do filme, então estou indo atrás de um contrato com a prefeitura de 2024 para do filme, aí é grave. Aí é perseguição política.
1: Quem também falou ontem foi o senador Flávio Bolsonaro, que negou relação entre a operação e o filme sobre o pai.
6: Chegou bem, foi que a prefeitura publicou. O contrato foi 100% cumprido, nada de errado. E, inclusive, foi um contrato feito muito antes da BEG de começar a ter alguma ideia de filme. Então, assim, em tese, não tem nada a ver com o filme. Eu não quero crer que esteja a polícia, uma parte da polícia esteja sendo usada para fins eleitoreiros, né? E usar uma operação como essa, não para ver se teve algum problema nesse contrato de Wi-Fi, mas para tentar por uma via transversa na chamada pescaria probatória, para encontrar alguma coisa que vá contra o filme do presidente Bolsonaro. Então eu quero falar o seguinte, com muita tranquilidade e segurança, não tem nada a ver com o filme isso.
1: Lembrando que esse contrato entre a prefeitura e essa ONG foi fechado em junho de 2024. A prefeitura assinou novos aditivos com essa ONG que fizeram os pagamentos subirem para quase 170 milhões de reais, ou melhor, 157 milhões de reais. E a polícia pediu à justiça também acesso a dados do COAF sobre as movimentações financeiras da ONG. A prefeitura de São Paulo diz que colabora com as investigações em andamento e segue à disposição das autoridades. Volto com vocês.
3: Obrigada, Manu. São 5 horas e 41 minutos. O nosso ouvinte Alex manda informação de que a carga tombada no acesso para a rodovia Ayrton Senna, na Estrada Velha Guarulhos-São Miguel. Então o trânsito tá com problemas lá, ele mandou uma foto, bem complicada a situação. Tem problemas também na rodovia Raposo Tavares?
21: É isso, Prato? Silvânia, tem problema lá. Eu acabei de achar aqui no mapa do Google mais um problema, dessa vez na rodovia dos Bandeirantes, sentido São Paulo, ali na região de Cajamar. Tem também uma ocorrência, deixa eu ver se eu consigo achar o quilômetro ali. Não consegui localizar, mas na região do Cajamar tem problema, então se você puder pegar a Anhanguera, é o melhor caminho hoje. Nossa, mano, hoje é dia da Itália, teve um terremoto lá na Itália. Nível 6.1. É. O Eduardo Chacanian tá mandando pra gente aqui essa informação. Costa Sul da Itália, hein? Daqui a pouquinho vamos atualizar as informações para quem está nos acompanhando.
3: A profundidade, que o mais importante é sempre a profundidade, né? Quando não é tão profundo, o estrago na superfície é maior.
21: A polícia, enquanto a Silvânia está buscando aí, a polícia de São Paulo está atrás de pistas para esclarecer a morte de uma mulher num dos hotéis mais luxuosos do país. A turista americana tinha vindo para o Brasil para fazer uma cirurgia estética. O repórter Rodrigo Hidalgo está conosco com as informações. Fala, Rodrigo.
23: Polícia investiga a morte de uma turista americana num dos hotéis mais luxuosos do Brasil. O corpo foi achado por funcionários do hotel Rosewood, em São Paulo, depois que a hóspede deixou de responder à ligação.

0: semanas atrás. Segundo o boletim de ocorrência, um homem que se apresentou como cirurgião plástico dela procurou a gerência do hotel após não conseguir contato com a paciente. O médico relatou que ela veio ao país e realizou um procedimento estético. O mesmo cirurgião afirmou que dias antes precisou levá-la a uma unidade de pronto atendimento após um possível episódio de overdose e disse aos investigadores que a turista fazia uso de drogas. Na madrugada anterior à morte, segundo relatos, a americana e amigas estavam visivelmente embriagadas em um restaurante do complexo e tiveram um comportamento considerado inadequado, causando constrangimento a outros hóspedes. Agora, os laudos da perícia e os exames toxicológicos devem indicar se houve intoxicação por medicamentos, álcool ou outras substâncias. O hotel, que é considerado um dos mais luxuosos do país e tem diárias que variam de R$ 4.000 a R$ 22.000 reais, informou que está colaborando com as investigações.
1: 2 horas e 44 minutos. Mistério ainda. A respeito desse crime que a polícia vai desvendar, certamente já tem algumas pistas aí, como o Rodrigo mostrou pra nós. O quinto sinal vai marcar 5 horas e 45 minutos. É hora do Júlio Braga trazer mais destaques pra você que acompanha o Pulo do Gato. Fala, Diogo.
2: Pedro, a polícia prende em flagrante um criminoso que estava com 21 celulares em posse, sem origem comprovada, no centro de São Paulo. A prisão aconteceu no último domingo, os agentes estavam ali na região de Santa Efigênia, quando encontraram um bandido em uma atitude suspeita. Ao abordarem ele, a equipe encontrou 3 celulares, 2 deles tinham queixa de furto ou roubo. E aí, esse criminoso levou os policiais até a residência onde ele estava, também na Santa Efigênia, e aí foram encontrados os outros 19 celulares, além de um computador e R$ 2.000 em espécie. O que chamou a atenção é que esse local que o criminoso levou os policiais já tinha sido anotado por policiais em outras ocorrências, também um local onde era armazenado esses celulares roubados. Agora, os aparelhos passaram por uma consulta para identificar e serem devolvidos aos verdadeiros donos. E o bandido foi preso em flagrante por receptação de celulares furtados ou roubados.
3: A respeito do terremoto que atingiu hoje a região sul da Itália, de acordo com o Serviço Geológico dos Estados Unidos, foi de magnitude 6.2. O tremor aconteceu a uma profundidade de cerca de 250 quilômetros e não há informações sobre possíveis danos causados por ele até o momento. 5h46, vamos continuar a girar a nossa reportagem. Agora chegando o Felipe Macon, o julgamento do caso Henri Borel no Rio de Janeiro caminha para o 9º dia.
4: A mãe do menino Henri Borel, Monique Medeiros, deve ser ouvida nesta terça-feira no Tribunal do Júri do caso. Nesta segunda, foram ouvidas as últimas testemunhas de defesa dos réus no 8º dia de julgamento. Depois que forem encerradas as perguntas a Monique, o ex-vereador Jairinho será ouvido. Monique Medeiros e o padrasto do menino, Jairo Souza Santos Júnior, seguem presos e são réus por homicídio qualificado, tortura e coação no curso do processo. Jairinho é acusado de ser o autor das agressões que levaram à morte de Henri. O perito Jefferson Evangelista Correia foi chamado pela defesa de Jairinho. Antes, o médico Leonardo Tauil, também chamado pela defesa de Jairinho, prestou depoimento. O julgamento do caso já é o mais longo da história.
1: Nem Silvana, daqui a pouquinho. Vamos para o Rio de Janeiro. A polícia mira a quadrilha suspeita de desviar patrimônio milionário de empresário com câncer terminal no Rio de Janeiro. Mas tem cada um, hein? Tem pena aí que devia ser dobrada, viu, Clara Neri?
5: A Polícia Civil do Rio investiga um esquema que teria desviado uma herança milionária ao se aproveitar dos últimos dias de vida de um empresário com câncer em estágio terminal. Segundo as investigações, os suspeitos teriam assumido o controle de empresas que possuíam valores milionários a receber por meio de precatório. As apurações também apontam indícios de fraude envolvendo o testamento do empresário. O documento teria sido elaborado e registrado apenas 2 horas antes da morte da vítima e colocava uma das investigadas como responsável pela administração da herança, pela condução do inventário e também como beneficiária dos bens deixados pelo empresário. Outro ponto investigado é a transferência de parte dos cerca de R$ 38.500.000 que o empresário tinha a receber por decisão judicial para escritórios de advocacia poucos dias antes da morte. A Polícia Civil afirma ainda que 7 dias após a morte da vítima, mais de R$ 1.100.000 teriam sido depositados na conta de uma das investigadas.
1: 5 horas e 48 minutos, esse é o Pulo do Gato. Agradecendo a participação de todos que estão interagindo conosco, mandando mensagem.

aqui para o nosso WhatsApp. A participação do ouvinte é fundamental no pulo do gato, hein? O André de Itapetininga quer saber como é que ele faz para ter a música do Antelote, da Bandeirantes, a Tarantela aqui.

0: Elvis ficava com uma fita cassete ouvindo a rádio e apertava dois botões, o REC e o PLAY, para gravar. Verdade ou mentira?
1: Verdade.
0: E quando o locutor
1: PDK,
0: falava no meio, exatamente o que eu ia falar.
1: Eu não vou falar qual que era a rádio, né? Tinha várias rádios que tocava isso, a gente fazia pra música, né?
0: Sim.
1: E era fita TDK, Bassi, Maxwell, né? Eram as melhores, Scott, a melhor era TDK.
0: Quando você pegava no comecinho
1: TDK.
0: Da música, então, aí você ficava feliz, né?
1: Ah, não, mas ficava o dia inteiro ouvindo rádio pra pegar, né? E depois ouvia mil vezes pra decorar a letra também, né? Tem nunca, né?
0: É.
1: Na vitrola, colocava a música 10 vezes pra pegar a letra,
0: hoje
1: decorar.
0: Hoje não tem mais isso, não. Mas vou quebrar o galho.
1: Ah, saudade
0: aqui.
1: Desse
0: vou
1: tempo.
0: Vou quebrar o galho
1: era
0: do André
1: bom,
0: aqui,
1: era bom.
0: Viu? Vou fazer algo bem mais fácil do que a Silvânia tinha que fazer para gravar as músicas que ela gostava.
1: Eu e boa parte dos nossos ouvintes, aposto que eles vão mandar, eu também fazia isso. Todo mundo fazia.
0: Todo mundo fazia, né? Eu aprendi até a editar depois para cortar esses negócios aí do... né?
1: Mas aí já era com fita de rolo, né?
0: Não, fita quando cassete.
1: Você fazia editar, cassete. Editava.
0: Opa! Pegava, tinha
1: cortava.
0: Aquele...
1: cortava.
0: Sabe aquele aparelho que tinha
1: duas
0: fitas cassete?
1: Aí
0: você colocava uma pra rodar
1: sim.
0: E a outra pra gravar.
1: Ah,
0: aí você
1: sim.
0: Botava pra gravar, botava um pausezinho
1: mas é
0: assim
1: que
0: e soltava.
1: Eu sou do tempo que os aparelhos ainda não tinham, né? Dois no mesmo.
0: Só tinha um, né?
1: Só tinha um. Depois veio, né? Aí na minha juventude já tinha, mas quando eu era menina...
0: Você gostava mais da fita moça? Cassete ou do CD?
1: Boa sim. Pergunta. Ah, não sei, as lembranças da fita cassete, né? O CD eu já estava trabalhando,
0: já CD era
1: já
0: mais fácil, mano, era só assim, pular a música, a fita cassete tinha que ir lá.
1: Mas dava também
0: corre,
1: problema também.
0: Solta um pouquinho para ver. Corre,
1: às vezes dava problema também.
0: E vídeo
1: a fita
0: VHS.
1: Cassete, então, aí, quando enroscava a fita, aí pegava a caneta aí, Bic, a tampa da caneta Bic era ótima para isso.
0: Aqui, ó.
1: Ia lá, enrolava com a mil e uma utilidades da tampa da caneta Bic. Não, não vem falar que a gente é velho, não, Ailton Dias, porque você é da minha época também.
0: E o vídeo VHS também você
1: claro,
0: muito?
1: Claro, claro.
0: Quando
1: e a gente pegava...
0: dentro também era mais difícil, né, o vídeo do
1: é
0: que
1: pra
0: a fita.
1: Tirar a fita de lá.
0: E ele ficava dentro, né, assim, a fita você...
1: E não tinha coisa de ser pirata, todo mundo alugava a fita pirata na locadora, era assim, o filme saía no cinema, daqui a pouquinho já tinha fita pirata, e a gente assistia, não tinha problema nenhum. Tinha guia... Das fitas disponíveis, não eram só as fitas que eram oficiais, né? Os filmes que eram oficiais, lançamentos oficiais. Tinha de pirata também. Nossa, quantos eu assisti.
0: Lembranças
1: não tinha problema
0: aqui.
1: Naquela época.
0: Não tinha. Lembranças aqui pra você no Pulo do Gato, hein? 5h51.

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2: 53 minutos. Neste momento, vamos lembrar o CEDOM, Centro de Documentação e Memória da Rádio Bandeirantes. Convidado pelo jornalista Milton Parro, que está de férias. E nas férias dele, o Adriano Roveri separou o seguinte momento para relembrar. Vamos continuar no dia do Pentacampeonato Brasileiro. Entrevista do repórter Leandro Quesada com os jogadores Cafu e Ronaldo logo após a partida contra a Alemanha na final da Copa do Mundo de 2002. Foi no dia 30 de junho de 2002. Vamos lá?
3: Tem sido muito bom. Deus me deu uma...
4: Ele merece por esses 2 anos e meio que ele sofreu. Parabéns.
5: Cafu, você naquele momento disse o quê? Quem, a quem você amava?
4: Minha esposa, Regina. Foi o momento que eu disse, Regina, eu te amo, não só você, como os nossos filhos também.
5: E o que passou pela sua cabeça ali, Cafu?
4: Alegria, felicidade de ter convivido com esses garotos aqui todo esse momento. Te amo, Rê.
5: Ronaldo, e você, quando deu aquele toquinho no segundo gol, aí você já imaginou que realmente faltavam poucos minutos pra glória?
3: Então, eu tava... O gol só veio coroar o meu trabalho, o trabalho de toda a seleção do grupo. Enfim, eu trabalhei 2 anos e meio tentando recuperar dessa lesão e hoje Deus reservou isso tudo aí para mim e para a seleção. Eu estou muito feliz, os gols, o importante pentacampeonato que a gente conseguiu.
5: E quem te vem à memória, assim, em primeiro lugar, num momento como esse? A quem você dedicaria ou homenagearia?
3: Olha, minha família, em primeiro lugar. Em seguida, o filé que me recuperou e que lutou comigo de 2 anos e meio nessa recuperação, sem saber que a gente, 2 anos depois, estaria aqui. Eu agradeço a minha família e a ele.
5: E agora?
3: Agora é só comemorar.
2: 55 e muitos ouvintes querendo que você repita, Diogo Braga, o número do voo que está levando a seleção brasileira para os Estados Unidos.
6: Claro, um prazer. Vamos lá. ARN767. Vou repetir. ARN767. Só entrar no site flightradar24.com e aí você vai acompanhar o voo que saiu do Galeão. Destino a Nova York, deve chegar no horário local 7h28 da manhã, 8h28 aqui, horário de Brasília. Neste momento está ali na altura de Cuba, no mar, obviamente, mas ali na altura de Cuba.
7: 5h56.
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0: Doutor Evaldo Stanislau, que está conosco todas as manhãs dando dicas aqui na Bandeirantes.
1: Hoje nosso assunto com o Doutor Evaldo é ebola.
2: Tem sido notícia o atual surto de ebola na África, inclusive com dois casos no Brasil que cogitaram a possibilidade da doença, mas foram descartados. A novidade dessa vez é que a cepa viral é nova, o vírus bundibugio, e tem se expandido com grande velocidade. Portanto, seria desejável que houvesse uma vacina, mas ainda não existe. Existem duas vacinas altamente eficazes para o vírus denominado Zaire, que são, porém, sem proteção cruzada ao novo vírus. A perspectiva é de que se desenvolvam vacinas a partir de plataformas vacinais conhecidas, e noticiou-se a fabricação de vacina de vetor viral, uma das soluções utilizadas na época da pandemia de Covid. O desenvolvimento está acelerado, mas dificilmente em tempo hábil para um processo mais amplo e completo, fortalecendo o caráter emergencial e a relevância das medidas de controle de surto por detecção e isolamento de casos. A ciência segue atenta. Fique bem e até a próxima.
3: Você ouviu o médico infectologista, Dr. Evaldo Stanislau, CRM 72705.
0: E o sinal vai marcar 6 horas da manhã. Atenção, rede! Agora vem o Giro de Notícias.

0: em ponto, estamos ao vivo aqui no estúdio da Bandeirantes para você que nos acompanha nesse dia 2 de junho de 2026, terça-feira de muitas notícias. E uma que vem do noticiário internacional é que o escritório comercial dos Estados Unidos está propondo uma taxa de 25% às importações brasileiras. Vai voltar esse assunto, é? O órgão afirma que políticas do governo do Brasil sobre comércio digital, tarifas e desmatamento ilegal são consideradas injustas e passíveis de ação judicial.
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0: Bom dia, Brasil. Bom dia, Brasília. Bom dia, seja muito bem-vindo e bem-vinda. Estamos no ar com o Pulo do Gato aqui pelo Distrito Federal em 89,9 FM na sua Bandeirantes. Também nos aplicativos Rádios Net, TuneIn, aplicativo Band Play e lá ao vivo no Band Brasília, que você pode acompanhar no YouTube. Já a transmissão, se eu colocar para transmitir, acho que fica mais fácil. Já a transmissão também para você no YouTube, para poder acompanhar direto do nosso estúdio nessa manhã que não chove, viu? Rapaz, que é isso, né? Chovendo em pleno junho. Normalmente eu falaria isso lá pela metade de julho, uma chuvinha assim meio que tipo perdida no meio do caminho, mas em junho, né? Mas como os meteorologistas informam, e aí acho que agora de manhã você e todo mundo já está sentindo isso, a temperatura vai começar a cair, muito em função dessa mudança de tempo. A tendência é que ao longo da semana fique cada vez mais frio. Nesse momento a gente tem 16 graus de temperatura para quem vai despertando e saindo de casa. É um certo friozinho, né? Mas está uma temperatura bem agradável, bem gostosa para o dia. Tem possibilidade de máxima de 27 graus com sol ao longo do dia. Umidade relativa do ar em 81%. Como eu tenho falado desde a semana passada, a temperatura vai caindo gradativamente e na sexta-feira, bem no dia do feriado, sabe? Se você tiver de folga e quiser ficar um pouquinho mais debaixo das cobertas, esse é o dia. Porque a temperatura já começa a cair a 12 graus a mínima, no sábado vai a 10, e por aí a gente vai com temperaturas mais baixas ao longo desta semana. Vamos ao giro do nosso Pulo do Gato com a nossa reportagem, mandando aquele abraço de sempre para o Mário Bala, porque Mário Bala, a gente não pode abrir o programa sem mandar um abraço para o Mário Bala, né, que é uma espécie de nosso mascote do programa aqui, desde o primeiro programa, sempre sendo o primeiro a mandar o seu recado aqui na nossa programação. Destaque do Vitor Gomes: em 7 dias, fiscalização apreende R$ 2.600.000 em mercadorias irregulares. Bom dia, Vitor.
1: Muito bom dia, Adriano, a você e a todos os nossos ouvintes. Pois é, chama atenção, viu? A Receita do Distrito Federal intensifica operações permanentes de fiscalização contra a sonegação fiscal. Auditores realizaram apreensões milionárias e identificaram fraudes em documentos e ocultação de mercadorias, usando inteligência fiscal e monitoramento eletrônico. Foram retiradas do mercado grandes cargas sem documentação ou com notas falsas. Destaque para 60 mil litros de etanol combustível, 20 mil litros de cachaça, 59 mil latas de cerveja, mais de 70 toneladas de feijão fradinho, 50 toneladas de arroz, além de centenas de toneladas de outros produtos. O coordenador de fiscalização da Receita, Silvino Nogueira Filho, comenta a importância da operação.
2: Bastante exitosa, uma vez que teve uma base de cálculo ou valor das mercadorias apreendido em torno de R$ 2.605.000 e seu crédito tributário próximo de R$ 1.200.000. Com isso, reiteramos a proteção do nosso mercado interno do Distrito Federal.
1: Segundo a Receita, a ação demonstra capacidade técnica e vigilância contínua para proteger o mercado interno, garantir competição justa e evitar prejuízo à arrecadação. O órgão afirma que mantém operações 24 horas combinando tecnologia, cruzamento de dados e também experiência operacional para antecipar e coibir fraudes. Adriano.
0: Valeu, Vitor Gomes, obrigado, trazendo aí a fiscalização, aprendendo mercadorias regulares, né, e aprendendo mercadorias como alimentos, né, que a gente observou aqui dentro do destaque do Vitor: arroz, feijão, bebida, cachaça, tudo que tinha, tudo que bem, praticamente uma festa junina, tudo foi apreendido nessa operação de mercadorias irregulares. Depois de 12 anos da inauguração, o GDF anuncia mudança das secretarias para o centro administrativo. Ué? Finalmente vamos ver o centro administrativo funcionando, nem que seja de forma parcial. Felipe Campbell, bom dia.
3: Bom dia, Adriano. Pois é, né? Finalmente aconteceu. A Secretaria de Obras se prepara para uma mudança para o centro administrativo do DF, o Centrad, em Taguatinga, depois de 12 anos desocupado. A transferência foi anunciada nesta segunda-feira com a promessa de reduzir gastos com aluguéis dos prédios atualmente ocupados pelas pastas. E apesar do argumento da redução de custos com aluguéis, a Secretaria de Economia não informou quanto o GDF desembolsa hoje com locações. Construído em 2014 para concentrar toda a estrutura administrativa do governo, o centro administrativo permaneceu sem utilização pública por mais de uma década, tendo sido entregue sem alvará e estar devidamente finalizado. O espaço reúne 16 edifícios de até 15 andares, centro de convivência, centro de convenções, 61 mil metros quadrados de área verde, cerca de 3 mil vagas de estacionamento e bicicletário. A gente fica na dúvida se, depois de todo esse tempo fechado, o prédio tem condições de receber, de fato, esses servidores, se tem estrutura, se vai ter água de maneira disponível para os servidores, questão da energia elétrica, se tem capacidade de uma instalação de um ar-condicionado, né? Porque depois desse tempo todo fechado, sem utilizar, certamente parte da estrutura deve ter se deteriorado, né?
0: É, o que é antagônico nisso é que é o seguinte, primeiro, né, vamos relembrar o fato histórico em si. Foi inaugurado no último dia do governo de Agnello Queiroz. A gente está falando isso 2014, final de 2014. E aí 2015 assume Rodrigo Hollenberg, que disse que não tinha condição nenhuma de fazer funcionar aquele espaço e fecha aquilo que tinha sido inaugurado. Que, de fato, né, foi inaugurado assim... Vamos inaugurar! Né? Aí faltavam algumas coisas para que pudesse funcionar. Esse é o primeiro ponto, né? Aí depois, passados 4 anos, nada. Aí assume Ibanez Rocha. Disse que ia resolver, ia dar um jeito de transferir para lá, ou que ia tentar realocar o centro administrativo. Foram 4 anos e nada, né? Só o discurso, ah não, tá judicializado, porque tem um imbróglio, porque não sei o quê. Passam praticamente 4 anos de novo e o discurso do governador, então, Ibanez, era o mesmo. E se encaminhava para um repasse para a própria iniciativa privada. Eu lembro aqui nesse programa, mas aqui na Bandeirantes, a gente entrevistou o Zé Humberto, que disse, não tem condições nenhuma da gente ir para lá, a gente está tentando ver a melhor maneira de fazer uma parceria para que aquele espaço seja utilizado. Aí... Passados o que? Um mês e 2-3 meses do governo Celina, a governadora consegue dar um jeito de fazer funcionar.
3: Isso é
0: incrível, né?
3: Chama a atenção, que talvez bom. Faltasse vontade política, mas
0: pode ser.
3: Ainda é uma questão em relação à justiça, né? Não temos ainda essa informação se já se resolveu completamente essa questão na justiça, né? Tinha gente...
0: Para estar tá ocupando alguma coisa, deve ter sido resolvido junto da justiça, né?
3: Pois é, porque senão não poderiam vender, já tinham sido falado, né, de passar para iniciativa privada, como você comentou, e um dos motivos que não deu certo era justamente os problemas na justiça, né?
0: Vamos ver, né? Mas que boa notícia, eu acho que é uma boa notícia, porque a tendência é você diminuir gastos com prédios públicos, que os aluguéis são absurdos, muitos prédios que são alugados. Você usa um espaço que está fechado por lá e que já deveria estar funcionando há 12 anos, como a gente está falando, e ver quais são as reais condições, né? Mas acredito que pelo menos as estruturas que para lá vão funcionar bem. Eu lembro na época do governo Arruda, isso lá se vão quase 20 anos, tinha o Buritinga. E funcionava legal o Buritinga lá no Pistão Norte, né? Que era numa estrutura... Era policial, que você tinha ali a polícia, que normalmente ocupava o Buritinga, e algumas secretarias foram para lá, como segurança, acho que educação, se não me engano, também funcionava lá, era uma forma de você diminuir custo de aluguel, e juntando ali vários órgãos de honestidade, eram mais secretarias que estavam concentrados no espaço público.
3: A ideia também de tirar um pouco... Da administração pública do GDF, daqui da região central do plano piloto, e levar para para Taguatinga, por exemplo, numa tentativa de ajudar tanto na questão do trânsito, mas também na ideia de descentralizar, né, a população, tirar essa ideia de que todo mundo sai cedinho das regiões administrativas e vem para o plano piloto e voltam no final do dia, né? Então tinha essa ideia um pouco também de deixar esses trabalhadores na região de Taguatinga, Ceilândia, né? Nessas proximidades que são grandes regiões econômicas do DF.
0: Valeu, Felipe Campbell. Obrigado aí pelas informações do Felipe no nosso Pulo do Gato. Trânsito já pesado na 040, parado, como de costume, né? Não tem nenhuma novidade. A única novidade que tem é que cada vez mais cedo o trânsito fica parado na 040. Se antes era tipo 6h20, agora 6h10 a gente já tem o trânsito completamente parado ali na altura do Catetinho. Empréstimo que vai socorrer o BRB deve sair até a próxima semana e GDF promete melhorar a capacidade de pagamento até o fim do ano. Natália Ferreiro, bom dia.
4: Oi, Adriano, bom dia a todos que nos acompanham. É isso, o governo tem esse objetivo de melhorar a situação fiscal até setembro e alcançar a nota A na capacidade de pagamento junto à Fazenda Nacional. Hoje o DF tem classificação C, então é um up aí, hein, Adriano?
0: É.
4: Inclusive eu falei nota A, mas é A mais, viu?
0: Ou seja, não é nem A, é A mais.
4: Isso, exato. Essa classificação C que o DF está hoje é uma das piores.
0: Seis e 14, já a Natália continua aqui com as informações para você sobre essa classificação do BRB agora sim. Diga aí, Nath.
4: Bora lá, Adriano. Essa classificação C, uma das piores é o que limita o acesso a empréstimos e financiamentos. Esses indicadores medem a saúde das contas públicas e a capacidade de honrar compromissos. Segundo o governo, já foram adotadas medidas para reequilibrar as finanças, como o corte de despesas, aumento de receitas e correção de falhas contábeis. Atualmente, o DF enfrenta restrições previstas na Constituição que impedem reajustes salariais, concursos e novas contratações quando os gastos ultrapassam 95% das receitas, Adriano. Então, um cenário aí de uma das piores, hein? Classificação C. E até setembro, então é uma previsão curta, hein?
0: Tempo. O secretário Valdivino estava falando com relação, por exemplo, aos números do GDF, da economia, de que, e a previsão para isso também, né? É de que até o fim do ano o DF termina em superávit, não em déficit, como está nesse momento. Só que vai terminar em superávit por causa do corte de gastos que o governo está fazendo para conseguir recuperar a partir dos impostos que são arrecadados. O caso do BRB sempre é mais grave, né? Porque a gente tem aí uma dificuldade que o banco está passando. Teve o acordo semana passada entre a governadora Celina Leão e os entes que envolvem aí todo o poder nacional, com o judiciário, o próprio governo federal, para fazer esse socorro, que é exatamente desse empréstimo que a gente está falando e também de valores que vão ajudar a dar saúde financeira para o nosso BRB. Obrigado, Nath. 6h16.
4: Valeu.

0: 6h16, o futebol hoje vai ser 6h30, tá? Pra quem acompanha sempre os nossos bate-papos 6h20, a partir de hoje a gente vai conversar com o Pedro Cohen a partir das 6h30 até a Copa do Mundo, trazendo as informações pra você. Conferência de Saúde do DF inicia etapas regionais da 12ª edição com encontros para debater melhorias no SUS e eleger representantes. A Vitória Carvalho traz as informações.
1: Moradores do DF já podem se preparar para participar das etapas regionais da 12ª Conferência Distrital de Saúde. Os encontros serão realizados entre junho e julho e vão reunir usuários do Sistema Único de Saúde, trabalhadores da área e gestores para discutir propostas e melhorias para a saúde pública. Ao todo, serão 7 conferências regionais, uma em cada região de saúde do DF. As propostas aprovadas nessas etapas serão consolidadas em um relatório único e debatidas na etapa distrital. O documento servirá de base para a elaboração dos planos de saúde dos próximos 4 anos e também contribuirá para as discussões da 18ª Conferência Nacional de Saúde, prevista para 2027. As inscrições são gratuitas e podem ser feitas pelo formulário eletrônico no site info.saude.df.gov.br. Os participantes também poderão eleger representantes que levarão as demandas de cada região para a etapa distrital. A programação completa está disponível nos canais oficiais da Secretaria de Saúde do Distrito Federal.
0: Seis horas, 18 minutos, 6h18. Para quem vem pelo Eixão, ali na quadra 212, trânsito é bom. Para quem vem da saída sul, trânsito fluindo bem aqui na chegada ao plano piloto. Quero saber de você, ouvinte, que vem da Asa Norte, como é que tá por aí? Ontem, os nossos ouvintes e a Natália, inclusive, nossa repórter, Natália Ferreiro, deram um relato sobre o buraco do Tatu. Foi liberada a passagem de carros por ali, por aquela região, e já informavam que o trânsito tinha melhorado bastante por ali com essa liberação. O que as pessoas estavam reclamando ainda ontem tinha a ver com a passagem de pedestres, que estava um pouco confusa, mas pelo menos o trânsito em si tinha melhorado consideravelmente. Quero saber do nosso ouvinte que passa ali diariamente se de fato melhorou. 994009269. Na estrutural, cidade do automóvel, pista reversa funcionando, trânsito fluindo bem, mas principalmente na pista reversa, tá? Se você tiver que optar para escolher uma das pistas, vai na reversa, porque praticamente não tem nem carro na pista reversa. Em compensação, na pista principal já tem um trânsito até bem acentuado. Então, se você está na estrutural em direção aqui ao plano piloto, dê preferência à pista reversa, que você vai fazer com que você vai aproveitar, né, com que o trânsito flua melhor e vai ser mais fácil, né, para você se deslocar nesse momento pela região. Lá na 040, como eu falei, trânsito parado e, inclusive, lá nesse quilômetro 36, que é onde a gente tem a câmera do DR, alguém avisa a SEB aí para trocar a lâmpada lá, porque tá me dando aqui já labirintite de ver a lâmpada piscando e não parando nunca, sabe? Como se fosse aquelas luzes de balada, sabe? Lá no quilômetro 36,8 da BR-040, tá? Luz piscante lá. O pessoal tá querendo transformar numa balada o trânsito trancado por aquela região. 6h21, bora pro intervalo, já tem outros destaques para você aqui no Pulo do Gato.
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0: Seis horas 22 minutos, 6h22, a polícia busca pistas para esclarecer a morte de uma mulher num dos hotéis mais luxuosos do país. A turista americana tinha vindo ao Brasil para fazer uma cirurgia estética. Quem conta pra gente é o Rodrigo Hidalgo.
5: Polícia investiga a morte de uma turista americana num dos hotéis mais luxuosos do Brasil. O corpo foi achado por funcionários do Hotel Rosewood, em São Paulo, depois que a hóspede deixou de responder a ligações e mensagens. A investigação tenta esclarecer o que provocou a morte da artista visual e influenciadora digital Hilde Ann Lind, de 40 anos. Em seu Instagram, com mais de 140 mil seguidores, ela comentava de forma bem-humorada sobre o mercado de arte. No quarto, foram encontrados um copo caído no chão, uma garrafa vazia de vodka e diversos comprimidos espalhados sobre a cama, próximos ao corpo. A Polícia Civil não encontrou sinais aparentes de violência e registrou o caso como morte suspeita. A americana chegou ao Brasil 3 semanas atrás. Segundo o boletim de ocorrência, um homem que se apresentou como cirurgião plástico dela procurou a gerência do hotel após não conseguir contato com a paciente. O médico relatou que ela veio ao país e realizou um procedimento estético. O mesmo cirurgião afirmou que dias antes precisou levá-la a uma unidade de pronto atendimento após um possível episódio de overdose e disse aos investigadores que a turista fazia uso de drogas. Na madrugada anterior à morte, segundo relatos, a americana e amigas estavam visivelmente embriagadas em um restaurante do complexo e tiveram um comportamento considerado inadequado, causando constrangimento a outros hóspedes. Agora, os laudos da perícia e os exames toxicológicos devem indicar se houve intoxicação por medicamentos, álcool ou outras substâncias. O hotel, que é considerado um dos mais luxuosos do país e tem diárias que variam de R$ 4 mil a R$ 22 mil, informou que está colaborando com as investigações.

0: Abri o programa falando sobre temperatura, sobre frio, sobre a chuva de ontem, né? E já falando que a chuva de ontem, durante toda a tarde, né? Começou pelo menos... Estava na rua nesse horário por volta ali de 3 horas da tarde. Não era nem 3 horas, 2 e meia da tarde. Começou a chuva e ela praticamente se estabeleceu ao longo da tarde e noite, até por volta ali de 10 horas da noite, vários pontos do DF com chuva. E falávamos aqui que essa chuva ela é um prenúncio do frio que está chegando. Já tivemos na semana passada, tivemos, né, acho que hoje a temperatura já deu uma caída de novo, pelo menos na sensação térmica, e a tendência é que a temperatura caia ainda muito mais, né? Previsão indicando aí ao longo dessa semana, como eu falei, 13 graus na madrugada, 10 até o fim da semana. E fomos às ruas falar com os nossos ouvintes, falar com os moradores do Distrito Federal, como é que as pessoas se adaptam a esse frio. A gente ouviu um morador de Águas Claras, o Marcelo Bom Tempo, que falou sobre isso.
1: Meu ambiente de trabalho aqui tá bem frio. E hoje já teve até granizo. Então, assim, realmente o tempo está muito louco. Entrando em junho, a gente não sabe se é frio, se é calor. As mudanças climáticas estão muito, muito estranhas, né? Realmente, eu estou em Brasília há 38 anos. Estou estranhando muito essa situação. É chuva, é neblina, é gelo, é calor.
0: O Wendel Fialho, do Instituto Nacional de Meteorologia, explica que além do inverno que se aproxima, a capital sofre os impactos do deslocamento do ar no sentido norte e sul. Diga aí.
2: Geralmente a frente fria ela avança, né? E após a passagem dessa frente fria, você tem a ocorrência da chuva e logo em seguida a gente tem sim uma diminuição da temperatura. Mas é bem verdade também que à medida que a gente vai avançando ali sentindo o inverno, realmente as temperaturas elas tendem a cair e essas temperaturas mais baixas elas tornam-se mais frequentes. Isso também está inerente justamente à época do ano.

Segundo o IMET, a tendência para os próximos dias é típica do período de transição para o inverno no Planalto Central, com noites e madrugadas mais frias, baixa umidade do ar durante as tardes e predomínio de tempo seco. Apesar da diminuição das mínimas, a temperatura máxima nesta semana deve permanecer estável. O céu deve permanecer aberto, mesmo no dia mais frio da semana, que está previsto para sexta-feira, ou feriadinho que eu vou ficar debaixo das cobertas. Com máxima prevista para o dia 20, máxima prevista para esse dia de 24 graus. Já a umidade relativa do ar, ela nessa semana deve variar entre 90% e 30%.

0: 6h28, trazendo para você mais destaques aqui no nosso Pulo do Gato. Nós vamos fazer o seguinte, vai para mais um rápido intervalo comercial e na volta a gente vem com o Pedro Cohen falando de futebol, falando de seleção brasileira, falando também de tudo que movimenta aí o Brasil, que está a caminho, né? O Brasil está a caminho dos Estados Unidos, agora há pouco na parte nacional do Pulo do Gato. Estava ouvindo ali o Diogo Braga falando que a seleção brasileira nesse momento está sobrevoando Cuba em direção aos Estados Unidos, a Nova York, que é o destino da seleção brasileira para sua chegada prevista ali por volta de 7h20 da manhã. Bom dia, Adriano e equipe da Band. Trânsito na Asa Norte está bem tranquilo. Só tem uma coisa que esqueceram de fazer. O último pardal, antes de chegar na antiga obra, ficou com uma placa de 60 km por hora e a velocidade ali é de 80 km. Isso está atrapalhando e confundindo todo mundo que passa por ali. Será que não mudaram também de propósito, o Djalma? A gente até vai ver com o pessoal do DR, porque numa dessas deixaram como 60 mesmo, viu? É, quando você vem no sentido contrário, se você já prestou bem atenção, quando está próximo do buraco do Tatu, já tem um pardal de 60 km por hora, que é ali bem na... Vou usar a palavra entroncamento, tá? Mas não chega a ser bem entroncamento, mas na saída para o eixo monumental ou para seguir pelo buraco do Tatu, ali um pouquinho antes, em cima do viaduto, tem um pardal de 60. Será que o pessoal não mudou e deixou agora fixo 60? Então, bastante atenção para quem estiver passando pela região para não tomar uma multa e ser desavisado. Mas a gente vai tentar descobrir junto com as nossas autoridades se de fato mudou ou se só está equivocada a placa ali na região. Intervalo é rápido, na volta tem futebol para você.
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0: Pedro Coin, bom dia, Pedro.
1: Oi, Adriano, bom dia para você, todo mundo que nos acompanha aqui no Pulo do Gato. É hoje, hein? Seleção brasileira desembarca nos Estados Unidos para a disputa da Copa do Mundo. É claro que tem um amistoso do próximo dia 6, um pouquinho antes, né? É, contra a seleção do Egito em Cleveland. Mas dia 13 já começamos o nosso caminho em busca do hexacampeonato mundial. Ontem à noite, Brasil embarcou. Foi para os Estados Unidos, foi direto do aeroporto Tom Jobim, né? No Rio de Janeiro. Voo fretado, nosso Luiz Fabiani estava lá, disse que presença de poucos torcedores, até porque não foi permitido nem que a torcida, nem que a imprensa ficasse muito próximo ali da área de embarque, né? Até pela questão do voo ter sido fretado, né, Adriano? E o Brasil, assim, vai para os Estados Unidos, já está a caminho dos Estados Unidos, desembarca hoje, né, a expectativa é que chegue entre 7 e 7 e meia da manhã do horário de Brasília, no aeroporto de Newark, que fica ali uma região próxima a Nova York, e depois vá direto ao hotel The Ridge, onde ficará hospedada a seleção brasileira durante essa estadia nos Estados Unidos, né, para a disputa da Copa do Mundo, o hotel que fica em Nova Jersey, onde está Alexandre Pretzel. Alexandre Pretzel, nosso comentarista barra repórter, estará coladinho, né, como a gente diz na linguagem do jornalismo, Adriano, vai ser o carrapato da seleção brasileira, o Alexandre Pretzel, durante esse Mundial de 2026 lá nos Estados Unidos, né? Vai trazer todos os detalhes aí da chegada da seleção, e ele está aqui com a gente trazendo o destaque da seleção que desembarca daqui a pouquinho. Como é que foi a noite aí, Pretzel? Tá fazendo frio, tá fazendo calor, como é que tá? Bom dia pra você.
2: Bom dia, Pedro. Bom dia a todo mundo que nos acompanha sempre no Pulo do Gato. Daqui a pouco a seleção brasileira desembarca aqui em Nova Jersey. Temperatura na casa aí dos 14 graus. Fez frio nesta madrugada. Então a gente vai acompanhar. O Brasil que deve chegar com uma segurança muito reforçada. O perímetro no hotel é pequeno. Isso inibe, é claro, a presença de um torcedor mais eufórico para receber a seleção brasileira. O que me chamou ontem a atenção aqui na região de Nova Jersey e também em Nova York é que praticamente não há quase menção à disputa da Copa do Mundo. Você tem um grande cartaz, um grande banner da Taça do Mundial no estádio MetLife, onde o Brasil vai estrear contra Marrocos, onde será a decisão do campeonato. No mais, a cidade parece que inexiste para a disputa do Mundial. Esperamos, é claro, que com a chegada dos turistas e com a chegada de vários turistas espalhados do mundo todo, eu imagino que a cidade realmente vai começar a pulsar também com a presença do Brasil e a aproximação da realização da Copa do Mundo. É isso, meu caro Pedro, sempre um prazer, e a gente volta com mais destaques e a chegada do Brasil por aqui.
1: Valeu, Pretzel. É isso então, né, Adriano? Fraca de movimentação a cidade, por enquanto. Os Estados Unidos, no geral, né, por enquanto, até porque amanhã começam as finais da NBA e tem time de Nova York envolvido, né? Então é até natural que, neste momento, o esporte esteja voltado para as finais da NBA, porque o New York Knicks está na disputa do título, assim como o San Antonio Spurs. As finais começam amanhã. Só que seleção brasileira chegando em solo dos Estados Unidos, né, em solo norte-americano, a gente espera também que dê uma virada de chave, né? Porque onde o Brasil chega, Brasil, o único pentacampeão, o maior campeão do mundo de todas as seleções do nosso planeta, né? É onde a seleção chega, dá aquela movimentada nos ânimos, né, do pessoal que gosta do esporte. A gente sabe que os Estados Unidos é um país muito grande, com mais de 200 milhões de pessoas, quase 300 milhões de pessoas. Mas não é o futebol, o nosso futebol aqui não é o esporte preferido, né? O mais popular lá para eles. Mas, mesmo assim, tem muita gente que gosta do esporte, muita gente que gosta da seleção brasileira, que gosta do Neymar, do Vinícius Júnior, do Rafinha, do Alisson, do Marquinhos, do Gabriel Magalhães, e todos esses jogadores estarão presentes na chegada hoje. Brasil, que já treina a partir das 5 horas da tarde, tem treino marcado no CT Red Bull e joga então esse amistoso contra o Egito em Cleveland no próximo dia 6, também conhecido como próximo sábado. Antes de eu te devolver, Adriano, destaque importante de outro esporte, porque se a gente está falando de Brasil, não dá para deixar de falar de João Fonseca, que entra em quadra hoje pelas quartas de final de Roland Garros, pela primeira vez na sua carreira, chegando tão grande, tão longe num Grand Slam, né? O maior torneio, um dos maiores torneios do mundo, o Roland Garros, joga contra o tenista da República Tcheca, Jakub Mensik. Eles já se enfrentaram, né? Uma vez só, tá? Mas já estiveram na mesma chave em torneios de tênis por duas vezes. Em 2024, atuaram no Next Generation ATP Finals, e o João Fonseca venceu naquela ocasião, avançou. No ano passado, no ATP 500 da Basileia, os dois iam se enfrentar, mas o tcheco precisou abandonar a competição por conta de uma lesão. Então eles deixaram, não puderam atuar, né? O João Fonseca automaticamente avançou de fase assim. E tem uma curiosidade muito interessante sobre esses dois torneios. Em ambos, o João Fonseca terminou como campeão, ou seja, quando os dois estão na mesma chave e, teoricamente, se enfrentam, o João Fonseca bate campeão. A gente espera, a gente se agarra nisso, né, Adriano, para torcer aí pro João Fonseca também, que é muito potente, tem uma grande força no seu saque, é muito bom sacando, tem uma boa devolução também. Ele mesmo já falou sobre isso em entrevista coletiva, que o grande ponto do seu jogo é a força dos seus golpes, é a força da porrada que ele dá na bola de tênis. Então a gente espera que hoje não seja diferente, que ele esteja numa noite, tarde barra noite francesa, iluminada, né? A bola não sobe, o jogo não começa antes das 13h15, então a partir das 15h15 do horário de Brasília, da capital federal aqui do Brasil, começa essa partida do João Fonseca. Lembrando que desde 2004, o Brasil não tinha um tenista nas quartas de final de Roland Garros, quando o Guga, Gustavo Kuerten, chegou nessa mesma posição em que está João Fonseca hoje. E desde 2001, também com o Gustavo Kuerten, né, que é tricampeão de Grand Slams, o Brasil não consegue vencer um dos quatro principais torneios de tênis do mundo. A gente torce para que tudo isso aconteça em 2026, que João Fonseca consiga quebrar essa sina e o Brasil volte a ser campeão de um dos principais torneios de tênis do mundo, Adriano. Então, a partir das 15h15, não antes disso, João Fonseca joga e, quem sabe, traz mais, quer dizer, ele já tem nos orgulhado muito, né? Até porque eliminou grandes tenistas, eliminou Casper Ruud na última fase, o próprio Novak Djokovic, que é um dos maiores da história, né, do esporte, foi eliminado também pelo João Fonseca. Então a gente espera que ele continue nos trazendo aí cada vez mais orgulho da forma que ele tem feito. Roland Garros, que obrigatoriamente terá um campeão inédito em 2026, já que todos aqueles que já foram campeões já foram eliminados também, né? É o caso, inclusive, do próprio Djokovic, tricampeão de Roland Garros. Então, João Fonseca, não antes das 13h15 hoje, contra Jakub Mensik, tenista da República Tcheca, que tem meros 1,96 de altura, viu, Adriano?
3: Que maravilha, até porque, por mais que sejam estilos diferentes do João Fonseca e do Gustavo Kuerten, mas você estava falando de algo que eu acho que os dois se assemelham muito, e que foi o grande diferencial do Guga na sua fase áurea, que era a questão de ter um saque preciso. Isso fazia toda a diferença, seja para você conseguir o ponto já no próprio saque, né? Mas muitas vezes para dificultar a recepção do adversário e, a partir dessa força, ter todo o controle de jogo, que é o que, pelo pouco que eu conheço de tênis, me parece, viu, Pedro, que o João Fonseca está tendo exatamente a partir do saque, dificultando a recepção do adversário, é que ele está conseguindo ter o predomínio do seu tênis, do seu jogo.
1: Sim, com certeza, Adriano. Ele tem feito muito ponto de muitos aces, né, que é o ponto de saque, mas também ele tem uma coisa que eu considero ser muito boa no tênis, né, que é a quebra de saque. Ele consegue defender muito bem os saques dos adversários, né? Então, às vezes, o adversário vem e saca com aquela força, né, mais de 200 km por hora, e ele consegue recepcionar, fazer a recepção, devolver, e aí, a partir dali, começa a pensar o seu jogo, né? Ele mesmo já disse que esse é o grande diferencial da sua partida, né, das suas atuações dentro de quadra. É a força mental, não só mental, na verdade, que ele tem, né, mas também a força mental, que tem sido um diferencial para ele. Por duas vezes nesse torneio de Roland Garros, ele saiu perdendo por 2-0 e conseguiu virar. Foi assim na segunda rodada contra o Dino Prismet, que ele vira por 3-2 e era aquela maior virada da sua carreira até o momento, e também na terceira rodada. Ele sai perdendo por 2-0 para Novak Djokovic e consegue não só a maior virada, mas também a maior vitória da sua carreira até aqui, né, Adriano? E vai ser difícil, honestamente, conseguir uma vitória maior do que contra o Novak Djokovic. Só se ele jogar contra o mesmo tenista numa numa outra situação de um outro campeonato, né? Jogar na final, na semifinal, nas quartas de final de Roland Garros, de Wimbledon, US Open, Australian Open, ou por aí vai. Outros tenistas que ainda estão nessa fase da competição, quero destacar aqui o Zverev, que é um tenista alemão, que joga hoje também pelas quartas de final, entra em quadra um pouquinho antes, e eu diria que neste momento é o principal nome para esse título, né? Ele que está no top 10 tenistas do mundo, é o principal nome, nunca foi campeão de Roland Garros, nunca foi campeão de um Grand Slam, mas tem então a oportunidade da sua carreira aí de conseguir finalmente vencer um dos principais torneios de tênis do mundo, assim como o nosso João Fonseca, que é claro, para quem vai toda a nossa torcida, Adriano.
3: Fechou, meu amigo, amanhã tem mais, falando de futebol, de tênis, com, se Deus quiser, com a vitória do João Fonseca e as preparativos e a preparação do Brasil nos Estados Unidos para a Copa do Mundo. Abração, Pedro!
1: Abraço, abraço, Adriano, volto numa...
3: As preparativos e a preparação do Brasil nos Estados Unidos para a Copa do Mundo. Abração, Pedro!
1: Abraço, abraço, Adriano, volto no Manhã Bandeirantes já com o

0: falando sobre a placa de 60 km por hora que está confundindo ali na saída norte. A Natália me informa o seguinte, são dois pardais de 60 km no eixo, no eixão, né? Um habitual na entrada e o outro no eixão antes das obras. Ou seja, já tínhamos esses pardais de 60 km por hora. Cabe saber se eles vão permanecer ou não, mas porque a tendência é que ocorra da mesma forma. Então, se você está passando pela Asa Norte, não tem nenhum equívoco, tá? Não vai dizer o seguinte, tá a placa de 60 km por hora por causa da obra. Não, já tínhamos aquele pardal a 60 km por hora, tá bom? Valeu aí, o Djalma. Obrigado, Natália Ferreira, também pelas informações. Repórter Bandeirantes chegando com as principais notícias do dia.
1: Minutos, a violência contra a mulher é considerada pela maioria dos brasileiros a forma de criminalidade mais grave do país pela primeira vez. Em meio ao recorde de feminicídios, uma pesquisa do Datafolha realizada em abril revelou que essa foi a resposta dada por 61% dos entrevistados. O resultado deixa para trás, com folga, crimes historicamente ligados à insegurança da população, como o tráfico de drogas e assaltos. O feminicídio é o retrato da forma mais grave de violência de gênero no Brasil. Há 2 anos, mais de 4 mulheres são assassinadas por dia. Foram quase 3 mil vítimas desse crime em 2024 e 2025. A defensora pública Bibiana Veríssimo Bernardes explica a percepção da população brasileira sobre a gravidade da violência contra a mulher.
2: A população entende que a violência doméstica não se dá mais no âmbito privado tão somente, mas também que ela começa a ser uma questão de Estado, de segurança pública e que deve ser necessário políticas públicas.
1: Por outro lado, o levantamento revela que muitos comportamentos associados à violência ainda não são reconhecidos por parte da população. Quase metade dos entrevistados não considera a violência impedir que a mulher saia sozinha ou controlar o dinheiro e as amizades dela. A pesquisa também reforça o quanto esse cenário está presente na vida das brasileiras. 3 em cada 4 disseram que já foram vítimas. 71% das mulheres entrevistadas também reconhecem que o maior perigo não está nas ruas, mas em casa. Esse foi o caso da enfermeira gaúcha Patrícia Rosa dos Santos, encontrada morta no próprio apartamento em Canoas, na Grande Porto Alegre. A irmã da vítima, Priscila Dutra, relembra a dor da perda e a violência sofrida pela vítima dentro de casa.
3: Ai, foi a maior tristeza do mundo, né? Porque ela morreu no apartamento dela, que ela conquistou, que ela construiu. Tipo, a Patrícia estava dormindo com um inimigo e não sabia.
1: O marido de Patrícia dos Santos, o médico André Batista, ainda tinha dito à polícia que a esposa tinha infartado quando ele a matou. 6:47.

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0: 6h50, hora do consultório do Pulo do Gato.
1: Hoje o nosso assunto com o Dr. Evaldo é ebola.
2: Tem sido notícia o atual surto de ebola na África, inclusive com dois casos no Brasil que cogitaram a possibilidade da doença, mas foram descartados. A novidade dessa vez é que a cepa viral é nova, o vírus Bundibugyo, e tem se expandido com grande velocidade. Portanto, seria desejável que houvesse uma vacina, mas ainda não existe. Existem duas vacinas altamente eficazes para o vírus denominado Zaire, que são, porém, sem proteção cruzada ao novo vírus. A perspectiva é de que se desenvolvam vacinas a partir de plataformas vacinais conhecidas, e noticiou-se a fabricação de vacina de vetor viral, uma das soluções utilizadas na época da pandemia de Covid. O desenvolvimento está acelerado, mas dificilmente em tempo hábil para um processo mais amplo e completo, fortalecendo o caráter emergencial e a relevância das medidas de controle de surto por detecção e isolamento de casos. A ciência segue atenta. Fique bem e até a próxima.
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0: Seis horas e 51 minutos, 6h51. Ao longo do mês de junho, o Hemocentro vai realizar uma série de ações e uma programação para doação voluntária de sangue no Distrito Federal, chamado de Junho Vermelho. A campanha deste ano reúne ações de conscientização, coletas de externas, atividades interativas e a segunda edição da corrida Tá no Sangue Run, realizada em parceria com o Grupo Band. Você tem ouvido aí nos nossos espaços comerciais sobre a Tá no Sangue Run e também nas nossas redes sociais. A iniciativa integra a campanha nacional O Jogo Mais Importante do Ano, desenvolvida pelo Hemocentro Unidos, né? Todos os Hemocentros Unidos, que faz uma analogia entre o trabalho de uma equipe de futebol e a importância dos doadores para manter os estoques de sangue. Atualmente, o Hemocentro é o único banco de sangue público do Distrito Federal e responde por 100% das transfusões realizadas pelo Sistema Único de Saúde na capital federal, abastecendo hospitais de referência e recebendo mais de 50 mil doações voluntárias por ano. Há mais de 30 anos, James César, dono de uma gráfica, doa sangue anualmente e sabe o impacto que isso tem na vida de quem recebe o sangue.
4: O meu cunhado pediu para eu fazer uma doação de sangue para um amigo dele. E eu estava meio aborrecido com meu cunhado e tal, e eu peguei e falei que não iria doar, né, por ignorância. E acho que 2 meses depois essa pessoa morreu, né, e eu não fiz a minha doação. Então aquilo ali me impactou demais. Mas eu não passei a doar sangue, de fato, né, em função desse acontecimento, né. Eu já sou doador há mais de 30 anos. Eu sempre achei aquilo ali importante, né, e eu queria fazer alguma coisa, né, que eu não tinha condições de ajudar mais o próximo.
0: Entre as novidades para a campanha Junho Vermelho está uma ferramenta que vai transformar o tempo de espera dos doadores em uma experiência educativa com quizzes e desafios sobre doação de sangue. A programação inclui ainda duas coletas externas, no Palácio do Buriti, em 9 de junho, e na Faculdade Mackenzie, Brasília, no dia 25 de junho. O encerramento das ações, no dia 27, com a segunda edição da Tá no Sangue Run, no Memorial dos Povos Indígenas, reunindo uma caminhada de 3 quilômetros e a corrida de 6 quilômetros para incentivar a solidariedade e salvar vidas. 6h54, intervalinho.
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0: Nesse fechamento do Pulo do Gato de hoje, deixa eu falar sobre os empregos. São 1.044 vagas de emprego. Oportunidades contemplam várias opções aí, com salários podendo chegar até R$ 3.500 para diferentes níveis de escolaridade. O posto com maior remuneração é de encarregado de obras em Samambaia Sul, com 20 vagas, e é exigido ensino fundamental completo e experiência. Esse é de R$ 3.500, tá? Já o cargo de maior número de vagas é o de repositor de mercadorias, com 108 chances. O salário oferecido é de R$ 1.700, além dos benefícios. Tem também operador de caixa, servente de obras, ambos com 90 vagas. As funções não exigem experiência prévia e oferecem salários a partir de R$ 1.621, podendo chegar a R$ 2.424, além dos benefícios. Você acompanha isso e pode buscar nas agências do trabalhador, que são 16, de 8 da manhã e 5 da tarde. Mas se você quiser também, tá começando a ficar frio, vamos ver mais opções. No Manhã Bandeirantes tem um roteiro completo sobre as vagas de emprego diariamente. O Rodrigo Vilela traz para você. Aqui eu faço um resumão no Pulo do Gato, né? Falando das principais vagas, do principal salário. Mas vaga por vaga, o Rodrigo Vilela fala no Manhã Bandeirantes diariamente sobre as opções que o trabalhador tem para buscar naquele dia e ao longo da semana, porque muitas dessas vagas elas não se restringem só à terça-feira. Por exemplo, o que aparece para hoje, repete para quarta, quinta, muitas vezes entra até outra semana, porque tem um número considerável de vagas. Então, fique ligado, fique atento na programação da Bandeirantes. E um outro recadinho aí, sim, para a gente fechar o programa, de um projeto que... A ideia do projeto em si já é muito boa, e poder fazer com atendimento itinerante algo que é tão importante para a população também acho que merece a gente fazer o registro e dar parabéns, que é o Na Sua Hora, que já ultrapassou 3 mil atendimentos, ampliando o acesso à população aos serviços. Seria um projeto itinerante noturno. As pessoas buscam na hora normalmente, tem ali o horário de funcionamento diariamente, só que tem pessoas que têm atividades, têm uma dinâmica de vida que precisa faltar o serviço, precisa se organizar para poder ir na hora, por exemplo, ou resolver algumas pendências que tem. E o Na Sua Hora, esse projeto itinerante noturno, dá essa opção para a pessoa conseguir adaptar dentro do seu horário. São 3 mil atendimentos, já teve 12 edições do projeto Na Sua Hora, então... Fica aí o registro e também os parabéns, né? Porque eu acho que a gente precisa de cada vez mais iniciativas que facilitem e aproximem o cidadão do serviço público para a solução de problemas ou até mesmo de percepção do atendimento e de contato que é necessário que seja feito com a população. Acabou, viu, gente? 6h59, daqui a pouco eu tô de volta no Primeira Hora. Fique ligado na programação da Bandeirantes. Tchau!
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1: Hora Oficial do Brasil, 7 horas.
2: Terça-feira, 2 de junho de 2026.
1: Às vésperas do fim do prazo para negociações, Estados Unidos anunciam nova possibilidade de tarifas para o Brasil.
2: O ministro da Fazenda pode se reunir com representantes americanos para discutir classificações de facções com organizações terroristas.
1: Após bloqueio no orçamento, a Agência Nacional de Aviação Civil vai reduzir fiscalização do setor aéreo e suspender os voos.
2: Greve geral prevista para amanhã. Em Portugal, leva ao cancelamento de voos para o Brasil.
1: Líbano volta a registrar ataques mesmo após anúncio de Donald Trump sobre suspeitos de bombardeios de Israel.
2: Está chegando, seleção brasileira chega daqui a pouco a Nova Jersey, a 9 dias da Copa do Mundo.
3: Nesta terça-feira, Porto Alegre amanhece com temperaturas baixas e a mínima alcança os 11 graus. E pela tarde, o tempo segue mais agradável e a máxima alcança os 20 graus. Já na cidade de São Paulo, o tempo segue mais instável e com chuvas mais fracas e isoladas no sul da região metropolitana nas primeiras horas da manhã. E ao longo do dia, o sol aparece e a máxima alcança os 20 graus. Já em Brasília, o tempo permanece seco e com sol predominando e temperaturas mais elevadas durante a tarde. A máxima alcança os 26 graus.
2: 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Às vésperas do fim do prazo para negociações, Estados Unidos anunciam nova possibilidade de tarifas contra o Brasil.
1: Vamos à capital federal da Bandeirantes Brasília, repórter Felipe Campbell. Bom dia.
2: Bom dia.
4: Bom dia, Ana. Bom dia, Silvânia. O governo dos Estados Unidos anunciou nesta terça-feira que concluiu uma investigação comercial e determinou que algumas políticas e práticas adotadas pelo Brasil prejudicam o comércio norte-americano. A decisão abre o caminho para a adoção de medidas de retaliação como tarifas, mas ainda precisa passar por consulta pública antes de uma definição. Segundo o relatório, as preocupações dos Estados Unidos envolvem temas como comércio digital e serviços de pagamento eletrônico, o PIX, tarifas preferenciais concedidas pelo Brasil a produtos do México e da Índia, combate à corrupção, proteção à propriedade intelectual e também acesso ao mercado brasileiro de etanol. Na área digital, os americanos criticam decisões da justiça brasileira que determinaram a remoção de conteúdos políticos em plataformas de redes sociais, a suspensão de perfis de cidadãos americanos e a aplicação de multas a empresas que não cumpriram as determinações judiciais. O governo dos Estados Unidos também afirma que empresas americanas de meios de pagamento enfrentam desvantagens em relação às concorrentes nacionais do mercado brasileiro. O relatório ainda aponta que o Brasil não estaria adotando medidas suficientes para combater corrupção e suborno, além de falhas no combate à pirataria e à comercialização de produtos falsificados. Os americanos também citam demora na análise de pedidos de patentes, especialmente no setor biofarmacêutico. Em relação ao etanol, o governo do Brasil deixou de manter um tratamento tarifário considerado equilibrado para o produto norte-americano. Já sobre o desmatamento, o documento reconhece a existência da legislação brasileira, mas sustenta que a fiscalização tem sido insuficiente para conter a prática ilegal. O governo americano informou que vai abrir um período para recebimento de manifestações públicas até o dia 1º de julho. Uma audiência pública está prevista para o dia 6 de julho, enquanto negociações com o governo brasileiro continuam. A legislação americana estabelece 15 de julho de 2026 como prazo para eventual adoção de medidas de respostas. Além disso, o Senado dos Estados Unidos deve votar a indicação de Daniel Pérez para a Embaixada Americana no Brasil. O nome foi escolhido pelo presidente Donald Trump ontem e ainda precisa ser aprovado pelos senadores. Filho de imigrantes cubanos, Pérez tem 38 anos, nasceu em Nova York e preside a Câmara dos Deputados da Flórida. No ano passado, ele chegou a ser apontado como possível candidato ao cargo de Procurador-Geral do Estado. A representação dos Estados Unidos em Brasília já está sem embaixador desde 2025. Volto com vocês.
1: Bom, e enquanto isso, né, Campbell, o governo federal ainda tenta entender as possíveis sanções relacionadas à classificação do PCC e do Comando Vermelho como organizações terroristas. Quais as novidades sobre isso?
4: Exatamente. Por enquanto, uma nova conversa entre o presidente Lula e Donald Trump está descartada. A ideia inicial é avaliar quais áreas podem ser afetadas diretamente pela medida anunciada na última semana pela gestão americana. E até o momento, ministros repassaram ao petista duas grandes preocupações. Pequenas empresas, prestadoras de serviços em regiões dominadas pelo tráfico, que são obrigadas a fazer PIX às facções para poder continuar operando, né? Esse é um problema. Essas figuras jurídicas podem ser enquadradas como aliadas dos grupos criminosos e justificar eventuais sanções ao país, assim como operadoras do mercado financeiro que investem num fundo sem saber da presença de dinheiro de empresas fantasmas do crime organizado. O governo afirma ainda que a decisão dos Estados Unidos fere a soberania nacional. O ministro da Fazenda mantém contato com autoridades americanas para mais uma rodada de explicações. Dario Durigan diz que está reunindo informações para um encontro com o secretário do Tesouro dos Estados Unidos, Scott Bessent. Segundo ele, há um receio de que a classificação das facções possa ser usada para prejudicar bancos e empresas do Brasil.
5: Você tem um contato direto com as autoridades norte-americanas, mas por enquanto não. A gente está reunindo as informações, vendo o que vem pela frente, avaliando os próximos passos, tendo as informações todas, tendo um diagnóstico claro e a posição, eu vou levar para o Scott Bessent sem nenhuma dúvida. As principais preocupações é o quanto de espaço de discricionariedade isso vai abrir, tornando empresas brasileiras, bancos brasileiros, como alvos de algo que não é concreto, de que não é uma realidade concreta.
4: No Fórum de Lisboa, em Portugal, o presidente da Câmara, Hugo Mota, frisou que o país não pode aceitar a intervenção de outras nações e que, para preservar a própria soberania, é necessário fortalecer as leis. Volto com vocês.
1: Obrigada, Campbell, pelas informações. 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
2: Em entrevista à Bandeirantes e à Band News TV, o especialista em segurança Alessandro Visacco avaliou que a preocupação tem de ser com a ameaça que as facções representam ao próprio Estado brasileiro.
6: A questão da nossa soberania, ela já vem sendo ameaçada de forma muito mais incisiva por esses grupos armados criminais que edificam verdadeiros enclaves de microsoberania dentro do território nacional, seja na Amazônia Ocidental, seja nas periferias das cidades do Nordeste, seja nas comunidades encravadas no centro do Rio de Janeiro. Então, esse processo de territorialização que essas organizações levam adiante, à luz da teoria geral do Estado, que ali já caracteriza uma violação flagrante à soberania.
1: Advogado André Marcília, a decisão dos Estados Unidos pode ajudar na estratégia de bloquear o patrimônio das facções criminosas?
7: Há milhões de questões práticas a serem resolvidas, a serem detalhadas, que me parece um pouco precipitado. Nós acreditamos que será assim ou que será assado, ou que vai ajudar ou vai atrapalhar. Eu acho que a gente criou mais um instrumento. Temos mais uma possibilidade de combater a criminalidade. Eu não consigo enxergar isso como algo ruim.
2: Mas 7 horas e 8 minutos.
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8: O presidente Lula começa a articular, sem pressa, um contato direto com o presidente americano, sem intermediários, esperando convencê-lo a rever a decisão de enquadrar o PCC e o Comando Vermelho como terrorismo. Enquanto Flávio Bolsonaro investe no tema, tentando extrair resultados do episódio, inclusive por terem ficado em segundo plano suas relações com Volcano. Essa movimentação no quadro pré-eleitoral, mais do que previsível, ocorre na expectativa de novas pesquisas, depois que as últimas deram vantagem a Lula, com os efeitos da gravação de Flávio com o dono do Banco Master. Lula tenta investir em parcerias com os Estados Unidos no combate ao crime, mas sem a classificação de terrorismo e seus efeitos. E está sozinho nessa. Os candidatos de direita, todos eles, aplaudem a decisão de Trump, anunciada depois da visita de Flávio aos Estados Unidos. O tema vem esquentando a discussão sobre segurança e vai esquentar mais ainda, o que por si só já exige mais qualidade na análise e no debate que o tema merece, muito além das conhecidas frases de efeito com objetivo, obviamente, eleitoral. A população não aguenta, mostram as pesquisas, não aguenta tanta insegurança. E precisa e quer soluções concretas.

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5: Voltamos à capital federal da Bandeirantes Brasília. Agora, Vitor Gomes. Bom dia, Vitor.
6: Bom dia.
7: Bom dia, Silvânia. Bom dia, Ana e a todos os nossos ouvintes. Os Correios fecharam o primeiro trimestre de 2026 com prejuízo de mais de 3 bilhões de reais. De acordo com o balanço divulgado pela estatal, o número é 82% maior do que o registrado no mesmo período de 2025. O resultado dos primeiros meses de 2026 foi influenciado pelos números totais do ano passado, quando a empresa acumulou prejuízo recorde de 8 bilhões e meio de reais, o pior desempenho da história. Os Correios estão executando um plano de reestruturação para tentar recuperar as contas da companhia. Segundo a empresa, o resultado ficou melhor do que o esperado inicialmente e já reflete as medidas implementadas no plano de contenção de custos. Volto ao estúdio.
5: Vitor, e na Agência de Aviação Civil, um bloqueio orçamentário vai levar a restrições na fiscalização e suspensão de provas, né?
7: Exatamente, viu? A ANAC anunciou que vai reduzir imediatamente 40% das ações de fiscalização do setor aéreo brasileiro após o bloqueio de 24 bilhões de reais do orçamento previsto no decreto publicado na última sexta-feira pelo Ministério do Planejamento e Orçamento. A medida, segundo a agência, afeta atividades de supervisão sobre companhias aéreas, aeroclubes, oficinas de manutenção e fabricantes de peças, entre outros segmentos regulados. O contingenciamento, a agência também vai suspender as provas de certificação de pilotos e comissários, interrompendo a entrada de novos profissionais em um mercado que já enfrenta escassez de mão de obra. Além disso, serão paralisados os processos de certificação de aeronaves, o que pode impactar as operações de grandes empresas e também da aviação em geral. Segundo a ANAC, as medidas já têm efeito imediato. Volto com vocês.
5: Obrigada, Vitor. Bandeirantes, 7 horas e 17 minutos.
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8: 7h20.
5: Representantes de Israel e Líbano devem se encontrar hoje e amanhã nos Estados Unidos para discutir a suspensão dos ataques israelenses ao território libanês.
0: As conversas acontecem após Donald Trump anunciar pelas redes sociais um novo acordo de cessar-fogo na região.
5: Segundo o presidente americano, o Hezbollah não atacará alvos em Israel e as forças israelenses vão recuar de qualquer ação contra a capital Beirute.
0: Agora os diplomatas do Líbano querem garantir o fim definitivo dos ataques de Israel, que começaram dia 7 de março.
5: O primeiro acordo foi anunciado em 17 de abril, mas não foi cumprido. Mais de 3.200 libaneses morreram.
0: Mesmo após o anúncio, há relatos de novos ataques na fronteira entre os países.
5: De acordo com a agência de notícias Al Jazeera, 8 pessoas morreram em um ataque de Israel no sul do Líbano.
0: Já o exército israelense disse que interceptou drones que cruzaram a fronteira.
5: Logo após o anúncio de Trump, o primeiro de Israel, Benjamin Netanyahu, afirmou que o país vai continuar a operação de invasão no sul libanês.
0: No conflito entre Irã e Estados Unidos, os iranianos ainda não responderam à última proposta dos americanos. Os
5: integrantes do governo do Irã estão revisando o texto com cautela devido aos últimos ataques dos Estados Unidos durante as negociações.
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10: Vamos falar de seleção brasileira que está a caminho dos Estados Unidos, quase chegando já em solo americano, né, Pedro Coen? Bom dia.
11: Exatamente, Coen. Bom dia para você, para Ana Paula, todo mundo que nos acompanha aqui no Jornal Primeira Hora. Seleção brasileira chegando nos Estados Unidos. A gente estava acompanhando aqui o voo. A chegada estimada está em 7h38, ou seja, daqui uns 10 minutinhos, né, o Brasil já vai estar pousando, já vai pousar em Newark, nos Estados Unidos, no aeroporto de Newark. Fica ali na região de Nova Jersey, em Nova York, que é exatamente onde o Brasil vai se hospedar durante a Copa do Mundo de 2026 da FIFA, né. O nosso Alexandre Pretzer já chegou aos Estados Unidos, está lá já, nesse momento, está acompanhando a seleção brasileira, esperando o pouso do avião do Brasil. Alexandre Pretzel com as informações da seleção brasileira aqui no Jornal Primeira Hora.
12: Daqui a pouco a seleção brasileira desembarca aqui em Nova Jersey. Temperatura na casa dos 14 graus, fez frio nesta madrugada. Então a gente vai acompanhar. O Brasil que deve chegar com uma segurança muito reforçada, o perímetro no hotel é pequeno. Isso inibe, é claro, a presença de um torcedor mais eufórico para receber a seleção brasileira. O que me chamou ontem a atenção aqui na região de Nova Jersey e também em Nova York é que praticamente não há quase menção à disputa da Copa do Mundo. Você tem um grande cartaz, um grande banner da Taça do Mundial no estádio MetLife, onde o Brasil vai estrear contra Marrocos, onde será a decisão do campeonato. No mais, a cidade parece que inexiste para a disputa do Mundial. Esperamos, é claro, que com a chegada dos turistas e com a chegada de vários turistas espalhados do mundo todo, eu imagino que a cidade realmente vai começar a pulsar também com a presença do Brasil e a aproximação da realização da Copa do Mundo. Aqui de Nova Jersey, Alexandre Pretzel com a seleção brasileira.
11: Valeu, Pretzel. O Brasil que treina hoje, então, a partir das 5 horas no CT Red Bull. Daqui a pouquinho, pessoal, eu volto com mais informações do esporte. Claro, a gente vai falar de João Fonseca aqui na Enquadra hoje. Tchau.
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10: Hora oficial do Brasil, 7:30. 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
13: Sete horas 31 minutos, terça-feira, 2 de junho de 2026. Vamos aos principais destaques do dia do Jornal Primeira Hora. Pedestres reclamam de acesso e falta de sinalização em nova passagem do Eixão Norte. Nova CAP promete melhorias após as queixas sobre entrada escondida e ausência de iluminação na área de obras. PDF inicia mudança no centro administrativo após mais de 12 anos de ociosidade. Secretaria de Obras será a primeira a ocupar o complexo construído em 2014 e nunca utilizado plenamente. GDF quer elevar nota fiscal de C para A+, e assinar empréstimo bilionário para o BRB. O governo busca recuperar capacidade de crédito enquanto avança na operação de 6 bilhões e 600 milhões de reais para capitalizar o banco. Celina Leão retoma agenda oficial após internação por pneumotórax. A governadora recebeu alta médica depois de passar por procedimento para drenagem pulmonar. E no esporte, após eliminar Novak Djokovic pela terceira rodada da Casper Ruud nas oitavas de final, João Fonseca terá mais um grande desafio em Roland Garros. O brasileiro enfrenta o tcheco Jakub Mensik, número 27 do mundo, nesta terça-feira às 3h15 da tarde, pelas quartas de final do Grande Slam parisiense. O confronto vale uma vaga inédita na semifinal de Roland Garros para ambos os tenistas.
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13: Felipe Campbell, bom dia.
14: Bom dia, Adriano. Vamos à previsão desta terça-feira. E quem estiver saindo de casa, é bom levar o casaco. Vai fazer frio, principalmente nesse comecinho de manhã, mas também durante a noite. A mínima prevista pelo INMET é de 15 graus. Ao longo da tarde, a temperatura sobe um pouco, pode chegar até os 26 graus, e a umidade relativa do ar fica baixa, em 30%. A previsão de céu com poucas nuvens, tivemos uma chuva no dia de ontem, né, nessa segunda-feira. Hoje, por enquanto, pelo menos segundo o INMET, sem previsão de que vá chover, mas depois do que aconteceu ontem, vale levar o guarda-chuva por segurança. Situação também deve continuar parecida ao longo da semana com o frio, né? Final deste mês, a capital do país vai entrar no inverno. No entanto, já nesse começo de junho, a previsão do tempo indica que a temperatura deve cair ao longo da semana, podendo atingir a mínima de 13 graus na quarta e 10 graus na quinta, podendo chegar até 8 graus na sexta-feira. O Marcelo Bontempo, por exemplo, que é morador de Águas Claras, disse que estranhou a oscilação do tempo nos últimos dias.
15: Meu ambiente de trabalho aqui tá bem frio. E hoje já teve até granizo. Então, assim, realmente o tempo está muito louco. Entrando em junho, a gente não sabe se é frio, se é calor. As mudanças climáticas estão muito, muito estranhas, né? Realmente, eu estou em Brasília há 38 anos. Estou estranhando muito essa situação. É chuva, é neblina, é gelo, é calor.
14: Wendel Fialho, do Instituto Nacional de Meteorologia, explica que, além do inverno que se aproxima, a capital sofre os impactos do deslocamento do ar no sentido norte-sul.
16: Geralmente a frente fria ela avança, né? E após a passagem dessa frente fria, você tem a ocorrência da chuva e logo em seguida a gente tem sim uma diminuição da temperatura. Mas é bem verdade também que à medida que a gente vai avançando ali sentindo o inverno, realmente as temperaturas elas tendem a cair e essas temperaturas mais baixas elas tornam-se mais frequentes. Isso também está inerente justamente à época do ano.
14: Segundo o IMET, a tendência para os próximos dias é típica do período de transição para o inverno aqui no Planalto Central, com noites e madrugadas bem frias, baixa umidade também, principalmente durante a tarde, né, e predomínio de tempo seco. Apesar da diminuição das mínimas, a temperatura máxima nessa semana deve permanecer bem próximo do que foi nos últimos dias. O céu permanece aberto, com poucas nuvens na maior parte da semana, com máxima na sexta-feira prevista de 24 graus. A umidade relativa do ar na semana também varia entre 80% e 30%.
13: 7h35... A Nova Cap promete melhorar a sinalização na passarela de pedestres que foi liberada no Eixão Norte, perto da rodoviária do Plano Piloto. Quem passou pelo local teve dificuldades em encontrar acesso para a passagem. A passarela está em meio às obras, com tapumes, madeiras e outros materiais de construção. A entrada fica escondida em meio às obras que ainda acontecem na região. Além disso, não há iluminação na via. Alexandre de Sales, que precisava e que precisa atravessar o Eixão para chegar ao trabalho, acredita que a nova passagem vai ajudar os pedestres, mas considera que está muito mal sinalizada.
17: Pelo primeiro dia não está bem sinalizado, né? Eu acompanho a reportagem final de semana que está aberto parcialmente, né? Mas eu fiz minha caminhada normal dos dias anteriores, eu tive que voltar, né? Então não está bem sinalizado não, para os primeiros dias, para os incautos, né? E, inclusive, quando eu estava voltando, tinha pessoas seguindo mesmo meu trecho todo dia. Não falei nada, né? Porque às vezes a pessoa pode não gostar, né? Mas não está bem sinalizado, não, para o primeiro dia, né? Tem que dar melhorada para o pedestre.
13: Maria do Socorro também relata que se sentiu perdida, né? Ao procurar uma passagem para pedestres.
18: Fiquei perdida porque eu não sabia onde que eu passava para o lado de cá. Aí, então, me informaram que eu tinha que descer e passar por aqui. Eu nem sabia que tinha alguma passarela para passar hoje aqui, ó.
13: Apesar das dificuldades para os pedestres, as vias inferiores da obra estão liberadas para os veículos e já estão ajudando a circulação dos motoristas. A parte superior do viaduto deve ser liberada no final de junho e a obra com sinalização e arborização deve ser entregue em julho.
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14: E Adriano, tem ocorrência na estrutural nesta manhã, complicando a vida do motorista que está na pista sul. trânsito bastante impactado ali na altura da cidade da Estrutural e também na altura de Vicente Pires, impactando inclusive a Marginal. Para quem vai pela pista norte, trânsito também fica um pouquinho carregado nessa mesma altura, mas ainda assim é uma alternativa melhor. Depois desse trecho, na altura da cidade do automóvel, do setor de abastecimentos, o trânsito melhora e o motorista volta a acelerar até chegar na Épia. Para quem está na EPTG, trânsito também bastante complicado, desde a saída do túnel Rei Pelé até a chegada ao viaduto Israel Pinheiro. Na EPNB, lentidão desde o setor Placa das Mercedes, passando pelo núcleo Bandeirantes até o acesso à Épia. Trânsito complicado por ali, tem interdição, tem faixa interditada na via por causa de uma ocorrência também bem próximo do viaduto que faz conexão com a Épia, também mais um ponto de dor de cabeça para o motorista.
13: Falando ainda sobre problemas, ontem o motorista ficou gravemente ferido após bater o carro contra uma árvore na W3 Norte, próximo ao Sesc, da 511/711. Ao chegarem ao local, os bombeiros encontraram o carro destruído após a colisão. Depois de sinalizar a área e controlar os riscos da ocorrência, os socorristas retiraram o condutor de dentro do veículo. A vítima estava em estado grave, foi imobilizada e encaminhada para uma unidade hospitalar. Durante o atendimento, duas faixas da via precisaram ser interditadas para garantir a segurança das equipes de resgate e dos demais motoristas. A PM foi acionada para atender a ocorrência. As causas do acidente ainda não haviam sido esclarecidas.

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0: 7h41.
1: A Secretaria de Obras é a primeira pasta do governo do Distrito Federal a se mudar para o Centro Administrativo do DF, seguido pelo gabinete da governadora Celina Leão. A medida foi anunciada pelo GDF nesta segunda-feira com o objetivo de reduzir os gastos com aluguel dos prédios que hoje abrigam as secretarias. No entanto, a Secretaria de Economia não soube informar qual o valor dos aluguéis pagos atualmente pelas pastas no DF. Construído em 2014 para concentrar toda a estrutura administrativa do governo, o Centrad permaneceu sem utilização pública por mais de uma década, tendo sido entregue sem alvará e sem estar devidamente finalizado. São 16 prédios do complexo, entre 4 e 15 andares, além de abrigar um centro de convivência, um centro de convenções, 61 mil metros quadrados de área verde, aproximadamente 3 mil vagas de estacionamento e nenhum funcionário público. Cíntia Silva trabalha na rodoviária ao lado há 8 anos e a única movimentação é dos seguranças e funcionários da limpeza.
2: Muitas pessoas que, quando eu chego lá perto, que eu vou pegar meu carro, só vejo vem de as pessoas da limpeza e os guardas, que são os vigilantes, né? Quando vem alguém, algum político que vem aí, olha, sempre promete que vai fazer alguma coisa e acaba fazendo nada.
1: Na divulgação da mudança, a governadora Celina Leão afirmou que as pastas já se preparam para a mudança, mas que ainda precisam ser feitas algumas mudanças estruturais.
3: Tem algumas ações para fazer, mas dá para ver que a parte estrutural, que é a parte mais importante, está muito bem preservada. E aí, quando a gente ocupa também, você traz vida, né, para o lugar. Então, nós estamos fazendo toda essa transferência. Secretaria de Obras está na coordenação, a SEDU já vai vir, Casa Civil, nosso gabinete, Secretaria de Governo, Comunicação, Casa Militar. Então, esses são os primeiros órgãos que ficaram definidos para vir para cá. Outros que vão ocupar os prédios, aí a gente está fazendo toda uma logística, né, de ver como é que está a situação de manutenção. Mas a decisão de ocupar o Centrad está tomada e nós vamos ocupar o Centrad.
1: O imóvel também está na lista de bens que seriam cedidos para o plano de capitalização do BRB, mas o GDF não se posicionou sobre essa questão até o fechamento da reportagem. Mas o GDF não se posicionou sobre essa questão até o fechamento da reportagem.

0: Junto 20. No local, um dos envolvidos relatou que vinha sendo ameaçado por um vizinho que estaria armado com uma faca. Ao conversar com um outro morador, os policiais receberam uma versão diferente. Ele afirmou que o denunciante teria saído de casa e feito ameaças utilizando uma pistola. Diante das acusações mútuas e da suspeita de envolvimento de armas, os policiais conduziram os dois homens à 21ª Delegacia de Polícia para esclarecimento dos fatos. Durante a ocorrência, uma pistola e 15 munições foram apreendidas. O caso foi registrado para investigação dos crimes de ameaça e posse ilegal de arma de fogo. Repórter Bandeirantes chegando.
1: Brasil 7h45. João Pessoa, destaque da repórter Joana Brito.
2: A jovem Marcela Vitória de Lima Santos, de 19 anos, vítima de um ataque de tubarão na praia de Boa Viagem, no Recife, passou por cirurgia para conter uma grave hemorragia após ter a perna direita arrancada pelo animal. Segundo o Hospital da Restauração, o procedimento foi concluído com sucesso e a paciente segue internada na UTI em estado grave, com risco de infecção. O médico que acompanha o caso destacou que um dispositivo salva-vidas, utilizado para interromper hemorragias graves, aplicado ainda na praia, foi decisivo para salvar a vida da jovem. Este é o segundo ataque de tubarão registrado em Pernambuco em apenas 2 dias. No domingo, um menino de 11 anos foi atacado na Praia da Piedade, em Jaboatão dos Guararapes. Teve a perna esquerda amputada e permanece internado em estado grave, porém estável.
1: Começa a valer hoje a proibição do Conselho Federal de Medicina ao uso do PMMA para preenchimentos estéticos. Segundo o Conselho Federal de Medicina, as restrições ocorrem após anos de estudos que constataram que a substância pode causar complicações aos pacientes. O órgão afirma que o uso do PMMA como preenchedor injetável favorece reações inflamatórias, formação de granulomas, infecções e sequelas irreversíveis. A determinação do conselho prevê apenas uma exceção para o uso da substância, o tratamento de lipodistrofia em pacientes com HIV. Médicos que contrariarem as regras do CFM podem sofrer penalidades por parte do conselho. A decisão que passa a valer hoje ocorre anos após a Anvisa determinar a recomendação para o uso do PMMA apenas para tratamentos reparadores feitos exclusivamente por médicos.
2: Apesar da recomendação, a substância injetável é utilizada de maneira indevida no Brasil há décadas para finalidades meramente estéticas.
1: Segundo a Sociedade Brasileira de Cirurgia Plástica, um estudo de 2016 mostrou que na época mais de 17 mil casos de complicações por PMMA eram registrados por ano.
2: Uma mulher faleceu na zona sul de São Paulo na última semana após passar por um procedimento com PMMA.
1: Ela teria passado por um preenchimento nos glúteos e nas coxas antes de passar mal na clínica em que realizou a cirurgia.
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1: Um projeto que reforma bibliotecas da rede pública de ensino do DF chega à sua sexta edição. Ao longo do mês de junho, a iniciativa promove eventos e oficinas de slam, as batalhas de poesia falada, saraus culturais e palestras sobre o mercado de trabalho e educação financeira. Reportagem e sonorização de Jéssica Souza.
2: Imagina revitalizar uma biblioteca escolar e usar esse espaço para preparar os alunos para o futuro, com computadores de última geração, internet, oficinas e palestras sobre o mercado de trabalho. É exatamente isso que o projeto Lab Bibliotecas Renato Russo, idealizado pela ONG Amigos da Vida, promove nas redes públicas de ensino do Distrito Federal. Neste mês de junho, a escola contemplada é o Centro Educacional do Lago Norte, onde cerca de 200 estudantes do ensino médio e da educação de jovens e adultos serão beneficiados. O nome do projeto é uma homenagem ao eterno líder da banda Legião Urbana, que foi criado em Brasília e consolidou aqui sua carreira musical.

0: Além de resgatar a memória do cantor, a iniciativa busca incentivar a leitura, a arte e a defesa dos direitos humanos entre os estudantes. Quem explica é Cristiano Ramos, o presidente da ONG Amigos da Vida.
1: É um projeto que proporciona uma verdadeira revolução na educação, onde a gente desenvolve oficinas em escolas públicas do Distrito Federal e ainda reformamos o espaço. O projeto das bibliotecas Renato Russo é revestido de grande alcance social, onde a gente pode também estar oferecendo a qualificação profissional para os estudantes assistidos pelo projeto.
0: O projeto já passou por 6 escolas do DF e segue em expansão. Redes públicas do Guará, Recanto das Emas, Ceilândia e Taguatinga já foram beneficiadas pela iniciativa.

7:52, aí a reportagem da Jéssica Souza. Vamos com outros destaques por aqui. O princípio de incêndio em uma máquina de lavar mobilizou equipes dos bombeiros nessa semana, segunda-feira, no Paraná Parque. A ocorrência foi registrada em um apartamento localizado na quadra 4. Ao chegarem ao local, os militares encontraram foco de incêndio concentrado no eletrodoméstico e conseguiram controlar as chamas rapidamente com o uso de um extintor do próprio condomínio. Como medida preventiva, os bombeiros montaram uma linha de mangueiras e realizaram a ventilação do imóvel para retirar a fumaça acumulada. Uma criança de 7 anos que estava dentro do apartamento foi avaliada pela equipe de socorro. Segundo os bombeiros, ela não apresentava alterações dos sinais vitais. Segundo os bombeiros, ela não apresentava alterações dos sinais vitais e foi liberada no local após avaliação médica, permanecendo sob os cuidados dos responsáveis. A perícia dos bombeiros foi acionada para apurar as causas do incêndio. O local ficou sob responsabilidade da Defesa Civil. 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
7: Informação ao vivo chegando com Natália Ferreiro. Bom dia, Natália.
8: Oi, Adriano. A Justiça do DF condenou a Caesb a pagar R$ 5.300 a um casal de idosos de Sobradinho. A decisão contra a concessionária ocorreu por causa de uma cobrança abusiva na conta de água e pelo corte indevido do serviço na casa dos consumidores. O processo começou depois que o morador recebeu uma fatura com um valor muito acima do consumo normal da residência. Como o casal não pagou a cobrança considerada injusta, a empresa interrompeu o fornecimento de água. Segundo a ação, a falta do serviço essencial prejudicou a rotina dos idosos, um deles, inclusive, com uma doença neurológica grave. A concessionária tentou recorrer da punição. A empresa alegou que o hidrômetro funcionava bem e que a culpa pelo aumento na conta era de um suposto vazamento interno na casa. Os desembargadores rejeitaram os argumentos. Para o tribunal, a empresa tinha a obrigação de provar, com laudos técnicos e concretos, o motivo do consumo alto, mas não fez isso. A justiça manteve, então, o reembolso de R$ 300 pelos danos materiais e a indenização de R$ 5.000 pelos danos morais causados ao casal. Adriano.
7: Obrigado, Nath. 7h57. Polícia Civil do DF libertou nessa semana uma mulher de 25 anos que estava em cárcere privado. A vítima teve liberdade restringida pelo namorado de 19 anos durante pelo menos 24 dias, sob constantes agressões e ameaças. A jovem é natural de Campinas, em São Paulo, onde conheceu o autor, e eles iniciaram um relacionamento amoroso há 2 meses. No início de abril, o casal decidiu viajar ao Paraguai para turismo. No entanto, durante a viagem, o homem teria gastado todo o dinheiro que possuía em cassinos, fazendo com que ambos passassem a viver em situação de rua em Foz do Iguaçu. Diante dessa situação, o delegado de Polícia Civil, Thiago Boeing, explica que a vítima tentou retornar para sua casa em Campinas, mas foi agredida fisicamente e ameaçada pelo namorado.
9: Quando a esganaram ali, até ela quase perder a consciência, também passou a ameaçar os familiares dela de morte, dizendo que se ela saísse de perto dele, ele iria até Campinas e mataria todos os seus parentes. Desde então, ele passou a restringir a liberdade dela, os dois sempre andando juntos ali em situação de rua, passando por diversos estados do país. Eles passavam pelo Paraná, também São Paulo e Goiás, e vieram aqui para o Distrito Federal.
7: Além das agressões e ameaças, o homem passou a impedir qualquer contato com a vítima com terceiros, evitando que ela pedisse ajuda. Em razão do desaparecimento da jovem, os familiares dela registraram ocorrência junto à Polícia Civil do distrito de São Paulo, né? O cárcere privado teve fim quando a vítima buscou atendimento no Centro Pop de Taguatinga, unidade de assistência a pessoas em situação de rua. No local, o autor começou uma discussão com os seguranças. A jovem aproveitou a oportunidade para pedir ajuda aos servidores da unidade, que acionaram a Polícia Civil. Ao perceberem os policiais se aproximando, ele tentou fugir por uma área de mata e ofereceu resistência à abordagem, mas foi contido e preso. O homem já possui antecedentes criminais no estado de Goiás pelos crimes de porte de arma de fogo e lesão corporal. Termina aqui o Jornal Primeira Hora. Apresentação Adriano Oliveira e Felipe Campbell. Diretor responsável João Carlos Saad. Bom dia.
10: O quinto sinal marca... marca 8 da manhã. A partir de agora você fica com o Jornal Gente, aqui na Bandeirantes e na Band. Olá, bom dia, seja bem-vindo a mais uma edição do Jornal Gente, no ar nesta terça-feira, 2 de junho de 2026, falando para todo o Brasil, pela Bandeirantes, pela Band News TV, por todas as formas para você acompanhar a gente no streaming, no aplicativo Band Play, no site band.com, onde você quiser. O importante é ficar conectado aqui no Jornal Gente. A terça-feira começa já com notícia nova, notícia que diz respeito ao comércio exterior e mais um tarifaço, mais um tarifaço dos Estados Unidos surgindo no horizonte. Esse aqui tem algumas diferenças. Não é aquele tarifaço que foi aplicado lá atrás pelo presidente Donald Trump contra vários países como forma de pressão. Diferente, aquele lá caiu por decisão da Suprema Corte dos Estados Unidos. Mas havia uma investigação que tinha sido aberta, seguindo uma lei norte-americana lá de 74, que é chamada de Seção 301, que dá ao governo dos Estados Unidos de plantão a possibilidade de retaliar países que, no entender dos Estados Unidos, pratiquem, tenham práticas desleais, concorrência desleal na área do comércio. Essa investigação tinha sido aberta lá atrás, foi sendo tocada durante os últimos meses e, claro, que ganhou agora pelo menos um calor diferente depois da decisão do governo norte-americano de considerar PCC e Comando Vermelho como organizações terroristas. Pois bem, hoje saiu a decisão do governo dos Estados Unidos por meio do Escritório de Comércio. Sabe quanto? 25% de taxação sobre produtos brasileiros que forem levados pelos Estados Unidos, que forem importados por lá, o que basicamente inviabiliza a exportação de várias áreas. Mas calma, porque ainda tem prazo e ainda existem possibilidades dentro desse cenário. É uma decisão, pelo comunicado do Departamento de Comércio dos Estados Unidos, bastante política. O tom é político no comunicado. Fala, por exemplo, que decisões brasileiras, de tribunais brasileiros envolvendo as Big Techs, companhias de tecnologia norte-americanas, foram enquadradas na seção 301. Os Estados Unidos entendem que tribunais brasileiros emitiram ordens secretas para que plataformas removessem certos conteúdos políticos. Isso aqui é o que diz a decisão do governo dos Estados Unidos. Diz também que o Brasil não toma medidas suficientes para combater a corrupção. E ainda que o PIX, a forma de pagamento hoje mais usada no Brasil, é prejudicial às empresas norte-americanas que atuam no setor de pagamentos. Basicamente, cartões de crédito que perderam o mercado no Brasil desde a chegada do PIX. O setor produtivo brasileiro já estava esperando que alguma coisa viria. Não se sabia quando nem quanto. A senadora, ex-senadora Ana Amélia, jornalista, que conhece profundamente a produção do agronegócio brasileiro, ontem, em entrevista à Band News TV, já chamava atenção que aquela decisão do PCC e do Comando Vermelho indicava que haveria um tarifaço de novo sobre o Brasil. Vamos ouvir.
11: Quando veio a história da considerar os grupos, as facções criminosas, PCC e também Comando Vermelho, como terroristas, isso entornou o caldo. E é isso exatamente que está dando um nó nessa relação comercial. E, evidentemente, como você abordou, é uma questão política impactando na questão comercial. Até que ponto isso o governo americano vai forçar a barra para ampliar o tarifaço? E que níveis e que percentuais será esse tarifaço? 10%, 15%, 20%, 50%? Essa é a grande dúvida. É claro que esses produtos que os americanos têm aí cuidado com possível aumento das tarifas, que é o caso da carne bovina, do café e do suco de laranja, eles têm também um peso para o mercado americano em relação ao aumento da inflação interna nos Estados Unidos. E o Donald Trump terá uma eleição, isso também terá impacto e ele certamente vai, através dos seus assessores, avaliar o custo-benefício de um tarifaço que vai impactar sobre o consumidor dos Estados Unidos com o aumento da inflação e o aumento dos preços. Ele já está pagando um preço caro por conta disso.
12: Bem, aí a decisão veio no fim da noite de ontem. Quanto? 25%. Quem decide o que vai acontecer a partir de agora? Ele, o presidente Donald Trump. Haverá uma série de negociações até lá e com o setor produtivo norte-americano sendo ouvido, coisa que não aconteceu naquele tarifaço anterior. E teve muita empresa nos Estados Unidos que falava, olha, sem o Brasil não dá, por exemplo, quem processa suco de laranja? Se não chegar suco de laranja do Brasil, eu paro de vender suco de laranja para o mercado norte-americano. Bem, essa decisão, baseada na seção 301, traz também uma longa lista de exceções. Por exemplo, carne bovina, várias frutas, café, produtos químicos, e aqui temos os chamados minerais raros estratégicos, além da indústria aeronáutica, leia-se Embraer. Já são as exceções colocadas claramente nesse texto. De qualquer forma, entramos novamente no momento turbulento de relações comerciais e diplomáticas entre Brasil e Estados Unidos. E coincidência ou não, meus amigos, agora há pouquinho a China, ela, o maior comprador do Brasil, o maior parceiro comercial do Brasil, disse o seguinte: decretamos que o território brasileiro é livre de febre aftosa para exportação de carne bovina para a China. Essa é uma negociação que transcorreu durante 20 anos. Negociação final aconteceu agora, conduzida pelo ministro das Relações Exteriores em visita à China. E a China diz que a partir de agora não existem mais restrições para a compra de carne bovina brasileira. No mesmo dia em que os Estados Unidos acenam com mais um tarifaço chegando por aí. Mas vamos para Brasília agora, porque o Cláudio Humberto é quem está chegando e vai trazer o destaque da capital federal, que está esvaziada essa semana, hein, Cláudio? Bom dia.
13: Muito bom dia, Thaís Freitas. Bom dia a todos. Olha, Brasília foi deixada às moscas nesta semana, principalmente pelos ativistas do não trabalho. Aqueles que nunca precisaram ir à luta para pagar salários, pagar 13º, pagar as próprias contas, mas aprovaram a toque de caixa o fim da escala de trabalho 6x1 num país cuja produtividade é baixíssima e não está preparado para isso, né? Mas é claro que o fim dessa escala 6x1, aprovado por essa turma aí do não trabalho, implica em custos, mas não para eles, e sim para os outros, como sempre acontece. Depois eles foram descansar, porque afinal de contas, deputado que trabalha 3 dias em uma semana, como aconteceu semana passada, corre o risco de esgotamento nervoso. Bom, eles desapareceram de Brasília e muitos desses personagens, e também dos outros poderes, por nossa conta, foram para uma saborosa folga em Lisboa, em uma espécie de convenção do regime brasileiro. Tiraram a semana para desfrutar de hotéis de primeira, jantares de vinhos, passeios, com tudo pago. Até porque ficou no Brasil, para os brasileiros, a conta de passagens diárias de ao menos 135 agentes públicos que lá estão, incluindo, é claro, deputados, né? Mas o evento tinha lá muita gente importante e acabaram surgindo declarações relevantes, como, por exemplo, a do ministro de Minas e Energia. O fórum é sobre democracia, sobre soberania e coisas do gênero, mas o ministro de Minas e Energia acabou dando a declaração ontem mais importante do evento em Lisboa, que foi a homenagem que ele prestou, com suas palavras, ao regime militar brasileiro. Ele teve que sair do país, ficar bem longe para fazer isso, porque corre o risco de cancelamento, de uma série de represálias dos apoiadores do governo a que ele serve. Ele prestou homenagens ao regime militar pelo legado que o regime deixou com a construção da usina nuclear de Angra 2 em 6 anos. Ele achou esse prazo curtíssimo, muito embora na época tenha sido muito criticada a demora da construção da usina nuclear de Angra 2. Mas o fato é que pior do que Angra 2 é Angra 3, na opinião do ministro Alexandre Silveira, que já há 30 anos está paralisado e não consegue andar. E ele defendeu que é preciso destravar isso, é preciso avançar na utilização de energia nuclear no nosso país. Quem diria, né? A vida dá voltas. O fato é que aqui em Brasília o que se fala é de aprovação de projetos, etc. Você vai buscar os meios oficiais, está pleno de informações sobre isso, mas só que na prática é tudo conversa mole, até porque os responsáveis, os donos da pauta e aqueles que a cumprem estão todos fora da capital do Brasil. Pedro Campos, bom dia.
14: Bom dia, Cláudio Humberto. Bom dia, Thaís. Olha só, no primeiro trimestre do ano passado, Thaís, os Correios já tinham registrado, Cláudio, um prejuízo bilionário. 1 bilhão e 700 milhões de reais de prejuízo. Sabe o que aconteceu no primeiro trimestre desse ano? Dobrou. 3,6.
15: Para surpresa de zero pessoa, né, Pedro?
14: Para surpresa de zero pessoas, e esse vai ser o meu destaque aqui de abertura, viu, Thaís? Por quê? Nós temos conversado muito sobre essa questão dos Correios. Nós estamos, há muitos meses, acumulando prejuízo e o buraco está ficando cada vez mais embaixo. E para a gente sair desse buraco, fica cada vez mais difícil. Qual é o grande problema dos Correios? O pessoal fala por aí o seguinte: hoje em dia ninguém manda mais carta. Existem outras empresas que estão fazendo essas entregas que os Correios faziam de uma maneira muito mais barata, menos custosa. O problema é que há um passivo trabalhista imenso. Hoje, os Correios têm uma dívida para pagar na Justiça do Trabalho que é enorme. Isso, claro que é falta de uma administração saudável, que deixou a situação chegar na situação que chegou. Esse plano de reestruturação aí dos Correios, ele não deu certo. E a principal suspeita é que tenha havido algum tipo de acordo entre os funcionários antigos dos Correios e aqueles que estavam na administração, porque não é possível que alguém que tenha ali a caneta para comandar os recursos de uma instituição tão cara, tão importante para a história do Brasil, tenha deixado o negócio chegar nessa magnitude. Então, a transparência contábil, ela é uma obrigação, ela não pode ser opcional. Nós precisamos saber, precisamos abrir, escancarar com transparência essas contas, para que todo mundo saiba o que foi feito, qual negociação foi feita. A partir do momento que um grupo vai à justiça dos Correios com essa notícia de que a privatização pode chegar, o ensaio que houve na antiga administração, porque essa enterrou de vez, a categoria sente-se motivada a ir até o Poder Judiciário para fazer as suas reivindicações e ganhar, muitas vezes, aquilo que a lei não prevê, mas que o acordo pode trazer de benefício financeiro para esses funcionários. É uma temeridade. Olha, beira o crime o que acontece na administração dos Correios, porque não é possível que tenha havido só má gestão. Aí nós temos muito mais do que essas questões todas, e isso tudo precisaria ser aberto para a população, que nós tenhamos a possibilidade de descobrir quem foram os personagens que estão envolvidos nesse verdadeiro golpe sindical, porque não há outra palavra para definir o que hoje passam os Correios. A Justiça Trabalhista tem muitos personagens que participam desse processo nos polos, ativo e passivo. Mas o maior deles é os Correios. O maior cliente da Justiça Trabalhista hoje, Correios do Brasil. E um dinheiro que está saindo cada vez mais do cofre público, e nós vamos acompanhar hoje notícias sobre contingenciamento, sobre mudanças que estão acontecendo na Agência Nacional de Aviação Civil, os impactos para a economia brasileira, e precisamos colocar os Correios nesse balaio, porque o dinheiro só está entrando lá, só está saindo. Mas não há um plano de reestruturação, não há nada que possa modificar esses números. O ano passado já foi um prejuízo histórico. Nesse ano, caminhamos para bater esse recorde que não queríamos bater, certamente.
15: Pois é. Aliás, o Cláudio Humberto também está acompanhando esse assunto de perto, né, Cláudio? E é tão delicado a gente imaginar que a volta o fim da taxa das blusinhas, né, a volta da não taxação, que vai prejudicar a indústria nacional, é claro. Como é que você concorre com uma blusinha feita na China, com imposto zero, chegando aqui com imposto zero, com um custo de produção muito maior no Brasil e com um produto nacional tributado? O quanto dessa decisão, além do lado populista, também não teve aí o peso de fazer com que os Correios tenham uma receitinha extra com a maior circulação de produtos chineses pelos nossos meios de entrega, né, Cláudio?
13: É exatamente, Thaís, Pedro. A situação dos Correios é afetiva, não tem solução, né? Eu estava vendo aqui, sabe quantas ações trabalhistas os Correios respondem? 75 mil. É impressionante isso, né? Exatamente essa situação descrita pelo Pedro Campos agora há pouco, né? São milhares de ações trabalhistas e não param. O último levantamento que foi feito era da ordem de 6 novas ações trabalhistas por hora nos Correios. Não há empresa que suporte uma coisa como essa. E o golpe parece ter sido aplicado contra a população brasileira, os pagadores de impostos. É preciso lembrar que o governo federal, o atual governo, autorizou a contratação de empréstimo da ordem de 20 bilhões de reais junto aos bancões, com o aval do Tesouro Nacional, ou seja, nosso dinheiro, nosso tirado a fórceps do nosso bolso. Para quê, minha gente? Eles disseram que era para promover uma reestruturação, tudo conversa mole, é para pagar essas dívidas trabalhistas. Quer dizer, além do buraco em que se encontra, os Correios estão contraindo dívidas para pagar dívidas. E assim, dívidas desse gênero, né? É preciso lembrar que os Correios chegaram a dar lucro em algum momento, né? Nos governos do PT sempre deu prejuízo, porque os escolhidos para a gestão eram sindicalistas, inexperientes, gente meio tosca, que nunca administrou coisa nenhuma, não desse porte, né? Uma empresa gigantesca como os Correios. E a empresa acabou perdendo o bonde na adoção de medidas que se viram, que se verificaram em Correios do mundo inteiro. A modernização, a chegada da tecnologia permitiu que os Correios mundo afora se transformassem em empresas provedoras de internet, também empresas operadoras de telefonia celular, empresas de logística, enfim, utilizaram o que tinham para se transformarem e se reinventarem. Enquanto aqui no Brasil, o sindicalismo permanente reinante, que estava enquanto quebrava a empresa, não planejava o seu futuro, né? O último lucro, houve ali dois, três anos de lucros bastante modestos, que foram registrados, o último deles em 2022, da ordem de 216 milhões de reais. Muito pouco, né, para uma empresa desse tamanho, mas pelo menos era um lucrinho ali de 216 milhões. O atual governo assume, o governo Lula assume, e já em 2023, aquele lucrinho de 216 milhões virou um prejuízo de 328 milhões, já no primeiro ano de governo, e sem taxação das blusinhas. Com a taxação das blusinhas em meados de 2024, aí esse prejuízo saltou para 801 milhões de reais. Aí veio o ano da rebordosa, que foi exatamente o ano de 2025, quando os Correios registraram 8,5 bilhões de reais de prejuízo. E o pior é que a situação vai ser ainda mais dramática neste ano de 2026. A estimativa é que o prejuízo deste ano nos Correios deve ultrapassar facilmente os 10 bilhões de reais. E temos um governo que se recusa a buscar soluções, por exemplo, no mercado privado, com a privatização ou não dos serviços dos Correios. Enquanto isso, a gente fica ali sangrando para pagar uma empresa absolutamente inviável.
14: Ô Cláudio, uma moradia popular custa em média 100 mil reais para construir pelo governo, né? Vamos fazer uma conta arredondada aqui. O governo botou 12 bilhões de reais nos Correios. 120 mil moradias poderiam ter sido construídas com esses recursos que foram colocados na empresa e não adiantou nada, né? Só a situação só piora. Ônibus urbano. Um ônibus urbano deve custar uns 600 mil reais, mais ou menos isso, cada um, né? Novo aí, que conversa com o meio ambiente, que tem tecnologia. Com 12 bilhões de reais, você consegue comprar 12 mil ônibus desse valor para rodar aí pelas cidades, melhorar a frota, renovar a frota. Olha quanta coisa dá para fazer com esse dinheiro que foi jogado nos Correios e que não adiantou nada, porque o buraco só está cada vez mais fundo, Thaís.
15: É isso aí. Olha, só para fechar esse bloco, Pedro, nada contra quem organiza evento fora do Brasil, está no seu direito. Gente, a gente tem que conhecer experiências do mundo inteiro. É assim que funciona. Você tem que saber o que outros países fazem, até para trazer boas experiências para cá e para não implementar mais experiências que já não deram certo em outros lugares. Com dinheiro público é um problema enorme, como contou o Cláudio Humberto. Mas eu queria lançar um outro desafio aqui. Por que, Pedro, Cláudio, a gente não incentiva a que esses debates sobre o Brasil, que juntam deputados, senadores, ministros, gente importante, empresários, todo mundo que tem ali o cheque para assinar, por que que a gente não organiza um debate assim no Brasil? Olha que ideia, assim, né, revolucionária. Discutir o Brasil no Brasil, mas não no centro de convenções, do hotel, blá, blá, blá, blá. Não, vamos levar para outro lugar? Por que que a gente não leva, por exemplo, para a periferia de São Paulo, para o morro no Rio de Janeiro, para o interior do Rio Grande do Sul, que está apanhando com o agronegócio por causa de seca, tem gente quebrando por lá. Por que que a gente não leva, por exemplo, para aquela, para uma cidade de 3 mil habitantes do interior do Nordeste, que não tem geração de renda nenhuma, a não ser todos os incentivos públicos? Vamos levar para o Norte, fazer um seminário para discutir o Brasil em Roraima, Rondônia, no Acre, para o pessoal saber como é também, não é? Olha, eu tenho certeza que desses 135 aí que o Cláudio citou, que estão discutindo o Brasil em outros países, comendo bem, dormindo bem, passeando, muitos acho que nunca colocaram os pés nesses lugares que eu citei aqui.
14: É, Cláudio, sabe por quê, Thaís? Porque eles não poderiam tomar o uísque que eles tomaram da outra vez lá, né, de 12, 18 anos, né, Cláudio? É por isso que não tem, por isso que a ideia da Thaís é boa, né? Mas não teria quórum, viu, Cláudio?
13: Pois é, dessa vez agora não tem Daniel Vorcaro pagando a conta do uísquinho ali, né, básico, aquele uísque Macallan, de garrafas que custam até 100 mil reais, né, aquela conta custou 6,3 milhões de reais, apenas ali um happy hour da turma, né, ministros do Supremo, do STJ, do governo Lula, etc, todo mundo, e aí chega o Vorcaro, já comigo que essa é minha. E meteu lá o cheque, o cartão, 6,3 milhões de reais. Não tem, mas tem outros, viu? Tem outros ali também participando de alguma maneira desse momento. Porque um evento dessa natureza acaba atraindo muitos interesses, né, digamos assim. E até pela distância, né? Quanto mais distante do país, mais discretos, digamos assim, são os encontros.
15: Jornal, a gente faz um breve intervalo, voltamos rapidinho na sequência ao vivo na Bandeirantes, na Band News TV.
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12: Olha, tem acidente agora na Aricanduva, no sentido do centro, após o Parque do Carmo. A gente observa agora dois carros e um caminhão pela faixa da direita. Depois disso, o trânsito se estende e vai até a Avenida dos Latinos, lento assim por excesso de veículos. O caminho por cima, Rio das Pedras, é uma opção para você pular a lentidão. 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

0: Jornal Gente, recebendo daqui a pouquinho o professor Emanuel Pessoa para comentar esse assunto das novas tarifas dos Estados Unidos. Antes temos a reportagem, a Maju Arruda Leite, que está acompanhando uma denúncia envolvendo a Prefeitura de São Paulo. Maju, bom dia para você.
1: Oi, Pedro. Um bom dia a você, bom dia a todo mundo ligado aqui no Jornal Gente. A Polícia Civil investiga um contrato entre a Prefeitura de São Paulo e a ONG Instituto Conhecer Brasil. É uma ONG de responsabilidade da Karina Ferreira Gama, uma empresária que também é dona da produtora responsável pela produção do filme que conta a trajetória do ex-presidente Jair Bolsonaro, filme que leva o nome de Dark Horse. Esse contrato tinha como objetivo a instalação de 5 mil pontos de Wi-Fi espalhados em bairros da periferia aqui da cidade de São Paulo. Um contrato no valor de 108 milhões de reais, mas um contrato que levantou algumas suspeitas da Polícia Civil, que a partir de agora investiga esse acordo entre a Prefeitura e essa ONG. Quais pontos levantaram suspeitas da Polícia Civil? O primeiro indício, essa ONG nunca atuou nessa área de informática de telecomunicações, nunca havia instalado pontos de Wi-Fi. Um outro ponto também que chamou a atenção da Polícia Civil é o valor cobrado, acima do valor de mercado. Eles trazem um exemplo no inquérito da Polícia Civil, que a Prodan, que é uma empresa da Prefeitura de São Paulo, cobra o valor de R$ 230, para instalação desses pontos de Wi-Fi, e essa ONG está cobrando R$ 1.800. Além disso, da previsão de 5 pontos de Wi-Fi, R$ 3.200 foram instalados até agora. Além disso, a ONG também, a Prefeitura de São Paulo fez um adiantamento de R$ 26 milhões sem a empresa ter feito nenhum serviço. Aqui na Band, a gente ouviu essa empresária, a Karina Ferreira, no dia 19 de maio, e ela disse em entrevista que tinha condições de cumprir esse contrato com a Prefeitura de São Paulo. Vamos acompanhar.
2: Era um projeto social. E aí eu entrei pela capacidade técnica, apresentando documentos e validações, sendo pontuada.
1: A suspeita é de que esses valores, então, do contrato tenham sido repassados para a produção do filme que conta a história do ex-presidente Jair Bolsonaro. Ontem teve uma operação aqui em São Paulo. A Polícia Civil cumpriu mandados de busca e apreensão em endereços ligados a essa ONG e também na Secretaria Municipal de Inovação e Tecnologia, que é a secretaria responsável por fechar esse contrato. O prefeito de São Paulo, Ricardo Nunes, foi questionado em uma agenda pública logo pela manhã e ele disse que não há qualquer irregularidade nesse contrato e também falou em perseguição política.
3: Eu paguei por aquilo que a gente contratou, as pessoas estão tendo serviço, não tem relação disso com o filme do Bolsonaro. Se a motivação, conforme vocês estão me dizendo, é por conta do filme, então estou indo atrás de um contrato com a prefeitura de 2024 para do filme, aí é grave, aí é perseguição política.
1: Quem também falou ontem sobre essa operação da Polícia Civil foi o senador e pré-candidato à presidência da República, Flávio Bolsonaro. Ele também negou qualquer relação entre a operação e o filme do ex-presidente.
4: A notícia que eu tenho, que foi que a Prefeitura publicou, o contrato foi 100% cumprido, nada de errado. E, inclusive, foi um contrato feito muito antes até de começar a ter alguma ideia de filme. Então, assim, em tese, não tem nada a ver com filme. Eu não quero crer que esteja a polícia, uma parte da polícia esteja sendo usada para fins eleitoreiros, né? E usar uma operação como essa, não para ver se teve algum problema nesse contrato de Wi-Fi, mas para tentar, por uma via transversa, na chamada pescaria probatória, tentar encontrar alguma coisa que vá contra o filme do presidente Bolsonaro. Então, eu quero falar o seguinte, com muita tranquilidade e segurança, não tem nada a ver com o filme isso.
1: Um outro ponto importante também da investigação é que a Prefeitura de São Paulo assinou com essa ONG aditivos desse contrato. Então, um contrato com valor inicial de R$ 108 milhões passou a ser de R$ 157 milhões. A Prefeitura de São Paulo, em nota, disse que está acompanhando essa investigação e fornecendo todas as informações para as autoridades. Volto com vocês.
5: Obrigada, Maju Arruda Leite, repórter da Bandeirantes ao vivo aqui no Jornal Gente, que vai receber agora o professor Emanuel Pessoa, colunista do Jornal Gente, todas as terças-feiras conosco. Hoje, vamos começar falando, professor Emanuel, bom dia, seja bem-vindo. sobre mais um tarifaço que parece que está surgindo aí no horizonte. Os Estados Unidos e o Departamento de Comércio, usando aquela lei da seção 301, anunciaram que a tarifa básica deve ser 25% a partir de 15 de julho e a partir de agora aberta com mais intensidade a rodada de negociações. Na prática, pode vir um tarifaço que nem aquele que aconteceu no ano passado, na sua avaliação?
6: Bom dia, Thaís. Bom dia, Pedro. Bom dia, Sônia. Bom dia, Cláudio. Bom dia para os nossos ouvintes. Thaís, a gente precisa começar a entender que tarifaço é política de comércio exterior e ela é decidida de maneiras diferentes do que as pessoas imaginam. As preocupações de um tarifaço, muitas vezes, não são só fiscais, mas são extrafiscais. Como, por exemplo, aqui no Brasil, nós temos o imposto de importação e o imposto de exportação. Esses impostos, como todos os impostos, eles têm três funções. Ou o imposto serve para arrecadar, ou ele serve para alguma função que ele seja estratégica de Estado, ou ele tem uma finalidade de financiamento de algum tipo de atividade não estatal, que são os parafiscais, que é normalmente o que a gente tem ali, SESC, SENAT, SESI, que são contribuições que vão para esses serviços paraestatais. No caso do imposto de importação e exportação, que é o que as pessoas hoje chamam de tarifas, né, uma tradução muito literal do inglês, porque, na verdade, tarifas deveria ser traduzido em português como imposto de importação, já que a ideia de tarifa é o que a gente paga como utilização individual de um serviço público concedido para a iniciativa privada, mas a tradução literal ficou, né? A internet acaba influenciando a nossa maneira de falar. Os americanos, eles usam as tarifas não apenas como uma forma arrecadatória, o contrário, a arrecadação de tarifas nos Estados Unidos normalmente sempre, historicamente, há 100 anos, é muito baixa, proporcional ao que os americanos arrecadam desde que eles inventaram o imposto de renda e os estados colocaram os sales tax mais alto do que era antigamente. Então, o que acontece aqui? O Trump tem três interesses estratégicos muito bem definidos que ele vai usar as tarifas contra o Brasil por um motivo muito simples. Se você excluir soja, se você excluir minério de ferro, se você excluir petróleo, o Brasil tem como principal destino de exportações os Estados Unidos e não a China. Então, para um efeito de quantidade de empresas e não para o efeito de volume de dólares, os Estados Unidos é um mercado hoje mais importante para o Brasil do que a China e quem entende da economia sabe disso e por conta desse fator o Trump quer usar para pressionar o Brasil em três frentes. Primeira frente que o Trump quer pressionar o Brasil, claramente, e as pessoas precisam entender isso, é na questão das plataformas de redes sociais. Ainda pesa muito, né, a figura do Alexandre de Moraes, que é o sujeito que mais agradece a Deus todo santo dia quando sai um escândalo do Master, porque tira ele, né, um pouco, porque não estamos mais falando do contrato, não falam mais da questão de liberdade de expressão, não falam mais do 8 de janeiro. Então, ele é feliz da vida quando vê algum problema do Toffoli. Então, todo dia ele deve rezar para o Toffoli se ferrar mais um pouco.
5: Aliás, Emanuel, essa questão é citada literalmente das decisões de tribunais brasileiros contra plataformas digitais dos Estados Unidos. Está ali no comunicado do Departamento de Comércio.
6: É que acontece o seguinte, né, Thaís? A gente precisa entender uma coisa. O problema não é em si a decisão. A decisão é muito ruim, mas o problema é a maneira como as decisões são aplicadas. Então, já aconteceu do Supremo Tribunal Federal mandar aplicar adesão nos Estados Unidos sem seguir o protocolo. O protocolo é uma decisão brasileira para se aplicar no estrangeiro, como a adesão estrangeira para se aplicar no Supremo Tribunal Federal, tem que ir para o Ministério das Relações Exteriores, vai para o país estrangeiro para o órgão de cooperação judiciária internacional, que distribui a decisão na justiça estrangeira e a justiça estrangeira decide se executa ou não a decisão. Eu não posso ter o Supremo Tribunal Federal Brasileiro mandando executar uma adesão na Flórida, como eu não posso ter um Tribunal da Flórida mandando executar uma adesão no Brasil, sem passar pelos trâmites legais. Então, o grande problema disso para os americanos, das adesões judiciais, são dois. O Supremo mandar aplicar as adesões diretamente nos Estados Unidos, sem passar pelo órgão regulatório, isso fere o devido processo legal. E aí, engraçado, né, o pessoal que adora o Xandão, normalmente gosta daquele negócio de garantismo, que é a trilionésima instância no Supremo Tribunal Federal, menos quando se aplica contra os americanos, porque normalmente existe aí um anti-americanismo desse mesmo espectro político-ideológico. E o segundo ponto da decisão é que o Alexandre de Moraes, ao tomar as decisões, mandava restringir a liberdade de expressão de pessoas que são residentes nos Estados Unidos, enquanto que lá nos Estados Unidos vale a primeira emenda. Então, lá nos Estados Unidos, a autoridade é muito mais sujeita a críticas. Então, por exemplo, a gente vê hoje notícias, né, de repórteres em Portugal, repórteres de internet, que andaram perseguindo aí ultimamente para fazer perguntas incômodas. E se fosse no Brasil, o sujeito já estava no inquérito das fake news, o sujeito já estava em prisão preventiva, provavelmente, porque teria sido considerado um atentado contra a democracia. Mas nos Estados Unidos e em Portugal, isso é liberdade de expressão, fazer perguntas para as autoridades, incômodas ou cômodas. Então, esse é o primeiro ponto. O segundo ponto que as pessoas também não conseguem alcançar de forma imediata é que os americanos, quando eles questionam o combate à corrupção no Brasil, etc., etc., é por um motivo muito simples. Não é porque eles são bonzinhos, não é porque os americanos querem livrar o mundo da corrupção, não é nada disso. Existe uma lei nos Estados Unidos chamada FCPA, que é a lei que combate os atos de corrupção no exterior. Isso significa, depois de vários escândalos nos anos 70 e 80, que os americanos, inclusive, por corrupção da Chiquita, né, United Fruit, financiavam golpes de Estado na América Latina, por meio de corrupção, e isso acabou explodindo em uma CPI nos Estados Unidos, eles passaram essa lei. Então, as empresas americanas são rigorosamente punidas quando elas praticam corrupção no exterior e essa corrupção é descoberta. Eu mesmo brinco, eu tenho um caso em Washington hoje de corrupção contra um ente aí do governo brasileiro, não vou mencionar qual foi o governo nem qual ente, que eu brinco, eu chamo de aposentadoria, porque você tem direito a uma comissão sobre a denúncia de corrupção. Então, se o meu cliente, se o caso prevalecer, o meu cliente ganhar a comissão e eu ganhar o percentual da comissão do meu cliente, eu brinco que é aposentadoria, porque é um valor bom em dólar. Talvez não dê nada, talvez dê muita coisa. Então, os americanos têm esse mecanismo. Aí, o que acontece? Outros países não têm esse mecanismo. A China não pune corrupção no exterior, a Rússia não pune corrupção no exterior, a Índia não pune corrupção no exterior. O que aconteceu depois que o FCPA passou? Os investimentos americanos na América Latina, na África e na Ásia diminuíram proporcionalmente ao total de investimento estrangeiro americano, por conta do risco de processo bilionário. Então, os americanos, eles reclamam que, como o Brasil não pune a corrupção, as empresas americanas, que elas, por conta do medo da lei, corrompem menos, mas não são nada santinhas, corrompem menos, elas têm uma situação de desvantagem. Então, não é porque os americanos querem combater a corrupção, é porque a empresa americana, por lei, corrompe menos. Então, eles ficam numa situação de desvantagem, já que o governo brasileiro, não estou falando especificamente desse governo, mas o Estado brasileiro, é uma cleptocracia corrupta de quinta categoria. Então, um país que pune a corrupção fica em desvantagem, como os americanos. Então, eles queriam que o Brasil combatesse a corrupção como um todo, para as empresas americanas voltarem a ter vantagem no Brasil. Simples, parar de dourar a pílula. E o terceiro ponto, que é um ponto que hoje o pessoal fala nas redes sociais, mas não sabem explicar isso direito, é o PIX. Porque o PIX, ele, especialmente o PIX pré-programado, ele tirou muito dinheiro da Visa, do Mastercard, da American Express, que são empresas americanas, que têm bilhões e bilhões e bilhões de reais, que dominavam o mercado de cartões aqui no Brasil. Você não tem uma operadora, tinha a Elo, né, coitada, uma operadora brasileira de cartão. A gente viu mais ou menos os problemas que tiveram. Então a Visa, a Mastercard e em menor grau a American Express, para quem tem mais dinheiro, colecionam no Brasil dezenas de bilhões de reais em taxas todos os anos, em processamento de dinheiro. E essas taxas foram reduzidas substancialmente com a utilização do PIX. Porque hoje eu pego meu celular, vou ali, por exemplo, pagar um restaurante, eu pago no PIX, se o cara me pedir para pagar no PIX. E aí ele evita os 2,5% do Visa e do Mastercard. Então esses 2,5%, por exemplo, numa conta de 100 reais de restaurante, não é nada não, R$2,50, mas você multiplica por milhões de contas todos os dias no Brasil. Então, são milhões de reais, aliás, bilhões de dólares que a Visa e o Mastercard perderam por conta do PIX. E aí, o que o governo americano faz? Quer dizer que o PIX é concorrência desleal. Não é. PIX é uma chave de pagamento. Você vai na China, a gente paga com WeChat. Não usa Visa nem Mastercard. Só que eles não têm peito de chegar para a China e dizer, tira o WeChat e vai. O Brasil mais fraquinho, depende mais dos Estados Unidos. Então, eles têm peito para fazer isso, para conseguir as taxas da Visa e do Mastercard. Então, esses são os três problemas das tarifas que normalmente são ignorados. As pessoas pensam que é uma coisa, enquanto que, na verdade, é outra.
7: Então, professor, muito bom dia. Temos novidades aí, né, na relação entre o Brasil e os Estados Unidos, para além dessas questões, que é a designação ontem oficial do novo, do futuro embaixador dos Estados Unidos aqui no nosso país, né? É um jovem, 38 anos de idade apenas, se chama Daniel Pérez e, para pânico, pavor, ojeriza da esquerda brasileira, ele é filho de imigrantes cubanos, né? Exatamente, pessoas refugiados da ditadura do regime cubano. E ele, inclusive, era o presidente da Câmara de Representantes lá da Flórida. É muito ligado ao MAGA, aquele movimento, né, meio que America Great Again, de Donald Trump, e também é muito ligado mesmo ao presidente dos Estados Unidos. Essa é a grande vantagem, é um embaixador que tem linha direta com o presidente dos Estados Unidos. Eu gostaria, de, com a sua experiência e com as informações que nós já dispomos sobre o novo embaixador americano, qual a sua expectativa, se o conhece, se isso vai ajudar a melhorar as relações entre os dois países ou simplesmente vai aguçar ainda mais as diferenças?
6: Cláudio, em primeiro lugar, eu queria te falar que hoje você está absolutamente doce comigo, porque você chamou o sujeito de 38 anos de jovem, eu tenho 42, eu me senti super bem, obrigado. Porque eu já estava achando que eu já estava na segunda metade da vida. Cláudio, sobre o sujeito, o importante é que a gente pensar o seguinte, ele, mais conservador e mais ligado ao Donald Trump, vem num momento muito claro das eleições brasileiras, porque existe toda uma história, né? Existem aspectos falsos, existem aspectos verdadeiros, existem aspectos exagerados, de que na eleição passada, o Departamento de Estado, sob o comando de Joe Biden, teria tido um certo nível de interferência nas eleições brasileiras para, digamos, garantir os resultados. Então, é óbvio que o Donald Trump, ao nomear um sujeito que ele é absurdamente anticomunista, anti-esquerdista, que é um sujeito duro, os conservadores da Flórida são muito duros, tá? Legalistas, mas muito duros, ele quer simplesmente deixar um recado muito claro de que a eleição no Brasil dessa vez vai ser analisada pelos Estados Unidos, mas sob um ótico diferente. Por exemplo, nós tivemos um fenômeno nas eleições brasileiras passadas presidenciais, Cláudio, que assim, eu sei que aqui eu falo muito mais de economia e tudo mais, mas passa batido da maioria das vezes para as pessoas. Eu tenho dois mestrados, na verdade, Cláudio, primeiro em direito constitucional. E para qualquer pessoa que entende minimamente de direito constitucional, as eleições passadas tiveram um nível de interferência do TSE e do Supremo Tribunal Federal inexplicáveis, que eles inventaram até uma coisa, Cláudio, que dá urticária, que é a chamada desordem informacional. A desordem informacional, segundo o TSE, diz o seguinte, não pode se vincular notícias verdadeiras, não se podiam vincular vídeos efetivamente gravados e falados por candidato X, porque esse vídeo poderia confundir os eleitores, como se os eleitores não pudessem ouvir o que o candidato falou e tomar as decisões eles mesmos, inclusive de analisar que o candidato muda de opinião a cada eleição de acordo com o que é a expressão, né, da maioria do eleitorado nas pesquisas eleitorais. Então, desordem informacional, Cláudio, do ponto de vista legal, eu tenho até medo de falar para não sair preso aqui pelo Supremo, mas é um trambico jurisprudencial, tá? É um trambico jurisprudencial. É a constatação de que o eleitor é um retardado mental e que alguns iluminados que usam a capa preta são capazes de dizer que eu não posso assistir uma notícia porque alguém mudou de ideia e eu não posso tirar minhas próprias conclusões se a mudança de ideia é legítima ou ilegítima. Então, a nomeação desse embaixador, Cláudio, vem justamente para o governo americano dizer, na vez passada vocês deram uma aloprada, então dessa vez sigam o rito processual brasileiro sem fazerem inovações tão esdrúxulas que daqui a 20 anos qualquer jurista, quando passar essa sanha intimidatória do Supremo Tribunal Federal, terá coragem de colocar nos livros jurídicos uma crítica real e efetiva ao absurdo que aconteceu. Isso não é uma defesa de um candidato, tá, Cláudio? Isso é uma defesa de um princípio. Eu acho que eu tenho que condenar as pessoas suficientemente inteligentes e capazes de elas mesmas processarem a informação. Isso é uma defesa de um princípio. Eu acho que eu tenho que condenar as pessoas suficientemente inteligentes e capazes de elas mesmas processarem a informação. Porque se eu entendo

0: especialistas a respeito do tema. Inclusive, especialistas que normalmente estão do mesmo lado, defendendo a mesma tese, agora divergindo a respeito dessa questão. Por quê? Há, claro, né, uma interpretação muito ampla desses efeitos. Eu não consigo entender como o PCC e o Comando Vermelho não são organizações terroristas. Ou há um problema de nomenclatura nossa, alguma coisa há para não classificar isso como terrorismo, né? Quem estupra, mata, sequestra, quem promove o terror na sociedade, com ações que são históricas em cidades médias e pequenas do Novo Cangaço, coordenadas pelo PCC aqui de São Paulo, que fazem as pessoas acordar assustadas com barulho de explosão e tiros. Mas eu quero te ouvir, quero saber o que você pensa a respeito disso e quais serão as consequências depois desse anúncio dos Estados Unidos.
1: Pedrão, você foi assim muito certeiro. Vamos lá, primeira coisa, a legislação brasileira fala que o terrorismo tem que ter um componente político.
0: Isso.
1: Tá? E essa defesa que essas pessoas se agarram para dizer que a classificação do PCC e do Comando Vermelho seria uma classificação ilícita, descabida, e que isso seria uma interferência americana na soberania brasileira. Tá? Eu acho interessantíssimo que o Brasil toma suas decisões em relação, por exemplo, ao Paraguai, ao Uruguai, à Argentina, e ninguém fala que isso é violação de soberania dos outros países. Acho que as pessoas precisam começar a entender que o mundo real, ele funciona um pouco diferente do mundo teórico. No mundo teórico, todo mundo é igual, todos os países têm a mesma importância, todos os países têm a mesma soberania, soberania é igual, os Estados Unidos têm o mesmo poder que o Uruguai, têm o mesmo poder que o Chile, têm o mesmo poder que a China, têm o mesmo poder que a Rússia, ponto final. Isso é a teoria. Na prática, as coisas são diferentes. E aí vamos entender por que legalmente eu falo para todas as pessoas que é uma baboseira essa questão da limitação do comando legislativo. Em primeiro lugar, o terrorismo realmente precisa ter uma intenção política. Nós não temos deputados federais, estaduais e vereadores do tráfico. A gente não elege um monte deles. O tráfico não elege essas pessoas.
0: Cada vez mais.
1: Então eles não tentam dominar o poder político? Diferença. Claro que eles tentam dominar o poder político, senão eles não bancavam candidaturas. Quantos milicianos no Rio de Janeiro não são eleitos? Quantos lavadores de dinheiro do pó? Tivemos já congressistas, né, denunciados por tráfico, volume grande de cocaína. Não estou falando um papelotinho ali do cara da Farinha Lima, não. Estou falando tráfico.
2: Prefeitos afastados.
1: Então, assim,
2: a Assembleia Legislativa do Rio de Janeiro, a gente viu o que aconteceu, foi um strike.
1: O Rio de Janeiro é um negócio assim, surreal. Assim, pense no, o Magalhães Pinto foi governador da Bahia, ele tinha uma frase assim, pense no absurdo, no Rio tem precedente. Né? Não, na Bahia tem precedente. Mas no Rio tem precedente, reincidente e continuante. Então, o que acontece aqui que as pessoas precisam começar a entender? Estão tomando poder político. Não tem discussão. Se o tráfico financia cargos eletivos, ele está tentando tomar o poder político. Se ele tenta tomar o poder político, ele tem motivação política. Se tem motivação política, ele se enquadra na definição legal de terrorismo. Agora, a pergunta não é essa. A pergunta é por que tem tantos representantes eleitos do povo que tem dois probleminhas com isso. Um, eles dizem que o Estado brasileiro tem meios de combater. Por que eles nunca passaram medida real para combater? Por que eles nunca fizeram, no jargão popular, PN a respeito? Tá? Então, esse é o primeiro ponto. E segundo ponto, por que uma oposição tão virulenta à classificação de terrorista se ela tem uma vantagem sensacional? Hoje, a banco mesmo, vamos falar o nome dos bois, banco, sistema financeiro, Faria Lima, se opõe veementemente à classificação do PCC e do Comando Vermelho como terrorista. Por quê? Cliente imenso. Só nas últimas operações da Polícia Federal, se descobriu que eram 30 bilhões lavados por fintechs na Faria Lima. Fintech, estou falando nem de banco. Quando isso chegar em bancão, a pessoa vai descobrir que esses 30 bilhões é dinheiro de pinga. Porque nós vamos passar de 100, de 200 bilhões. E aí, quando você tem a classificação como terrorista, tem um pequeno problema. Os bancões atuam nos Estados Unidos. Isso faz com que a lei americana possa aplicar penalidades aos bancões lá nos Estados Unidos, reter o dinheiro dos bancões. E os bancões não querem perder o cliente preferencial. Então, você tem uma dupla pressão. Você tem os deputados do tráfico, financiados pelo tráfico. Você tem os deputados, aliás,

0: Você tem os deputados idiotas úteis e os idiotas úteis. Aqueles que realmente acreditam que estão defendendo a soberania brasileira, não estão. Vocês estão defendendo dinheiro de banco, que financia quem realmente manda no Brasil. Deixem de ser idiotas. E você tem os deputados dos bancos, grandes financiadores de campanha, aquela turma que faz os jantares para eleger as pessoas e tudo mais. Então, essa turma não quer a classificação. Então, ninguém fala do papel dos bancos na pressão por trás. Mas se você for olhar, são os bancões que financiam deputados e senadores. Estão ali dizendo, olha, nosso cliente preferencial. Por quê? Porque eles têm medo de tomar 50 bilhões, 30 bilhões de reais de multa do governo americano. E vão tomar se isso continuar lavando dinheiro. Ou vocês acham, pessoal, vamos usar a cabeça, 25 de março, venda de mercadoria sem nota até dizer chega. Chega milhões de reais transportados em dinheiro ali, né? Algumas máfias estrangeiras, outras máfias nacionais, levam para alguns bancos ali na 25 de março. E o dinheiro entra legalzinho no sistema financeiro nacional sem nota fiscal. Tenta você chegar no banco com 1 milhão de reais sem nota fiscal para você ver o que acontece. Então tem uma lavagem de dinheiro a céu aberto. Então os bancões não querem perder essa grana. Então essa ideia de classificar contra terrorista tem a oposição dos bancos, tem a oposição dos narcodeputados e tem a oposição dos idiotas úteis. Sejam eles porque acreditam realmente nesse papo tosco de que isso é uma invasão de soberania, que é um puto, o marqueteiro do governo é sensacional. Se eu tivesse grana para pagar ele no escritório, eu seria o maior escritório do planeta Terra. E o outro problema daí é, obviamente, os bancos financiando vários deputados e congressistas empurrando isso. Então, vamos usar a cabeça, pessoal.
1: Esse é o professor Emanuel Pessoa, toda terça-feira aqui conosco. Chegamos lá, viu, Emanuel? Sabe aonde? Estados Unidos, aeroporto de Newark, região de Nova York. A seleção brasileira acabou de desembarcar nesse momento. O avião pousou. Ainda não saíram do avião, não. Mas a gente está acompanhando aqui na imagem do Fly Radar, mostrando o avião que transportou a seleção brasileira, chegando agora em território americano. Hoje à tarde já tem o primeiro treino fechado, estreia do Brasil no dia 13 de junho, um sábado, contra o Marrocos e, claro, transmissão total aqui da Bandeirantes.
0: Eita aí, será que o Neymar, na hora de descer as escadas do avião, cai?
1: Para com isso. Ó, vamos focar no Vini Júnior. Vai ser a Copa do Vini essa aqui. O Neymar é importante, até do ponto de vista, acho que da representação, não é? Chama a atenção daqueles que não gostam muito de futebol, mas para mim vai ser a Copa do Vini Júnior. Emanuel, valeu, hein? Até a próxima.
0: Obrigado, pessoal. Fiquem
2: Neymar
0: com Deus.
2: Ainda vai jogar e o Emanuel vai ter que comentar o Neymar.
0: Eu torço pro Neymar jogar, eu torço pra ele ser o artilheiro, eu torço pra ele ganhar a Copa. Agora sim, pô, cai menos, pô. O cara tem força física, o cara é puta talentoso. Não precisa daquelas quedas malucas. O cara podia ser, assim, brilhante. Cai menos, pô.
2: Neymar vai ser importante pro Brasil na Copa.
0: Tomara.
2: É o melhor jogador que a gente tem.
3: Podia.
0: É, isso diz muito
3: na seleção.
2: Fala, Cláudio.
3: Podia combinar com os zagueiros, né? Porque, assim, o Neymar cai até para se proteger, tanto quanto qualquer jogador brasileiro. Isso é um hábito, aliás, latino-americano, né? Esse cai-cai. Mas o que atingiu o Neymar foi a violência dos zagueiros. Ele sempre foi caçado em campo, é preciso a gente se lembrar disso. Eu ouvi colega dizendo um absurdo à imprensa esportiva, né? Que o Neymar se lesiona até sem jogar. Se lesiona? Não, ele é quebrado, né, pelos adversários. É preciso lembrar sempre isso.
2: Emanuel volta na semana que vem aqui para conversar conosco na sequência. A gente vai trazer mais informações para você que está acompanhando o Jornal Gente pela Bandeirantes e Band News TV.
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1: Informações do trânsito aqui na cidade de São Paulo. Avenida João Dias é o destaque agora, com um acidente no sentido do centro. Carro e moto colidiram na altura da Giovanni, faixa da esquerda fechada. Tem policiamento pelo local e o trânsito também segue intenso até o trecho da ponte João Dias por excesso de veículos. 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

0: De volta aqui com o Jornal Gente, agora 8 horas e 56 minutos. Vamos para Portugal, para Lisboa, porque o que tem de autoridade brasileira agora na capital portuguesa, o repórter Pedro Teixeira está cobrindo esse evento que reúne ministros, deputados, senadores, empresários e está ouvindo todo mundo que passa pelo estúdio do Grupo Bandeirantes, né, Pedro? Bom dia.
1: Exatamente, tudo bem, Thaís, Pedro, Cláudio, Humberto, muito bom dia para vocês, para todo mundo que nos acompanha aqui na Rádio Bandeirantes e também na Band News TV. O Grupo Bandeirantes tem um estúdio aqui no 14º Fórum de Lisboa, que reúne diversas autoridades, advogados, jornalistas, convidados, autoridades e também de outros países que participam aqui dos debates. Na edição deste ano a gente está discutindo, por exemplo, inteligência artificial, soberania, tem também discussões sobre a utilização das redes sociais e é justamente com este assunto que eu vou abrir a minha participação aqui no Jornal Gente, trazendo as falas dos ministros do Supremo Tribunal Federal, Gilmar Mendes e Alexandre de Moraes, ambos falaram sobre a necessidade de regulação das redes sociais. É importante destacar e relembrar que o Supremo começa a julgar no próximo dia 10 uma série de recursos apresentados por empresas de tecnologia questionando o decreto publicado pelo governo no último dia 20, em que o governo regulamentou algumas questões. O decreto tenta atender uma decisão, inclusive, do Supremo, que em junho do ano passado definiu regras, inclusive, para retirada de conteúdo. Por exemplo, tem algum tipo de crime, esses conteúdos terão que ser retirados mesmo sem uma decisão judicial. Os ministros falaram sobre isso, falaram sobre a necessidade de regulação das redes sociais e as consequências da não regulação. A gente vai começar ouvindo o ministro Gilmar Mendes falando sobre o assunto. Vamos acompanhar.
2: O Supremo regulamentou aquela questão do artigo 19 do Marco Civil da Internet, declarando ali parcialmente inconstitucional aquela exigência de que para retirar conteúdo precisava sempre de ordem judicial. Criou casos em que, ou identificou casos em que previstos em tratados de determinadas situações ou previstos na legislação penal, já se obriga as redes a fazer a retirada de conteúdo.
1: Quem falou também sobre o assunto foi o ministro Alexandre de Moraes. Ele não tem conversado com os jornalistas, então não veio aqui no estúdio do Grupo Bandeirantes de Comunicação, mas na participação dele em um dos painéis realizados aqui no 14º Fórum de Lisboa, ele também falou sobre o assunto e foi além, cogitou a possibilidade, inclusive, de uma cooperação com outros países para discutir a regulação das redes sociais. Vamos acompanhar.
3: E isso é urgente, porque daqui pouco tempo, poucos anos, os países não terão a tecnologia necessária para impedir veiculação no seu território.
1: Bom, mudando um pouco de assunto, para além dos debates jurídicos, a gente também conversou com personagens da política do país. Quem veio até o estúdio do Grupo Bandeirantes de Comunicação foi o presidente do PSD, o Gilberto Kassab. Ele está ali no processo de definição sobre o vice-presidente da chapa do ex-governador de Goiás, Ronaldo Caiado, candidato pelo PSD para a disputa das eleições presidenciais deste ano. E na entrevista para o Grupo Bandeirantes de Comunicação, o presidente do PSD, Gilberto Kassab, afirmou que pode ele ser o vice de Ronaldo Caiado.
4: Tudo leva a crer que vamos caminhar uma chapa pura, não é? Acontecendo essa chapa pura, nós vamos definir internamente o melhor nome. Eu sou o presidente do partido, então é evidente que essas lembranças, né, em especial do senador Borhausen, em relação ao meu nome, é motivo de muita honra para mim. Um presidente do partido que é reconhecido como líder, porque além do presidente é aquele cara duro que se impõe, não. Eu tenho uma relação muito tranquila com todo o partido, mas é mais uma homenagem, essa lembrança. Na hora certa nós vamos escolher o nome. Poderá ser eu, sim, por que não? Mas será aquele que virá ao encontro da somatória de esforços que leve o Ronaldo Caiado a ter mais condições de vencer as eleições para que o Brasil tenha um bom presidente.
1: Caminhar para uma chapa pura significa que o ex-governador de Goiás, Ronaldo Caiado, junto com o grupo dele do PSD, não devem se unir a outros candidatos. Isso porque em determinado momento se cogitou a possibilidade de uma chapa com Romeu Zema, ex-governador de Minas Gerais e candidato pelo Partido Novo. Quem também veio até o estúdio do Grupo Bandeirantes de Comunicação foi o presidente da Câmara dos Deputados, Hugo Mota, que comentou as últimas decisões do governo americano. Na entrevista dada ontem, ainda não tinha essa sinalização sobre uma tarifa de 25% para produtos exportados pelo Brasil para os Estados Unidos, mas já tinha um questionamento sobre a decisão dos Estados Unidos de designar as facções criminosas brasileiras PCC e também Comando Vermelho como grupos terroristas. O presidente da Câmara citou uma série de leis e projetos que estão em discussão dentro da Câmara dos Deputados para coibir a atuação de facções criminosas e disse também que as decisões tomadas por outros países precisam ser tratadas com cuidado para que o Brasil não tenha sua soberania ferida. Vamos acompanhar.
5: Eu tenho muito cuidado nessa avaliação, porque nós temos que, na verdade, ter uma preocupação, sim, de enfrentar o crime organizado, mas jamais colocar a soberania do país em risco.
1: Bom, essa foi a participação do presidente da Câmara, dos deputados Hugo Mota. A gente segue, evidentemente, conversando com as autoridades, repercutindo os assuntos que são de interesse da população brasileira e que, de certa forma, estão pautando o noticiário do país nestes últimos dias, aqui do estúdio do Grupo Bandeirantes de Comunicação, no 14º Fórum de Lisboa. Hoje estão acontecendo mais uma série de palestras, de painéis. Amanhã tem, inclusive, prevista a participação do presidente do Banco Central, Gabriel Galípolo, em meio também às discussões sobre o caso do Banco Master, que atingiram o Supremo Tribunal Federal, o Congresso Nacional, poderes do Executivo da União, estaduais, enfim. Então, são vários os assuntos que estão sendo repercutidos aqui nesta edição do 14º Fórum de Lisboa, e a gente segue, evidentemente, a partir do estúdio da Bandeirantes, daqui de Lisboa, entrevistando as autoridades que estão participando do Fórum. Volto com vocês, é uma honra participar do Jornal Gente. Thaís, Pedro e Cláudio Humberto, um abraço.
0: Um abraço ao Pedro Teixeira, falando direto de Lisboa, aqui no Jornal Gente, que faz um breve intervalo e, na sequência, vamos para os Estados Unidos, seleção brasileira já desembarcando por lá. Já, já.
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12: Acompanhando o Jornal Gente todas as manhãs e cada vez mais. Ao longo dos próximos dias, nós vamos ter aqui espaço aberto para falar da Copa do Mundo, Cláudio Humberto, porque a Bandeirantes tem uma tradição nas transmissões de Copa do Mundo, a única emissora que esteve em todas as Copas desde 1950. Nós temos acompanhado ao longo da programação aqui da Bandeirantes áudios históricos de repórteres, entrevistas, gols, análises, vinhetas, porque é uma tradição já desse microfone de estar em todos os mundiais. E não vai ser diferente agora em 2026, principalmente nos Estados Unidos.
0: Aí. E aí é o seguinte, né, Pedro? É a única emissora que esteve presente em todas as Copas desde 1950, em loco, transmitindo dos estádios, colada na seleção brasileira, com equipe e como emissora licenciada FIFA, porque às vezes, né, tem, não quero dizer nada, mas tem algumas emissoras que dizem que estiveram em todas, mas é diferente. Você está lá dentro do estádio, transmitindo em tempo real, conversando com os jogadores, com os treinadores, levando a emoção da Copa do Mundo da melhor forma para você que nos acompanha. E tem uma outra coisa, né, Pedro? Se existe um veículo, que é um veículo com zero delay, zero, aconteceu lá, é zero segundo, não tem diferença nenhuma, é o rádio e é por isso que você vai acompanhar mais uma Copa do Mundo aqui na Bandeirantes.
12: Nós vamos acionar o repórter Alexandre Prestes, que vai falar ao vivo dos Estados Unidos conosco, porque a seleção brasileira chegou em solo americano. Prestes, bom dia para você.
13: Bom dia, Pedro. Um grande abraço para ti, para o Cláudio Humberto. Um prazer imenso sempre. Temperatura aqui em New Jersey, neste momento, em Florham Park, onde vai ficar a seleção brasileira. Temperatura na casa dos 18 graus, com um dia maravilhoso. A seleção brasileira já está em solo norte-americano. Um voo tranquilo, pelo que informa realmente o Departamento de Comunicação. Só que tem um detalhe. A gente foi para a porta do hotel. O hotel é um local bem afastado, com um perímetro praticamente mínimo na entrada, onde a segurança simplesmente ela é obsessiva. A segurança é obsessiva. A gente chegou perto ali para fazer na entrada da escada ao acesso até o hotel. Para a portaria do hotel, para a primeira guarita, tem uma distância mais ou menos ali de uns 60 metros. Só que não há lugar para parar. Então nenhum carro tem autorização para parar e ficar ali esperando, por exemplo, o ônibus passar. Então, quando nós chegamos ali para eu chegar e tentar fazer o registro, a segurança já veio em cima. Uma segurança até forte, contundente, e mesmo que a gente se identifique, que diga que estamos cobrindo a Copa do Mundo, isso não adianta absolutamente nada. A resposta do policial simplesmente ela foi a seguinte: aqui é propriedade particular, não é aplicar aqui nessa região. Então, a seleção escolheu um hotel absolutamente reservado, um complexo praticamente isolado, onde nenhum vai ter acesso, é para deixar a torcida bem longe mesmo, e parte da imprensa também. Só vai entrar gente credenciada, porque a comissão técnica e a gestão da seleção permitam acesso ao hotel. Então, a realidade é essa. Então, o Brasil se isola, o Brasil se esconde. O Brasil quer um isolamento tal. Duvido, por exemplo, que alguma família também tenha acesso ao hotel, a não ser em dias disponibilizados ou em outros, porque realmente chamou muita atenção. Uma segurança obsessiva e até forte e contundente em relação a essa delegação, a delegação brasileira para a chegada na Copa do Mundo. Então, o principal destaque dessa terça-feira é esse. O Brasil já está em solo norte-americano. Não será possível a gente nem fazer imagem, porque não há como ficar ali perto. E a estrada ela é bem curta, na realidade, perto da entrada. Então, fica uma situação muito complicada. Eu estou localizado aqui numa estradinha que ela é paralela à estrada principal para a tentativa de acesso para a seleção brasileira. Então, apenas isso, fazendo esse registro. Mas só para confirmar que o Brasil já está em solo norte-americano. Programação, porque até a estreia a gente fala muito de programação, eu não gosto toda hora de estar falando, vai treinar, não vai treinar, isso é óbvio que acontece uma preparação. Só que hoje, nesse primeiro contato com a imprensa, não haverá. Haverá um leve treino a partir das 5h30 da tarde, horário local, 6h30 horário brasileiro, no CT, e aí sim nós vamos lá para frente do CT para tentar registrar alguma coisa. E amanhã sim, a primeira entrevista coletiva, ainda com os jogadores a serem escolhidos, para que a imprensa possa ter acesso e possa conversar com atletas que representam o Brasil. Mas a manchete do dia 2 de Copa, o Brasil já está em solo norte-americano, Pedro, Thaís e Cláudio Gilberto.
0: O centro de treinamento, Pretzel, fica aonde? Qual que é a localização? Perto, longe do hotel? Vai ter a possibilidade de que os treinos sejam alguns, muitos são fechados, né? Sejam acompanhados pela imprensa e até por torcedores. A gente já sabe isso, Pretzel?
13: Sim, o centro de treinamento é o CT do New York Red Bulls. Ele custou $100 milhões, ele é novo, ele é absolutamente novo. Então, ele foi construído também para o New York, né, que é o time de futebol aqui que disputa a Major League Soccer, ao mesmo tempo para receber a seleção. A seleção, então, ela encontrou essa forma de ter uma instalação absolutamente moderna, espetacular do ponto de vista de logística e também de estrutura. Perto do hotel ficou uma distância de 12 quilômetros do hotel da seleção e do nosso hotel também, né, da nossa localização do Grupo Bandeirantes, uma distância de praticamente 15 minutos. Né, de carro. Então, muito perto e muito acessível nessa logística. Para falar em logística, Thaís, eu acho que essa logística ela foi bem pensada pela seleção. Hotel perto do centro de treinamento e, de volta, isolamento total e pensando apenas na Copa do Mundo. E, evidentemente, que tem os voos aí destinados. Né? O Brasil vai jogar em Filadélfia, vai jogar em Miami e depois, evidentemente, a partir do 1/16, quando começa o mata-mata, aí, dependendo da tabela e também da realização de algumas partidas, outras viagens também vão acontecer. Mas, em termos de logística, Thaís, eu acho que é bem interessante isso que a seleção fez. Tudo pertinho, sem treinamento, hotel, vai e volta e está tudo certo.
12: Alexandre Pretzel, ao vivo, direto dos Estados Unidos, aqui na Bandeirantes. Nosso primeiro contato com o Pretzel, trazendo já essa notícia da chegada do time Brasil, as informações das instalações do time do Ancelotti para a preparação para o Mundial. Pretzel volta ao longo do dia na nossa programação aqui, com mais apurações, mais notícias do time Brasil, que já está lá, está aí. Faltam 9 dias para o início da Copa.
0: Na barriga.
12: E 11 dias para a estreia da seleção brasileira.
14: Pois é, essa questão da segurança, né, que o Pretzel mencionou, nos Estados Unidos eles não brincam com isso, né? É preciso compreender a realidade de um país que cedia um evento de dimensão enfim, mundial. Há muita gente má neste mundo, né? Há terroristas, há gente querendo impor humilhações aos Estados Unidos em matéria de segurança. Há também gente, os terroristas, que tem aquele princípio de fazer o mal sem olhar a quem. E, portanto, assim, sobretudo, seleções como a brasileira, que está entre as principais da competição, exigem mesmo um cuidado muito especial da segurança. É preciso compreender este momento.
0: Jornal Gente volta na sequência aqui com mais notícia para você na Bandeirantes, na Band News TV, nessa terça-feira.
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12: Correspondente da Bandeirantes nos Estados Unidos, o Eduardo Barão, que hoje vai trazer mais informações sobre esse novo tarifaço americano em relação ao Brasil. Não é, Barão? Bom dia para você.
20: Olá, bom dia para você, para todo mundo também no Brasil. O anúncio foi feito no final da noite de ontem pelo Escritório de Comércio do governo americano, que determinou esse aumento de 25% nos produtos brasileiros importados aqui pelos Estados Unidos. Foi uma longa análise feita após idas e vindas, inclusive com o presidente Lula, estando aqui em território americano, sugerindo a criação desse grupo de trabalho. A investigação foi iniciada no dia 15 de julho do ano passado, com determinação do presidente americano Donald Trump. De acordo com o embaixador representante comercial Jameson Greer, o governo americano mantém um diálogo bom com o governo brasileiro, mas ainda há divergências substanciais. O documento citou, entre outros assuntos, ordens judiciais secretas para remoção de conteúdo, tarifas preferenciais injustas, aplicação insuficiente de medida anticorrupção e o PIX. O PIX é citado no documento, dizendo que se trata de uma concorrência de forma desleal com outros pagamentos. As conclusões ainda vão passar por uma audiência pública no próximo dia 6 de julho, e no dia 15 de julho, agora, é o prazo limite para definição da aplicação das medidas contra o Brasil. Alguns produtos ficaram de fora dessa lista do tarifaço, entre eles algumas carnes, frutas, café, chá, especiarias, cereais, sementes, além de aeronaves e peças de aeronaves brasileiras.
0: Copa do Mundo chegando e as eleições também, Pedro. Aliás, termina um evento, termina a Copa e a eleição começa a pegar fogo, inclusive já com os debates que você vai acompanhar conosco aqui no Grupo Bandeirantes de Comunicação no comecinho do mês de agosto. Nacionais e também estaduais. Bem, ontem aquela ação que está sendo movida contra o ex-governador de Minas Gerais, Romeu Zema, pré-candidato à presidência da República pelo Partido Novo, teve o seu prosseguimento. Aquela disputa que envolve Gilmar Mendes, ministro do Supremo, e Romeu Zema, por causa de publicações feitas por Romeu Zema, com críticas, umas charges ali, que tiravam um sarro de alguns ministros do Supremo, incluindo Gilmar Mendes. O pré-candidato à presidência da República foi entrevistado na Band News TV e falou a respeito desse assunto.
21: Eu recebi com muita indignação, fiquei extremamente contrariado, não por ter sido eu, mas pela forma como a democracia está existindo no Brasil. Democracia, para mim, é um sistema onde a sátira é permitida, onde as autoridades estão expostas a esse tipo de escrutínio. E vou continuar a minha luta, vou continuar falando, ninguém vai me calar. Agora eu até tenho, acho que, um motivo a mais. Está aqui a intimação, já passei aqui para os meus advogados e nós vamos fazer a defesa. Eu tenho certeza que a justiça vai prevalecer. E eu estou muito confiante que em outubro o brasileiro vai dar as respostas nas urnas. Nós vamos acabar em outubro com essa farra dos intocáveis. Um novo Senado com gente corajosa vai colocar para fora as frutas podres que estão lá em Brasília.
12: Romeu Zema também foi perguntado sobre a aliança com o Ronaldo Caiado, né? Esse assunto que surgiu e tem movimentado o noticiário político. Falou que a questão depende das pesquisas eleitorais e que, por enquanto, é prematuro falar no assunto.
21: O partido dele e o Partido Novo, que é o meu, já fizeram uma aliança aqui em Minas Gerais. Estamos apoiando o mesmo candidato, que é o atual governador Matheus Simões. Então, temos afinidades, mas tudo vai depender aí de questões partidárias e políticas, e nesse momento é muito prematuro qualquer coisa.
0: E do lado de lá, hein, de Ronaldo Caiado, qual é a posição a respeito de uma possível junção das duas terceiras vias, Romeu Zema e Ronaldo Caiado? Fala o candidato.
2: Nós sabemos que essa decisão será tomada ali próxima à convenção partidária, né? Que se dará no mês de julho. Mas as conversações, nós temos conversado, estarei com ele hoje de novo à noite, né, no evento Mega Leite, amanhã pela manhã. A minha presença em Minas tem sido muito assídua.
14: Então, olha, a gente verifica nessa questão do envolvendo o ex-governador de Minas, Romeu Zema, um caso de violência política no Brasil, né? O que nós assistimos foi a campanha de Romeu Zema apresentar um desenho, um desenho, basicamente é isso, em que ironizava, satirizava ministros do Supremo Tribunal Federal. Ele acabou sendo objeto de denúncia de ministro do Supremo, e com a solidariedade ali da Procuradoria-Geral da República. É tudo muito, muito, muito, muito sintomático, né, sobre o Brasil em que a gente vive. Assistimos ontem em Lisboa, o noticiário registrou isso, né, ministros da Suprema Corte sendo incomodados com perguntas contundentes de jornalistas lá portugueses em Lisboa. Inclusive um deles alega ter sido agredido por seguranças do ministro Gilmar Mendes. Qual é a diferença entre Portugal, Estados Unidos, países verdadeiramente democráticos, e o Brasil? É que lá a liberdade não é relativizada. Você viu que nós assistimos, né, não faz muito tempo, a história lá daquela família de brasileiros que teve ali, estabeleceu uma altercação com o ministro Alexandre de Moraes no aeroporto de Roma, e essa família comeu o pão que o diabo amassou durante muito tempo. Tiveram que fazer um acordo ali, porque o processo era completamente... Enfim, o fato é que esses jornalistas portugueses que fizeram perguntas contundentes, eles não sofrerão esse tipo de represália. O Brasil vive uma situação muito difícil, em que simplesmente o Supremo Tribunal Federal meio que reescreve a Constituição, né, sobre esse aspecto do exercício pleno da liberdade. É um direito que, previsto na Constituição, mas que no Brasil tem sido relativizado por essas interpretações criativas e convenientes de ministros da Suprema Corte.
0: Agora, do ponto de vista do marketing político, hein, Cláudio? Não estou falando aqui juridicamente, porque é um escândalo, mas que presente recebeu a campanha de Romeu Zema, hein? O pré-candidato aparecer, mostrando ali a intimação, esteja intimado, assinado o ministro Gilmar Mendes, por causa de uma charge que ele publicou nas redes sociais. Tem que ser bom para trabalhar direito isso, mas foi um presente político.
14: Sem dúvida, né? Mas é assim, o autoritarismo comete esse tipo de coisa, né? De erro. É um erro próprio de decisões autoritárias e acaba beneficiando a vítima. Qual é o processo mesmo? Está sujeito a quê o ex-governador. Né? O que a gente vê no Supremo Tribunal Federal é uma sequência de processos, de denúncias, de enquadramento, de ameaças sobre, em relação a políticos conservadores, com políticos de direita. Você não vê processo nenhum, não vê nenhuma denúncia, nada contra políticos ligados ao governo Lula, o que torna ainda essa coisa ainda mais estranha.
12: São 9 horas e 25 minutos. Daqui para frente, você acompanha o Jornal Gente pela Bandeirantes. Para quem está acompanhando o Band News TV, tem o radar na sequência, às 8 horas da manhã de amanhã. Estaremos juntos novamente nessa conexão.
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26: Muito bom dia, Brasília. Muito bom dia. Seja bem-vindo e bem-vinda. Começando o nosso Jornal Gente aqui pela Bandeirantes 89,9 FM, trazendo para você as principais notícias do dia nesta manhã de sol, manhã fria, um dos dias mais frios, inclusive, do ano, segundo o Instituto Nacional de Meteorologia. E a chuva de ontem veio para não manter a chuva, mas para trazer o frio aqui para o Distrito Federal, porque teremos nas próximas madrugadas, essas madrugadas ainda mais frias do que foi essa de terça-feira. Vamos juntos com a sua participação pelo 994009269, 994009269 e no chat no Band Brasília, em que você acompanha a nossa live. Já vi a mensagem da Eris Paula. Obrigado, Eris, pela mensagem lá no chat. Bom dia, Cláudio Humberto.
27: Olá, Adriano Oliveira. Muito bom dia. Quero desejar um ótimo dia aqui para os nossos ouvintes. Hoje é terça-feira, 2 de junho de 2026. Temos um dia razoavelmente estável. Tem ali algumas nuvens, etc. Mas o dia ainda é agradável. Deve abrir o tempo. Tomara que não aconteça o que aconteceu ontem à noite. Caiu um temporal.
26: Pegou um monte de gente de surpresa, né? Sabe que...
27: E chuva gelada, né?
26: Sabe que ontem tive várias atividades ao longo do dia, e aí, assim, vai para um lado, vai para o outro, daqui a pouco tava na rua de carro, começou a cair uma chuva, disse, ué, mas não tá, agora não é período para tá chovendo mais. E a chuva, pelo menos ali no Guará, começou por volta de 2:30 PM, e seguiu, Cláudio, pelo menos por onde eu passei, até por volta de 9:00, 9:30 PM, assim, com vai e volta. Estranho, né, para esse período, mas segundo a gente até ouviu o pessoal do IMET e falando sobre isso, que isso tem a ver exatamente com essa massa de ar fria e seca que está chegando ao Distrito Federal, dessa já mudança de clima, de tempo, na verdade, passando agora para esses dias mais frios que teremos daqui para frente aqui no Distrito Federal. Então prepare o blusão, prepare... né, a coberta, porque teremos madrugadas mais frias. Qual é o destaque do dia, Cláudio?
27: Então, vamos conversar hoje aqui sobre o fato de que Brasília foi deixada às moscas esta semana, principalmente pelos ativistas do não trabalho, aquela gente preguiçosa que nunca teve que ir à luta para pagar salário, pagar 13º, pagar nem mesmo as próprias contas, mas aprovaram a toque de caixa o fim da escala de trabalho 6x1 para que outros paguem essa conta, é claro, né? Não será nunca eles. E depois eles foram descansar, né, Adriana Oliveira? Porque, afinal de contas, deputado que trabalha 3 dias em uma semana...
26: Ou eles fazem a escala 1x6, né?
27: Deputado trabalhando 3 dias em uma única semana, vixe, meu Deus do céu, isso aí é risco de esgotamento nervoso, né? E eles então escafederam de Brasília e aproveitando, é claro, o feriadão aí de que religioso que nós vamos ter, né? Essa data religiosa, bem ali no meio da semana, e isso favorece, inclusive, a realização fora do Brasil de evento, né? Que acaba proporcionando uma saborosa folga para essa turma toda, né? Num evento que é uma espécie de convenção dos apoiadores do regime brasileiro. Bom, o fato é que essas pessoas todas acabaram tirando folga lá em Lisboa, capital portuguesa, desfrutando de hotéis de primeira, jantares, vinhos e passeios e tudo pago, até porque ficou no Brasil, para os brasileiros, a conta de passagens diárias de pelo menos 135 chamados agentes públicos. Agentes públicos que viajaram ali por nossa conta, né, com diárias, passagens, etc. e tal. Meu Deus do céu. Como disse Thaís Freitas mais cedo hoje no nosso programa, por que é que esses eventos não são realizados no Brasil? E olha, nem precisa ser em Brasília, ou São Paulo, Rio de Janeiro, né? Nem precisa ser em nenhum resort à beira-mar, como eles fazem sempre, né? Podiam inovar levando eventos dessa natureza, essas autoridades todas que batem asas por nossa conta para fora do país, eles poderiam organizar eventos em cidades remotas do norte, do nordeste, do centro-oeste, né? E também do capitais que são tão esquecidas. Vão lá fazer um evento lá em, sabe, lá em Boa Vista, no Acre. Em Rio Branco, no Acre, em Boa Vista, em Roraima, né? Vamos fazer ali no interior, não em Manaus, mas no interior do Amazonas, junta essa turma toda e vai lá para o interiorzão do Paraná ou de Santa Catarina, que tem um Brasil que precisa ser imitado por todo o território nacional, né? Um Brasil eficiente, próspero, que está ali no interior da região sul, lá no Rio Grande do Sul, tantas. Vai para Erechim, imagina um evento como esse em Erechim, né? Seria maravilhoso. Mas não, eles preferem exterior, né? Porque as diárias são mais altas, são em dólar, e também ficam bastante, como é que eu diria, fora do alcance da vista da maioria dos cidadãos que paga essa conta. Bom, de qualquer maneira, apesar disso, declarações importantes, a maioria, todas declarações velhas, tem verdadeiras vozes da assombração que se pronunciaram ontem no primeiro dia, mas teve declarações importantes, eu até destaquei agora há pouco no nosso programa, uma declaração do ministro de Minas e Energia. O fórum é sobre direito, sobre não sei o quê, soberania, é sobre essas coisas assim, democracia, mas estava lá o ministro de Minas e Energia, o que é que ele estava fazendo lá, ninguém sabe ao certo, mas enfim, como a gente sabe, em eventos dessa natureza, quando acontece em Nova York, em Paris, em Lisboa, em Londres, né? As coisas mais importantes, na verdade, acontecem no escondidinho, né? Mas ontem o ministro de Minas e Energia fez uma declaração importante. Ele meio que prestou homenagens ao regime militar aqui no Brasil, por um legado da sua área, que é a usina nuclear de Angra 2. Ele, inclusive, destacou o fato de que o Brasil precisa avançar na utilização de energia nuclear. Disse que a Angra 2 foi construída em 6 anos. Foi na época, eu me lembro que isso foi até considerado um período longo, né? Eu me lembro do meu pai falando sobre isso, né? Que no Brasil as obras demoravam muito, etc. Mas o ministro ontem lembrou que, olha, se Angra 2 levou 6 anos para ser construída, Angra 3 está há 30 anos ali a passos de tartaruga e não sai do papel. O ministro, então, fez a defesa da ideia, né, de retomar essa questão. É claro que ele fez isso fora do país e talvez seja poupado de, enfim, declarações lacradoras e também de cancelamento por parte dessa esquerda ignorante que temos aqui no nosso país. Porque, afinal de contas, a revisão das vantagens, né, da energia nuclear é algo que está na ordem do dia aí dos especialistas. Aquelas pessoas que antes tinham uma posição de desconfiança, todos temos, né, sobretudo porque se trata de uma tecnologia ou de um ramo de atividade da ciência que nos legou, por exemplo, à humanidade, a bomba atômica. Então, assim, a mesma turma desenvolveu a energia nuclear. Então, fica quem é ignorante no assunto, quem não tem informação, fica sempre com o pé atrás. Mas, de qualquer maneira, do ponto de vista da energia, a produção da energética, né, a geração de energia que é tão necessária cada vez mais ao mundo moderno, a utilização da energia nuclear vem passando por um processo de revisão histórica mesmo, né? O que antes era condenado, era visto com preocupação, hoje não, hoje adquiriu a confiança daqueles especialistas. Daí a relevância da declaração do ministro de Minas e Energia lá nesse evento, lá em Lisboa.
26: Esse é o nosso Jornal Gente, convidando você a participar e mandar sua mensagem para cá. Já tem o repórter Bandeirantes, a gente vai tratar também de outros tantos assuntos como o giro com os candidatos nas eleições 2026. Rodrigo Vilela vai trazer aí toda a movimentação. Mas antes do repórter Bandeirantes, aproveitar para atender a nossa audiência, o Emerson, nosso ouvinte, mandando uma mensagem aqui. A gente estava falando sobre chuva, sobre tempo, sobre essas coisas. Ele estava dizendo o seguinte: ué, a ANEEL, na verdade, no caso, justificou aumentar a tarifa de energia, alegando que esse ano será o mais seco. Baseado em quê? Acaso eles tenham bola de cristal? Por um acaso eles têm bola de cristal? Vai ser o tempo mais seco, mas já está chovendo, período de seca, né? Tem isso também. Mas para cobrar, meu amigo, não precisa ter bola de cristal, não. É só você ter um certo argumento para dizer assim: não, vai ser o ano mais seco, então já vamos começar a cobrar a partir de agora. Já é para preparar o caixa, para as pessoas não consumirem tanto. A gente já está pagando bandeira amarela, né? Já veio nesse mês com relação à conta de energia. Bom dia, Adriano. Bom dia, Cláudio Humberto. Aqui no Ouro Vermelho 1 foi uma tempestade ontem. O que me assustou bastante, viu? A Gersina conosco aqui falando sobre a chuvarada de ontem lá no Ouro Vermelho. Obrigado, Gersina. O Zé Marcelo está conosco lá no chat também, participando aqui da nossa programação. No programa de hoje, você vai acompanhar ainda sobre a sinalização das passarelas de pedestres liberadas. Ontem a gente falou sobre a passagem de carros ali pelo Eixão Norte, algumas pessoas reclamando sobre a travessia, e a nossa reportagem tem os detalhes sobre isso, sobre as reclamações, e a Nova Cap disse que vai fazer o ajuste necessário para lá. Vamos falar também sobre uma perícia que investiga as causas de um acidente que atingiu os boxes da feira de São Sebastião. O GDF pretende atingir até setembro a nota A+, na capacidade de pagamento junto à Fazenda Nacional. São alguns dos assuntos que você vai acompanhar aqui no nosso Gente Brasília, já depois do repórter Bandeirantes.
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1: Esse aqui é o Repórter Bandeirantes, no ar para todo o Brasil, pela rede Bandeirantes de rádio. Com o destaque que chega agora do Rio de Janeiro, o repórter Guilherme Faria acompanha mais um dia do julgamento mais longo do estado já em relação a um caso de homicídio, o caso da morte do menino Henri Borel. A mãe do menino, Monique Medeiros, deve ser ouvida hoje no Tribunal do Júri do Rio de Janeiro. Não é, Guilherme? Bom dia.
2: Oi, Thaís. Bom dia a você e a todos. O júri popular do caso Henri Borel vai ser retomado nessa terça-feira com os interrogatórios da professora Monique Medeiros, mãe do menino, e do ex-vereador Jairo Souza Santos Júnior, conhecido como Jairinho, que é acusado de ter agredido a criança. A Monique vai ser ouvida primeiro, seguindo uma decisão da 7ª Câmara Criminal do Rio, que permitiu que Jairinho fosse interrogado depois da ex-companheira. No pedido, os advogados de defesa do ex-vereador argumentaram que a Monique acusa o Jairinho de ter cometido o crime sozinho e, portanto, o depoimento dela antes do dele seria importante para que a defesa pudesse conhecer o teor das acusações e se manifestar de forma adequada. Até ontem, segunda-feira, 22 testemunhas foram ouvidas pelo júri. Desde a semana passada, 5 pessoas foram dispensadas pelas partes e não precisaram prestar depoimento. A gente, claro, segue acompanhando tudo de perto e atualiza ao longo da programação. Volto com você, Thaís.
1: Muito obrigada ao repórter Guilherme Faria, direto do Rio de Janeiro. Vamos para Brasília agora, da Bandeirantes Brasília. Quem está conosco é o Vitor Gomes. Oi, Vitor.
3: Oi, Thaís, bom dia para você e a todos que nos acompanham. A ANAC vai reduzir imediatamente 40% das ações de fiscalização do setor aéreo brasileiro após o bloqueio de 24 milhões de reais do orçamento previsto no decreto publicado na última sexta-feira pelo Ministério do Planejamento e Orçamento. A medida, segundo a agência, afeta atividades de supervisão de companhias aéreas, aeroclubes, oficinas, entre outros segmentos. Com o contingenciamento, a agência também vai suspender as provas de certificação de pilotos e comissários, interrompendo a entrada de novos profissionais em um mercado que já enfrenta a escassez de mão de obra. A agência defende a revisão do bloqueio pelo governo federal e alerta que as medidas já têm efeito imediato. Volto contigo.
1: Agora 9h48.
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6: De crescimento e de acomodação. A economia brasileira dá sinais de crescimento, mas também de acomodação da atividade econômica. De um lado, o IBCBR, indicador do Banco Central que antecipa o PIB, avançou 1,2% no trimestre, mas o cenário aponta perda de fôlego. Em março, na comparação com o mês de fevereiro, houve queda de 0,7%. Os dados do IBGE reforçam esse quadro. O volume de serviços recuou 1,2% em março. As incertezas com a guerra e o efeito restritivo dos juros elevados fazem o Brasil crescer em ritmo mais moderado, para alcançar 2,3% ao ano, segundo a previsão da Secretaria de Política Econômica. É isso, um abraço e até a próxima.
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0: 9:50, 9:50, estamos de volta aqui no Gente Brasília, atualizando para você as principais informações do dia, os principais destaques desta manhã com o Rodrigo Vilela, para trazer as informações das eleições 2026. Quais são as novidades do dia, Vilela? Bom dia.
1: Oi, Adriano, Cláudio, bom dia a todo mundo que acompanha nosso Gente Brasília aqui na Bandeirantes 89.9 FM. Adriano, a classificação do PCC e do Comando Vermelho como organizações terroristas pelos Estados Unidos continua repercutindo entre os pré-candidatos à presidência. Nas redes sociais, Flávio Bolsonaro, do PL, usou vídeos do discurso do presidente Lula na sexta-feira contra a classificação das facções criminosas como terroristas para fazer críticas. Hoje, o senador participa de cerimônias no Rio de Janeiro e também em Belo Horizonte. No fim de semana, ele participou de eventos no Paraná, ao lado de Sérgio Moro, pré-candidato do partido ao governo do estado. Flávio disse que vai trabalhar para defender soberania de quem mora em áreas dominadas pelas facções. Vamos ouvir.
2: Eu recebi com muita indignação, fiquei extremamente contrariado, não por ter sido eu, mas pela forma como a democracia está existindo no Brasil. Democracia, para mim, é um sistema onde a sátira é permitida, onde as autoridades estão expostas a esse tipo de escrutínio. E vou continuar a minha luta, vou continuar falando, ninguém vai me calar e nós vamos fazer a defesa. Eu tenho certeza que a justiça vai prevalecer.
1: Adriana, essa manifestação foi do pré-candidato do Novo, Romeu Zema, que se manifestou sobre uma notificação do Supremo Tribunal Federal, que, na verdade, da Justiça Federal, que quem acionou a justiça foi o ministro Gilmar Mendes, sobre declarações de Zema, falando que ele tinha usado ministros, ligando ele, ministros do Supremo Tribunal Federal, a banqueiro que ele classificou como banqueiro ladrão. E aí, ele acabou publicando, né, esse texto falando sobre, se manifestando sobre essa notificação, viu? Zema disse ainda, viu, Adriano, que pesquisas eleitorais vão indicar um caminho, né, o melhor caminho para a disputa desse ano. Teve ainda também a agenda de Ronaldo Caiado, ele que cumpriu a agenda em Minas Gerais, principal reduto eleitoral de Romeu Zema. Questionado sobre uma possível aliança com o governador mineiro, o pré-candidato do PSD afirmou que a definição do vice caberá ao partido. Vamos ouvir.
3: Nós sabemos que essa decisão será tomada ali próxima à convenção partidária, né? Que se dará no mês de julho. Mas as conversações, nós temos conversado, estarei com ele hoje de novo à noite, né, no evento Mega Leite, amanhã pela manhã. A minha presença em Minas tem sido muito assídua.
1: A Bandeirantes, o presidente do PSD, Gilberto Kassab, defendeu uma chapa pura na eleição presidencial e afirmou que poderá ser o vice de Ronaldo Caiado. Vamos acompanhar.
4: Tudo leva a crer que vamos caminhar uma chapa pura, não é? Acontecendo essa chapa pura, nós vamos definir internamente o melhor nome. Eu sou o presidente do partido, então é evidente que essas lembranças é motivo de muita honra para mim. Poderá ser eu, sim, por que não? Mas será aquele que virá ao encontro da somatória de esforços que leve o Ronaldo Caiado a ter mais condições de vencer as eleições para que o Brasil tenha um bom presidente.
1: O presidente Lula passou a segunda-feira em Brasília sem compromissos externos. Hoje ele participa da inauguração de um campus do Instituto Federal e de um hospital universitário em Goiás. Flávio Bolsonaro esteve em um evento sobre transporte urbano na manhã de ontem. À tarde, o pré-candidato do PL seguiu para Minas, onde cumpre a agenda de pré-campanha até esta quarta-feira. A Federação PSDB Cidadania formalizou o convite para Aécio Neves concorrer à presidência da República, mas ele ainda não se manifestou sobre esse assunto, viu, Adriano, Cláudio?
0: Valeu, Vilela. Cláudio Humberto, as movimentações políticas, né, Cláudio?
5: Então, olha, eu acho muita graça, assim, a crônica política, né, aqui no Brasil, a crônica eleitoral. o tempo todo as pessoas achando ou agindo, né, como se ou fosse uma disputa pela vice-presidência, para ser vice. É como se tiver, tem aí alguns candidatos a presidente da República, mas ninguém leva a sério. Não, eles estão, na verdade, são candidatos a só pode ser vice. Ah, o Zema está ali brigando para ser vice do Flávio Bolsonaro. Ah, porque o Caiado está querendo ser vice do Zema ou do Flávio Bolsonaro. Na verdade, são candidatos, seriamente candidatos a presidente da República. Né? E assim... talvez, não é o caso certamente do governador, ex-governador Caiado, mas o Zema ainda é novo, né? Ele pode estar iniciando um processo que pode resultar nas eleições seguintes, né? E, portanto, assim, é preciso respeitar isso, as pessoas ficam se comportando. Ah, tem uma coisa meio infantil aí, né? Meio infanto-juvenil na abordagem dessa questão. Porque o que está em disputa não é o cargo de vice. Vice é a coisa menos importante num processo eleitoral até as convenções. Nas convenções partidárias é que isso começa a se desenhar de maneira mais efetiva. Costuma-se dizer para ser presidente do Brasil, se não for mineiro, tem que ter vice-mineiro. Tem esse princípio. Há outros que acham que não é assim. O presidente pode ser de qualquer região, mas o vice tem que ser do Nordeste. Se não for o próprio candidato cabeça de chapa do nordestino, tem que ter alguém do Nordeste na chapa. Enfim, tem esses princípios que funcionaram em diversas eleições e, portanto, devem ser levados em conta. Agora, o que estamos tratando, minha gente, é preciso lembrar, é de eleição presidencial, não é uma eleição vice-presidencial, né? E sobre Aécio Neves, só lembrando, né, isso que o Rodrigo falou agora há pouco, ele nem sequer fala sobre esse assunto, ele nunca admitiu ser candidato. Até porque a pesquisa recente mostrou que a rejeição ao nome de Aécio Neves é 15 vezes maior do que a intenção de votos nele.
0: Obrigado, Vilela, pelas informações. 9:58. Seguimos com outros destaques para você aqui no nosso Gente Brasília. Deixa eu trazer um destaque local agora, porque eu considero como uma boa notícia e também algo para a gente refletir o porquê, se o problema era só, como foi argumentado, num determinado período de jurídico ou se falta de vontade política, que pode ter sido também. O que eu estou falando? Estou falando do Centrade. A governadora Celina Leão determinou a utilização do Centrade e vai começar com a Secretaria de Obras por lá, primeira pasta a se mudar para o Centro Administrativo, seguido pelo gabinete da governadora Celina Leão. A medida foi anunciada pelo GDF e o objetivo é reduzir os gastos com aluguel dos prédios que hoje abrigam as secretarias. No entanto, a Secretaria de Economia não soube informar qual é o valor dos aluguéis pagos atualmente pelas pastas do DF. Construído em 2014 para concentrar toda a estrutura administrativa do governo, o centro administrativo permaneceu sem utilização pública por mais de uma década, tendo sido entregue sem alvará e sem estar devidamente finalizado. São 16 prédios do complexo, entre 4 e 15 andares, além de abrigar um centro de convivência e um centro de convenções. 61 mil metros quadrados de área verde, aproximadamente 3 mil vagas de estacionamento e nenhum funcionário público. Cíntia Silva trabalha na rodoviária ao lado, ali do Centrade, há 8 anos, e a única movimentação que ela vê é de seguranças e funcionários de limpeza. Vamos ouvi-la.
6: Tem algumas ações para fazer, mas dá para ver que a parte estrutural, que é a parte mais importante, está muito bem preservada. E aí, quando a gente ocupa também, você traz vida, né, para o lugar. Então, nós estamos fazendo toda essa transferência, a Secretaria de Obras está na coordenação, a SEDU já vai vir, Casa Civil, nosso gabinete, Secretaria de Governo, Comunicação, Casa Militar. Então, esses são os primeiros órgãos que ficaram definidos para vir para cá. Outros que vão ocupar os prédios, aí a gente está fazendo toda uma logística, né, de ver como é que está a situação de manutenção. mas a decisão de ocupar o Centrade está tomada e nós vamos ocupar o Centrade.
0: Na verdade, a gente ouviu a governadora Celina Leão, que afirmou que as pastas já se preparam para a mudança, mas que ainda precisam ser feitas algumas mudanças estruturais. O imóvel também está na lista de bens que seriam cedidos para o plano de capitalização do BRB, mas a GDF não se posicionou sobre essa questão até o fechamento da reportagem. Eu considero, Cláudio, uma boa notícia essa saída do governo para o Centrade. E...
5: Bem, é excelente, excelente notícia. Eu acho que é uma decisão, inclusive, corajosa da governadora Celina Leão e necessária, né? É, os números são inquestionáveis. Eu me lembro que quando o governo de Agnello Queiroz decidiu fazer o Centrade, nós criticamos aqui fortemente, né? Até porque a área destinada para um empreendimento ou para instalações dessa natureza é aquela área contígua ali no eixo monumental ao próprio Palácio do Buriti. Logo na sequência do Buriti tem um descampado imenso, né? Aí exatamente aquilo ali era a área reservada para um centro administrativo. E o governo Agnello optou por fazer esse centro administrativo ali entre Ceilândia e Taguatinga. E a crítica minha era essa, era uma coisa que desfigurava o projeto original da cidade, mas, por outro lado, os argumentos para tirar do plano piloto o centro administrativo faziam sentido, porque imagina esse um centro administrativo concentrado ali nesse local que eu falei no eixo monumental. Aquilo ali ia tornar o ambiente hoje, o trânsito ali hoje, apesar das 6 pistas de cada lado, já é um trânsito difícil, né? Com esse centro administrativo ficaria ainda mais problemática ali a questão. Portanto, sob esse aspecto, acho que foi uma decisão estratégica correta colocar fora do plano piloto e, ao mesmo tempo, prestigiando toda aquela região densamente populada, densamente ocupada, que é a de Ceilândia e Taguatinga. Então, e aí fizeram uma coisa muito interessante naquela ocasião, que foi uma parceria público-privada, né? Pela qual um grupo de empresas, um consórcio, construiu aquele centro e com isso alugaria para o GDF durante um determinado período, né? E ao final desse período, eu acho que 30 anos, alguma coisa assim, o prédio seria então entregue totalmente ao GDF e que pagaria, que pararia de pagar aquele aluguel. Mas aí qual foi o problema de Brasília? O nome dele se chama Rodrigo Hollenberg. Não é verdade que o centro administrativo foi inaugurado sem estar concluído. Ele estava totalmente concluído. Também não é verdade que não foram tomadas providências no sentido de licenciamentos, etc. e tal. Na verdade, o que o governador, o que sucedeu a Agnello Queiroz no cargo, o que ele fez foi encontrar cabelo em ovo para justificar, para dar pretexto à não ocupação do centro administrativo.
0: E porque, o Agnello deu entrevista para nós, né, Cláudio? Desculpa até te interromper, porque ele deu entrevista a esse programa. Quando ele trouxe até os documentos mostrando e apresentando para a gente que tinha sido entregue e que dava para usar. Tinha que fazer um ajuste lá, mas estava tudo pronto.
5: Estava pronto para usar. Qual era o problema do Hollenberg? É que ele não queria colocar essa bela azeitona na empadinha do Agnello Queiroz, que era um dos maiores legados do governo do Agnello, exatamente o centro administrativo. O sucessor do Agnello fez tudo para sabotar isso e criou uma série de problemas a começar pela própria inadimplência das obrigações do GDF junto àquele consórcio contratado. Então a gente assistiu à primeira parceria público-privada aqui no Distrito Federal, que era uma iniciativa bastante animadora do ponto de vista de concretizar obras, né, que são necessárias até hoje e que nunca foram desenvolvidas, exatamente porque o Brasília perdeu credibilidade. Quem é que vai se habilitar a uma parceria público-privada com uma unidade da federação como o Distrito Federal, que desrespeitou o contrato no caso do Centrade. Olha, o que fizeram a Brasília em razão disso, por questões políticas, de inveja, sei lá o quê, de gente mesmo de mentalidade tacanha, isso acabou provocando um mal absolutamente, desnecessário à Brasília. E ficou aquela coisa meio mal resolvida. Aí vem o governo de Ibanez Rocha. Os governos que se seguiram não conseguiram resolver isso, vem Ibanez Rocha, e decidiu tomar uma medida. E quando isso está sendo construído, vem a pandemia. E a pandemia acabou com todos os projetos em curso, que foram do Centrade à recuperação do Teatro Nacional. Tanta coisa que teve que ser adiada, porque, afinal de contas, cada centavo dos cofres que entravam nos cofres públicos era direcionado exatamente para bancar os altíssimos custos do enfrentamento da pandemia. Mas isso já passou e chegou a hora de se tomar uma decisão mesmo, né? Porque, afinal de contas, aquilo ali... E aí ficaram as pessoas, a gente aqui trouxe, inclusive, diversas vezes discutimos o que fazer com o Centrade, não é, Adriano? Ah, aquilo dá uma ótima universidade. Ah, aquilo dá
0: uma... Um hospital adaptando.
5: Dá um hospital maravilhoso. Aquilo... Sim, mas aquilo ali, são 127 mil metros quadrados dimensionados para receber toda a estrutura do GDF. Não foi para fazer hospital. Então, assim, para se transformar aquilo ali no hospital, tem que fazer tantas obras de adaptação que ia ficar um custo proibitivo. A mesma coisa com a transformação numa, sei lá, universidade, alguma coisa dessa natureza. E o fato é que aquilo ali virou um mico, né, nas mãos do GDF. Por tudo isso, eu quero dizer que faz muito bem a governadora Celina de determinar finalmente a ocupação do Centrade e acabar com esse longo período de prejuízos causados à Brasília e aos brasilienses, e também, sobretudo, aos pagadores de impostos. Eu só gostaria de recomendar, de sugerir à governadora Celina que não deixe isso barato do ponto de vista do prejuízo, que identifique os responsáveis fisicamente, pessoalmente, no CPF, não é na pessoa pública, não é na pessoa jurídica. Tem que identificar os responsáveis pela situação que provocou esse prejuízo. Esses mais de 10 anos de instalações com aquele com essa relevância, com essa importância, absolutamente inutilizadas em razão de interesses políticos mesquinhos, como se verificou na sucessão de Agnello Queiroz. Algo que não pode ficar assim. Essa conta não tem que ser paga apenas por quem já pagou um preço muito elevado, por isso que são os pagadores de impostos. Tem que ser pago na pessoa física, pelos responsáveis pelas decisões equivocadas sobre isso.
0: A única coisa, assim, concordo com tudo, a única coisa que acho que a gente precisaria saber ainda com relação à decisão da governadora é se todo o imbróglio jurídico já foi resolvido para ela tomar essa decisão, ou se não foi, ela tomou a decisão mesmo assim de ocupar, ou se o que a gente estava ouvindo por parte do governo até então...
5: Quando... Ô, Adriano Oliveira, um governo não será nunca invasor, né? Quer dizer, né? Nessas circunstâncias, não seria uma ocupação, seria uma invasão. Não é o caso,
0: mas
5: né?
0: A ocupação que eu digo...
5: O Centrade é do governo do Distrito Federal, está sob responsabilidade do governo do Distrito Federal. A governadora vai simplesmente, dar a destinação que o centro administrativo...
0: E eu estou aplaudindo e concordo. O meu questionamento é político. Por que o governador Ibanez Rocha não fez isso antes? Era só problema jurídico ou tinha também uma decisão política por parte dele para não ir para lá? Porque o que a gente está vendo é que o GDF tinha um gasto, e a gente falou que várias vezes, né? Um gasto extraordinário com aluguéis. A governadora toma essa medida por causa disso também. O secretário Zé Humberto esteve aqui várias vezes, a gente questionou ele, e sempre, não, porque a gente está vendo, porque a melhor destinação é passar para a iniciativa privada, a gente está avaliando, porque não dá para ir para lá. E a gente tem, o que eu acho que de forma muito acertada, a governadora tomando essa decisão.
5: É, mas assim, iniciativa privada não é lata de lixo, né? Aí os caras chegam e dizem, olha, isso aqui custa R$1 bilhão. Vai que é tua, né?
0: Paga aí
5: R$1 bi. É, entendeu? Assim, qual o empreendimento que justificaria um investimento dessa ordem, né? Eu estou falando R$1 bilhão, mas eu acho até que é mais. Mas qual é o... Que tipo? Não, bota ali um pebolim, bota ali um centro de diversões, bota ali o Pier 22, né? Sei lá o quê, transforma... Sabe, é assim, para conseguir alguém disposto a investir essa montanha de dinheiro ia ser muito difícil. Portanto, assim, a melhor solução é fazer com que o Centrade, afinal de contas, exerça a sua destinação, que é ser um centro administrativo do governo do Distrito Federal. Acho muito positivo também que a governadora já tenha colocado o seu próprio gabinete e também a Casa Civil como um dos primeiros a se mudar para lá. Tem que a governadora
0: dar o exemplo
5: tem que dar o exemplo e puxar a turma toda para ir para lá também.
0: É, vamos ver, que bom, né? Que bom, depois tivemos que esperar o quê? 12 anos, é isso? É, 2014, foi o final de 2014, 12 anos para ver aquele espaço ocupado. Tomara também, que a gente acabou não ouvindo o áudio da pessoa ali que trabalha ali perto da rodoviária, você vai ter ali também um... Taguatinga, não que Taguatinga precise de mais movimento, mas é legal porque você também cria outras possibilidades de crescimento ainda maior e desenvolvimento para aquela região, né?
5: Eu fico imaginando assim os efeitos disso, né? Os efeitos para Taguatinga, para Ceilândia, né? Todas aquelas áreas ali, Samambaia e tal, todas aquelas áreas ali que são, que ainda estão por serem ocupadas, tudo aquilo ali vai virar polo de interesse, de desenvolvimento, de investimento. Vão surgir moradias, muitas moradias, comércio, empresas que vão se transferir para aquela região. Olha, o Centrade atrairá um volume de investimentos que, puxa vida, é algo empolgante até de se imaginar.
0: 10h13, seguimos aqui com um rápido intervalo, só mandando aquele abraço para o Lúcio Gonzalez, para o Felipe, que perguntou se o Cláudio Humberto já recuperou completamente da gripe. Felipe, nosso farmacêutico, né? O nosso ouvinte de todos os dias.
5: Eu diria que eu estou ali 95% recuperado.
0: Boa. E o quem está com a gente também, além do Lúcio Gonzalez, o Felipe, tinha falado da Eris Paula, do José Marcelo. Muito obrigado pelas mensagens. A gente vai para um rápido intervalo comercial. Na volta, outros destaques para você aqui no nosso Gente Brasília.
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10: Dez e 16. Fiscalização apreende 2.600.000 reais em mercadorias irregulares. Felipe Campbell, bom dia.
11: Bom dia, Adriano. Bom dia, Cláudio Humberto. Operação importante da Receita aqui do Distrito Federal contra a sonegação. Auditores realizaram apreensões bilionárias e também identificaram fraudes em documentos e ocultação de mercadorias usando inteligência fiscal e monitoramento eletrônico. Foram retiradas do mercado grandes cargas sem documentação ou então com notas falsas. Destaque para 60 mil litros de etanol combustível, 20 mil litros de cachaça industrial, 59 mil latas de cerveja, mais de 70 toneladas de feijão fradinho, 50 toneladas de arroz, além de centenas de toneladas de outros produtos. O coordenador de fiscalização da Receita, Silvino Nogueira Filho, comenta a importância da operação.
12: Ela foi bastante exitosa, uma vez que teve uma base de cálculo ou valor das mercadorias apreendido em torno de R$ 2.605.000 e seu crédito tributário próximo de R$ 1.200.000. Com isso, reiteramos a proteção do nosso mercado interno do Distrito Federal.
11: Segundo a Receita, a ação demonstra capacidade técnica e vigilância contínua para proteger o mercado interno, garantir competição justa e evitar prejuízo à arrecadação. O órgão afirma que mantém operações 24 horas, combinando tecnologia, cruzamento de dados e experiência operacional para antecipar e coibir fraudes. Adriano.
10: Obrigado, Felipe. 10 e 18. O governo do Distrito Federal pretende atingir até setembro deste ano a capacidade da nota A+, na capacidade de pagamento junto à Fazenda Nacional. Atualmente o DF tem a classificação C, considerada uma das piores, o que limita o acesso a operações de crédito. Esses indicadores avaliam a saúde fiscal e a capacidade de honrar compromissos financeiros. O GDF afirma que trabalha para sair da situação atual de restrição fiscal provocada por déficits nas contas públicas, o que impôs uma série de limites ao Buriti, que está proibido de conceder reajustes salariais, realizar concursos públicos e fazer nomeações. O secretário de Economia do DF, Valdivino de Oliveira, explicou que quando assumiu a pasta, 95% do orçamento era destinado aos pagamentos de despesas, mas que já foram adotadas medidas para reequilibrar as contas. Vamos ouvi-lo aqui.
13: Nós estamos fazendo tudo para que o GDF possa dar cumprimento ao preceito constitucional. Acredito que em julho, no mais tardar em agosto, o GDF já vai poder receber do Tribunal de Contas a certidão de que ele cumpre as disposições constitucionais do artigo 67A.
10: Apesar do cenário fiscal, na última semana as negociações para um empréstimo que vai permitir a capitalização do Banco de Brasília avançaram. O financiamento de até 6 bilhões e 600 milhões de reais, esse financiamento vai ser contratado pelo GDF e repassado ao banco como aporte de capital. Segundo o secretário, o contrato deve ser assinado até o fim da próxima semana. A operação só foi possível após acordo homologado pelo Supremo Tribunal Federal, que destravou o processo. A estrutura da operação envolve garantias de grandes bancos e participação do Fundo Garantidor de Crédito. 10h20. Cláudio Humberto, e no cenário internacional, essa possibilidade de um novo tarifaço para o Brasil de 25%, como é que está essa movimentação, se isso de fato vai acontecer? Porque quando parecia que o Brasil, nas suas relações internacionais, estava aproximando a situação, tirando os ruídos que tinham entre Brasil e Estados Unidos, vem essa possibilidade novamente de um novo tarifaço, né, Cláudio?
0: É, na verdade, o tarifaço se mantém, né, se manteria, e as negociações indicam, né, como o Brasil enfrenta um problema de reputação, né, um problema reputacional, e que é o que exatamente traz essa ameaça de um novo tarifaço, né. O Brasil é acusado pelo governo dos Estados Unidos de práticas irrazoáveis que vêm sendo adotadas, né, que oneram ou restringem o comércio com os Estados Unidos. O Brasil adota medidas ou não age, né, para evitar problemas que acabam envolvendo também, afetando os Estados Unidos e outros países, né? O caso, por exemplo, dessa posição brasileira de não combater o crime organizado, né? É uma situação que nos Estados Unidos eles não conseguem compreender isso, né? Não conseguem compreender. A alegação aqui no Brasil, além de ser risível, né, negócio de soberania, não sei o quê, a soberania que está em jogo é a soberania de milhares, centenas de milhares, talvez milhões de brasileiros que estão com a sua soberania sequestrada por essas organizações criminosas que os Estados Unidos querem considerar terroristas, e com toda a razão, porque afinal de contas o que elas fazem é terrorismo. Essas são organizações criminosas que vivem de aterrorizar as populações, sobretudo as populações mais pobres, de periferia. No Rio de Janeiro são mais de 1.500 favelas sob controle do crime organizado. É impressionante. Na Bahia, lá no Ceará, sabe, é tudo absolutamente espantoso. Aí você assiste, por que é que o PT e os seus partidários não querem ouvir falar nessa história de combater, de classificar essas entidades, essas facções, né, criminosas como terroristas? Olha, é bom prestar atenção, por exemplo, no que se passa no Ceará, onde há bairros inteiros de cidades, há cidades sob controle do crime organizado, há um envolvimento da classe política com o crime organizado. Eu estava vendo ontem, está até numa matéria de Davi Soares no Diário do Poder, eu estava vendo um vídeo em que um deputado estadual lá do Ceará, Carmelo Neto, ele listou os aliados do governador do Ceará, Elmano de Freitas, que é do Partido dos Trabalhadores, que já foram presos ou acusados de ligações com essas facções criminosas, minha gente. E não é pouca gente, não. Não é pouca gente, não. O deputado, inclusive, até corajosamente, né, citou, por exemplo, um cara que era prefeito de Santa Quitéria, um município importante lá do Ceará, José Braga Barroso, Braguinha, né? Ele foi preso no ano passado, preso e caçado, né, depois de ter sido eleito com apoio do Comando Vermelho. Estamos falando do Ceará, minha gente, do Ceará, né? O prefeito da cidade de Poliretama, chama-se Luan Dantas Félix, também foi preso, caçado, depois da acusação de mandar incendiar a fazenda de um adversário político com a ajuda da facção criminosa PCC. Veja, PCC e Comando Vermelho no Ceará, dominando o crime, sequestrando a soberania daquelas populações. É isso que está em jogo, né? E aí nós temos um governo federal, que não faz nada. não ajuda, nem tem os seus partidários, como é o caso do governador do Ceará, que é do Partido dos Trabalhadores. Esse, então, se o governo central não faz nada, ele vai fazer? É claro que não. Simplesmente fecha os olhos, né? A gente viu o caso chocante de um prefeito de uma cidade chamada Choró, Carlos Alberto Queiroz, o Bebeto Queiroz. Está foragido há mais de um ano, Adriano Oliveira. Foragido. Ele foi caçado depois de ter sido alvo de duas operações por fraudes no abastecimento de veículos da prefeitura, corrupção eleitoral, organização criminosas e também ligações a essas facções criminosas. Tem lá o prefeito, outro aliado do governador do Ceará, é o Mano de Freitas, o prefeito afastado de Jardim, Antônio Coutinho, do Partido dos Trabalhadores também, é claro, alvo da Operação Kingdom. Agora, em março, por fraude, licitação, roubo, corrupção, lavagem de dinheiro e ligações com organizações criminosas. Tem lá o homem de confiança do governador do Ceará, chamado Marco Antônio de Araújo Bica Júnior, o Marquinho da Ana. Ele foi alvo da Operação Traditore, em março agora, depois de disputar lá uma prefeitura, uma outra prefeitura na cidade de Morada Nova. Também, mesma coisa, né? É gente ligada ao crime. E aí temos um governo que não faz nada com relação a isso. Estou falando no Ceará, minha gente, mas é só você chegar no Rio de Janeiro e ver lá os milicianos que são eleitos deputados, se não são eleitos deputados, são determinantes na eleição de parlamentares. Aqui no Congresso, inclusive, tem bancada do crime organizado no Congresso Nacional. E o que é que faz o governo? Nada. Absolutamente nada. A gente viu ontem uma participação vexatória do ex-ministro da Justiça e Segurança Pública. Valha-me Deus! Sempre que eu me referia a ele, eu fazia essa exclamação. Valha-nos Deus! Ricardo Lewandowski, ele foi ministro da Justiça durante 21 meses, 22, sei lá, por aí, quase 2 anos foi ministro da Justiça. A única coisa, a sua proposta mais relevante durante todo esse período foi um projeto que ele chamou de pena leve, que era exatamente um projeto que beneficia os bandidos que a sociedade brasileira consegue prender para tentar tornar o cumprimento de penas mais ameno. Enquanto as organizações criminosas avançavam, por exemplo, no Ceará, na Bahia, no Rio de Janeiro, em São Paulo, em todo o país, eles se espalham. E não só no Brasil, eles começaram a sair do Brasil. Há um levantamento agora de uma operação recente do Ministério Público de São Paulo, polícias, receita, etc. e tal, que a gente viu na semana passada, né? Mostrando que na Europa tem contados, identificados, listados 1.530 e tantos integrantes de facções criminosas instalados, estabelecidos e praticando crimes na Europa. Nos Estados Unidos também tem um monte deles. E aí o governo americano, absolutamente, porque quem é que sabe disso? As autoridades. Quando acontece um crime que nos Estados Unidos ou na Europa, em qualquer lugar, o crime é investigado, isso se verifica, isso é coisa de estrangeiro. Quem é o estrangeiro? É um brasileiro. Brasileiro aqui, cometendo... Pois é, ele é de uma organização criminosa lá, que toca o terror no Brasil e em diversos países do continente latino-americano. E aí quando de repente o governo americano gentilmente oferece ao governo Lula uma cooperação internacional para o combate a essas organizações criminosas. O que é que faz o governo Lula? Se recusa a isso. Se recusa a participar desse esforço de diversos países, de governos de 12 países inicialmente, sob liderança ou mobilizados pelos Estados Unidos, para um combate conjunto a essas organizações criminosas e terroristas em todas as Américas, na América do Norte, América Central e América do Sul. E o que é que faz o presidente Lula? Ele prefere se associar ao descerebrado presidente da Colômbia, que é um ativista de extrema esquerda, com notórias ligações com os narcoterroristas das Farc, e acabou virando presidente da República, lá para a infelicidade dos colombianos. E aí esses dois se juntam para se recusar a participar desse esforço de todos os países das Américas, quase todos, para combater o crime, para combater essas facções criminosas. Aí chega uma hora lá que aí o presidente do Brasil, depois de recusar disso, vai lá dizer: olha, não queremos isso de modo algum. Soberania! Soberania! E aí o governo dos Estados Unidos, o que é que faz? A pedido até do governo brasileiro, senta para negociar tarifas. E aí os negociadores americanos começam a se lembrar das presepadas brasileiras, inclusive essa, de se recusar a combater organizações criminosas que atuam, inclusive, nos Estados Unidos. E as alegações são as piores possíveis. Ah, isso pode provocar prejuízos na economia. Como assim, prejuízos na economia? É porque o combate às facções criminosas de transnacionais, como são os casos do PCC e do Comando Vermelho, vai atrapalhar os negócios deles com empresas de ônibus, com postos de gasolina e com outras atividades econômicas que eles põem as mãos para lavar dinheiro? Isso aí não pode mexer nisso, porque aí vai afetar a economia. Ah, não pode fazer isso porque vai prejudicar os bancos, porque os bancos movimentam quantias extraordinárias de dezenas e dezenas de bilhões de reais, que é dinheiro do crime organizado. Então não pode mexer, não pode atrapalhar esse negócio para não prejudicar os bancos. É esse tipo de alegação? Olha, banco que tem dinheiro de organização criminosa tem mais é que se lascar mesmo. Tem mais é que pagar caro por isso, pela ousadia de aceitar uma situação como essa. O cidadão comum que precisa abrir uma conta bancária, ele hoje sofre bastante, né? E ai do cidadão que não cumprir todas as exigências para ter uma continha bancária para receber o salário dele, ou para receber algum tipo de... fazer algum tipo de movimentação, ter acesso a um cartão de crédito. É um problema. Mas bandido não. Bandido chega lá com um caminhão de dinheiro, uma mala de dinheiro, e não tem problema nenhum. E aí quando tem alguém querendo punir essa situação, aí vem essa alegação cínica do governo brasileiro e dos defensores da soberania e não sei o quê, que é: não pode, isso aí vai prejudicar a economia, não vai, vai prejudicar os bancos. Ora, que se estrepem eles, não é? E é isso, aí quando na hora de negociar a coisa da negócio de tarifa, não sei o quê, aí o governo americano começa a se lembrar dessas presepadas. Como é que a gente vai fazer, vai facilitar a vida de vocês se vocês não combatem as organizações criminosas, não é? Por que é que vocês ficam, por exemplo, permitindo o aumento do desmatamento? Desmatamento ilegal. Você veja a situação. Aqui a imprensa brasileira esconde isso, ou pelo menos faz de conta que não vê. Mas tem aumentado dramaticamente o desmatamento na região amazônica aqui no nosso país, no atual governo. Mas ninguém mexe, porque Leonardo DiCaprio não aparece para defender a Amazônia, nem mais ninguém, né? E tem a questão do PIX, que é novamente uma questão econômica, mas é sobretudo de desinformação do governo americano. E o governo brasileiro não tem tido a competência nem sequer de explicar isso, como é que funciona o PIX. Porque na cabeça do americano, que lá nos Estados Unidos é assim, não há a concentração bancária que nós temos aqui. Aqui no Brasil temos 3, 4 grandes bancos e pronto, mais nada. O resto são bancos periféricos, etc. Lá não. Nos Estados Unidos há centenas de bancos fortes regionais que não se falam. o sistema bancário americano é mais atrasado ou é menos integrado do que o sistema bancário brasileiro. O que facilita a integração no Brasil é exatamente a existência de poucos bancos. Então, isso foi mais fácil de ser obtido. Mas o Brasil tem muito a ensinar ao mundo todo, inclusive aos Estados Unidos, como criar e estabelecer um sistema bancário de fato eficiente. E aí, o PIX é impossível. Não tem como. Os bancos não se falam, não se conectam. Não tem como o sujeito passar um PIX de um banco para ser pago em outro estado, por exemplo, né? Ou até em outro banco no mesmo estado. Então, assim, o que é que falta ao Brasil? Explicar lá aos americanos como é que é o PIX. É um meio de pagamento. Não é concorrente desleal, como eles acham, do cartão de crédito americano. Os cartões Visa, Mastercard, American Express, Diners Club, não sei o quê, esses cartões americanos, que perdem, estão se queixando da concorrência do PIX. Mas a concorrência não é desleal. O PIX não é cartão de crédito, é meio de pagamento, não passa por cartão. Mas, sabe, eles não entendem isso. Eles não entendem isso e o governo brasileiro não está nem aí também para explicar. Soberania, né? E aí, quando toma rebordosa, aí vem se queixar. O Brasil vive, olha, eu dificilmente terei visto ao longo do meu trabalho como jornalista, em décadas de acompanhamento, né? Esses dias, dia 3 de maio, a minha coluna completou já 28 anos no ar, de publicações diárias ininterruptas, né? Eu vi muita coisa, nós vimos todos muitas coisas nesse período, mas é muito difícil encontrar um momento tão ruim como esse, do ponto de vista da gestão, da ignorância, da desinformação daquelas pessoas que tomam decisões, né? E é muito ruim. É um período triste por que passamos, né? Mas, enfim, quem sabe nos recuperaremos logo na sequência.
10: 10h37, já eu vou para o intervalo, mas antes quero aproveitar o...
0: O pior é a ignorância ser substituída por outra ignorância.
10: Nossa, nem me fala.
0: Diametralmente oposta. É. Olha, é um problema. O Brasil não tem muita sorte nessa área.
10: Eu ia dizer, o Brasil não tem solução. Solução tem, né? O problema é que a gente gosta de persistir nos erros, né? A gente gosta de insistir em situações que acabam complicando a nossa... A nossa rotina de país, né? Infelizmente, né? Mas eu sou um otimista, quanto mais.
0: Pois é, temos que ser, né? Agora, Adriano, só queria fazer, só para encerrar mesmo, eu queria fazer um comentário rápido sobre a decisão do governo dos Estados Unidos de trocar o embaixador, né? De finalmente nomear o embaixador. Aqui dos Estados Unidos. E é um nome, é uma surpresa, na verdade, né? Porque se trata primeiro de uma pessoa muito jovem, né? Ele é quase sósia daquele ator que é dono de um time de futebol, um ator americano que é dono de um time de futebol no futebol inglês. Você viu essa série no Netflix? É muito interessante.
10: Eu estou tentando lembrar o nome do jogador. Que é o nome do ator, quer dizer, que é o...
0: Do ator, ele enfim, esse embaixador, é muito parecido com ele, o embaixador, o futuro embaixador dos Estados Unidos aqui em Brasília, ele se chama Daniel Pérez, ele é filho de refugiados cubanos lá nos Estados Unidos, de exilados cubanos, né? Gente que fugiu do regime ditatorial de Cuba, portanto ele já chega aqui sob desconfiança. Já dessa esquerda atrasada brasileira que acha que Cuba é uma maravilha, né? Aliás, eu recomendo muito para quem gosta, para quem tem interesse, sobretudo, né? Procurar nas redes sociais aí, tem vários, né? Eu sigo uns 3 ou 4 canais de jovens, sobretudo jovens, porque eles são mais espontâneos, né? Que acompanharam as suas famílias na fuga de Cuba, né? E vivem no Brasil hoje e ficam exatamente se dedicando a explicar como é triste e como é difícil a vida lá em Cuba, etc. e tal. Mas, enfim, o fato é que esse novo embaixador, Daniel Pérez, é filho, mas é uma figura importante, viu? Ele vai ser um embaixador que terá linha direta com o presidente Donald Trump, o que é uma boa notícia, né? Porque os embaixadores em geral, eles são, têm uma subordinação direta à Secretaria de Estado, né? Ao Ministério das Relações Exteriores, etc. Cada ministério tem a sua própria Secretaria de Estado. Aqui no Itamaraty nós também a temos, né? Muito dificilmente haverá embaixadores que passem a mão no telefone, ligam para o presidente e o presidente atenda, mesmo aqui no Brasil. E o Daniel Pérez, esse novo, que será o embaixador americano aqui, ele era presidente da Câmara de Representantes da Flórida, portanto é um político de bastante destaque lá nos Estados Unidos. Ele é conservador, anticomunista, até porque o seu povo, né, a sua família é testemunha das atrocidades do regime comunista de Cuba. Ele é, portanto, de direita, é conservador, E é uma das lideranças do MAGA, que é exatamente aquele movimento liderado, ou em apoio, né, criado em apoio a Donald Trump, que é a sigla de Make America Great Again, Faça a América Grande Outra Vez, né? Ele é do MAGA e é amigo, é muito ligado ao presidente Donald Trump. Portanto, assim, é uma novidade importante, é preciso a gente saber como vai se comportar o novo embaixador, esse futuro embaixador, né? Não me agrada muito, viu, Adriano, o fato de ele ser muito jovem, assim, né? Porque jovens, a falta de cabelo branco pode induzir a erros ocasionais, né? Mas como ele tem experiência política, é muito provável que ele segure a onda também, né? Mas vamos aguardar para ver. Quem sabe dá certo, quem sabe acaba se revelando, né? Esse deputado, presidente da Câmara de Representantes da Flórida, Daniel Pérez, se revelando um bom embaixador americano. Tudo que nós queremos aqui é um embaixador que cumpra o seu papel, ele só deve explicações lá ao seu governo, mas que também não venha por conta das suas convicções se meter aqui em assuntos internos, até porque não é mesmo da tradição da diplomacia mundial se intrometer em assuntos da economia interna de outros países.
10: 10h43, a gente vai para um rápido intervalo comercial. Na volta tem Vitor Gomes e tem Natália Ferreira trazendo os destaques da reportagem. Já, já.
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0: Recebi a foto aqui do Cláudio, não do Cláudio Humberto, né? Recebi a foto do novo embaixador aqui, que lembra o Ryan Reynolds, que é o astro de Deadpool, que a gente tava falando agora há pouco, que vai ser o novo futuro embaixador, né, dos Estados Unidos. E é, de fato, é a cara do Ryan Reynolds.
1: É muito parecido.
0: Muito, né? Parecido mesmo, muito parecido mesmo. Não, inclusive, até essa foto que você mandou, que ele tá de blazer vermelho com camisa branca, e aí pega ele nas fotos no Google da vida, junto do time, que também tem tons de vermelho, aí fica mais parecido ainda. Parece que é a mesma pessoa. Boa aqui, tá? Bela semelhança, né, entre os dois aqui. Vamos, 10h47, dá tempo ainda, claro. Vitor Gomes, e os Correios? Conta pra gente. Qual é o problema dos Correios? Bom dia.
2: Tá feia a coisa, viu? Bom dia pra você, bom dia para o Cláudio Humberto. Os Correios fecham o primeiro trimestre desse ano com prejuízo de mais de 3 bilhões de reais. O resultado é 82,3% maior do que o registrado no mesmo período do ano passado, quando as perdas somaram pouco mais ali de 1 bilhão, quase 2 bilhões. O balanço divulgado pela estatal mostra que a empresa segue enfrentando dificuldades financeiras mesmo após o início de um plano de reestruturação. O resultado negativo ocorre após os Correios acumularem prejuízo recorde de 8,5 bilhões de reais no ano passado, o pior desempenho da história da companhia. O prejuízo líquido, né, de 3,16 bilhões do primeiro trimestre, o prejuízo no mesmo período, 1,72 no ano passado, são alguns dos números que chamam a atenção, né? As despesas financeiras de quase 1 bilhão, alta de 248%. Segundo a estatal, o prejuízo foi provocado por uma combinação de queda nas receitas, aumento das despesas financeiras e revisão das provisões para processos judiciais.
0: Valeu, Vitor. Obrigado.
1: Olha, essa questão aí dos Correios é daquelas coisas que deixa de ser um problema econômico e vira um caso de polícia. É preciso investigar isso, minha gente, né? É preciso verificar o que é que aconteceu, o que é que está acontecendo com com os Correios. Você imagina que os Correios, durante os governos do PT, começaram a dar um prejuízo monumental, né? Os prejuízos crescentes e tal. Mas eles não estão nem aí para isso, né? E os prejuízos foram causados por quê? Pela nomeação para dirigir os Correios de gente desqualificada, o tempo todo. Sempre foi assim, né? Eram sindicalistas que eram nomeados não porque tinham qualquer qualificação, mas por serem sindicalistas. Pô, era uma cota ali do... E aí coloca lá para homenagear ali o cara que é queridinho do presidente ou da presidente, no caso da Dilma. E isso chegou ao ponto de que a privatização dos Correios virou uma espécie de clamor, né? Porque, afinal de contas, era uma bola que estava quicando, mas como toda bola que quica, tem uma hora que para. E ela parada fica ali, né? E acaba murchando. E é exatamente o que aconteceu com os Correios. Ao contrário dos Correios do mundo inteiro, o do Brasil ficou parado, né? Não reagiu à chegada das novas tecnologias, à chegada da internet, com o fim progressivo da correspondência por escrito e etc. No mundo inteiro, as empresas de correio se transformaram em operadores de celular, provedores de internet, empresas de logística, enfim, se modernizaram. São empresas que afinal de contas, hoje, em todos os países, na Europa, nos Estados Unidos, são grandes empresas, empresas que deram a volta por cima, que enfrentaram esse momento difícil, um momento muito difícil mesmo, né? Por conta do advento das tecnologias. E, além disso, corrupção.

0: Além da corrupção, favores. Os Correios, durante muitos anos, manteve um plano de saúde que custava R$ 500 milhões. E é um plano de saúde que beneficiava para trás, único do mundo. O plano de saúde não beneficiava apenas, não assistia apenas os funcionários e seus familiares, a esposa do funcionário, ou o marido, os filhos. Não, beneficiava para trás, beneficiava os pais, os avós. Puxa vida, não há empresa que aguente uma coisa como essa. Os Correios não aguentaram, né? E muita, muita safadeza, muita corrupção, etc. Até que, no governo anterior, isso foi corrigido, enfim, teve lá uma gestão mais preparada, e os Correios, então, voltaram a dar lucro. Voltaram a dar lucro, e isso, embora fosse um lucro modesto, né, isso acabou fazendo com que o governo anterior do Bolsonaro tivesse desistido de privatizar. Foi um grande erro, né, não privatizar os Correios, porque o problema dos Correios atingiram uma dimensão que era absolutamente impossível resolver com dinheiro público. Tem que ter investimento privado. E isso se obtém através exatamente da privatização. Mas aí o governo acabou, tá, Correios, né? Correio é meio Petrobras, né? Meio Banco do Brasil. Se falar em privatização, tem muita gente que fica, né, incomodada, que dá urticária e coisas do gênero. E foi ficando, até que em 2022 os Correios tiveram um lucro magro de R$ 216 milhões. Não era uma grande coisa, mas era um lucro, né? Pelo menos não era prejuízo. E o que a gente viu foi exatamente uma situação em que, com a posse do atual governo, que só piorou. E aí, no primeiro ano, já no primeiro ano do governo Lula atual, aquele lucrinho de 2022, da ordem de 216 milhões, virou prejuízo de R$ 328 milhões. Isso não acendeu o alerta, muito pelo contrário, não preocupou nada, porque o governo não estava nem aí, estava lá financiando excursão, não, como é que chama isso? Turnê dos artistas que tinham apoiado o Lula na campanha de 2022. Tinha que pagar essa gente. E aí eu me lembro de uma turnê milionária, patrocinada pelos Correios para o Gilberto Gil e outros artistas também que foram beneficiados por isso. E os Correios afundando, afundando, afundando cada vez mais, né? Porque o governo não estava nem aí para isso, né? Porque na cabeça dessa gente atrasada, estatal tem mais é que dar prejuízo mesmo. E aí, como eu disse, o primeiro ano do governo Lula, em 2023, já teve um prejuízo de R$ 328 milhões. E não tinha taxação da blusinha ainda. E já dava esse prejuízo. E aí veio a taxação da blusinha, em meados de 2024. O que é que aconteceu? O prejuízo continuou aumentando e chegou a R$ 801 milhões durante o ano de 2024. Mas a situação era absolutamente assustadora, né? Como demonstraram as contas do governo em 2025, quando foi registrado o rombo de R$ 8,5 bilhões. Aí o que é que fazem os iluminados, esses ignorantes, né, que tomam decisões no governo? Ah, não, vamos então fazer um aporte de dinheiro. Mas não tem dinheiro, como é que faz? Ah, então vamos ao mercado e vamos pedir dinheiro emprestado aos bancões e o Tesouro Nacional será o avalista. Vamos fazer um plano de reestruturação, exatamente esse que foi mencionado agora há pouco. Vamos fazer um plano de reestruturação, não sei. Tudo mentira. O plano, na verdade, era para pagar as ações trabalhistas, porque quando viram que o navio estava fazendo água, os próprios funcionários dos Correios começaram a dar no pé. Quer saber de uma coisa? Vou embora. e começaram, então, a ajuizar ações trabalhistas contra os Correios. Isso num ritmo alucinante. Chegou ao ponto, minha gente, de acordo com os números dos próprios Correios, que chegou ao ponto de serem ajuizadas novas ações trabalhistas contra os Correios por hora. Por hora. Aí já foi um novo golpe do sindicalismo, né? Os sindicalistas, essa pelegada imunda que quebrou os Correios com gestões toscas, ignorantes, etc., passaram então a estimular essas ações trabalhistas que só afundavam a empresa cada vez mais e vem afundando cada vez mais. Eu dei um Google aqui rapidinho para saber qual era o tamanho do problema, né? Tem aqui um noticiário que é apontado pelo Google, segundo o qual os Correios enfrentam 75 mil ações trabalhistas neste momento. 75 mil. Então, aquele dinheiro que foi levantado nos bancos, né, com aval nosso, aval do Tesouro, é aval do dinheiro que eles batem a nossa carteira para compor o Tesouro Nacional. É o dinheiro dos impostos, né? Então, o que tá acontecendo é que aquele dinheiro que foi tomado emprestado dos bancos é para pagar essas indenizações trabalhistas. Novamente em atendimento à pressão dos sindicatos ligados ao Partido dos Trabalhadores. Eles estão, para quem conhece bem a fruta e para quem conhece bem a expressão, eles estão chupando a cana até deixar o bagaço, né? O que está sobrando é o bagaço da cana. É o bagaço de uma empresa que já foi um dos maiores orgulhos brasileiros. Eu vivi um momento, nós todos vivemos, sobretudo os mais antigos, viveram momentos gloriosos dos Correios. Eu já contei aqui algumas vezes, né? Eu sempre fui um escrevinhador de cartas, isso na fase pré-internet. Quando eu era garoto, sempre muito curioso sobre os países do mundo, etc. e tal, eu escrevia para as embaixadas aqui em Brasília, morando lá em Alagoas, pedindo informações, folhetos, né, informações, porque não havia Google, né, não havia internet, então era a forma que eu tinha de obter informações sobre os países, sobretudo aqueles menos conhecidos e tal. E eles eram muito... tinham um serviço assim que atendia esse tipo de curiosidade, né? E eu era um garoto, adolescente e tal, e eu recebia frequentemente esses envelopes. Eu ficava feliz da vida quando chegava envelopes, né, com folhetos, com informações sobre aquele país, etc. e tal. E eu observava o carimbo dos Correios. Aquilo era postado aqui em Brasília, aqui nos Correios em Brasília, um dia antes. Ali, um dia depois, ou seja, um dia depois de postado aqui em Brasília, essa correspondência chegava em Alagoas. Nós tínhamos um correio, uns correios que eram tão eficientes quanto isso. Você postava uma carta, mesmo para um lugar longínquo do Brasil, e a carta chegava em tempo muito rápido, muito rápido. Ou seja, os correios já foram uma empresa eficiente, já foi uma empresa que funcionou. Mas esses caras resolveram destruir com ela. E acabaram mesmo, né? Hoje, dificilmente haverá quem se interesse em investir nos Correios, investir capital privado nos Correios, porque, afinal de contas, ficou para trás. É uma empresa que está ali no limiar de ser considerada, como é que eu diria, dispensável, inútil, né? Exatamente em razão da falta de gestões ou de gestores que pudessem honrar as tradições da própria empresa. O governo Lula, em 2023, quando assumiu, o nomeado para presidir os Correios era um sujeito que tinha a reputação de ser um grande churrasqueiro. Não era nenhum Adriano Oliveira, mas era um grande churrasqueiro. Era o cara que fazia a alegria do Lula nos fins de semana fazendo churrasquinho para ele. Esse cara foi premiado com a presidência dos Correios. É claro que os Correios não podem, né, não poderiam resistir a tanto desaforo.
1: 11 horas e um minuto. Falamos bastante hoje de novo, hein, o Rodrigo Vilela? Daqui uns dias o Rodrigo
2: Vilela muito.
1: Vai ficar indignado aqui comigo, mas você vai ter a quinta e a sexta-feira para se divertir no Gente Brasília, viu, Rodrigo Vilela? Como serve de consolo?
3: O sábado também.
1: Ah, é verdade, você está no plantão no sábado também. Diga para a gente quais são os destaques aí do Manhã Bandeirantes.
3: Rapidinho, viu, Adriano? A prisão de dois homens acusados de furtar R$2 milhões em joias foram presos na manhã de hoje no Boulevard Shopping.
1: Isso e muito mais, então, a partir de agora?
3: Agora no Manhã Bandeirantes.
1: Vambora, Cláudio Humberto, que amanhã tem mais, viu? Amanhã pra mim sextou, viu?
0: Vamos nessa, até amanhã. E eu quero desejar aqui uma feliz terça-feira para todos os nossos ouvintes e colegas.
1: Tchau, gente. Já vem Rodrigo Vilela e Manhã Bandeirantes com a sua grande equipe.
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3: 11 horas e 4 minutos.
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3: E muito bom dia, terça-feira, 2 de junho de 2026, está no ar o Manhã Bandeirantes, comigo Rodrigo Vilela, Vitória Carvalho na produção e toda a brilhante equipe da Bandeirantes, a nossa 89.9 FM. Fico com você até meio-dia. Para participar aqui comigo, manda um WhatsApp 994-009-269. E você acompanha a nossa programação pelo rádio na 89.9 FM e também no YouTube, nossa live que já está no ar. O nosso perfil Band Brasília. Também estamos no Instagram, nosso perfil é Rádio Bandeirantes Brasília. Tudo junto mesmo, arroba Rádio Bandeirantes Brasília. E vamos aos destaques do Manhã Bandeirantes. Mulher morre após ser atingida na calçada por carro desgovernado em Arapuanga. Após mais de uma década sem uso, o Centro Administrativo do DF começa a ser preparado para receber servidores públicos. No nosso giro policial, a prisão de dois homens acusados de furtar R$2 milhões em joias. Foram presos hoje de manhã no Boulevard Shopping. Influenciadora digital é investigada por suspeita de promover plataformas ilegais de apostas online. Homem mata a companheira, liga para a polícia, arrependido e acaba preso. Cristalina. No quadro de saúde de hoje, o tema é queda capilar, também implantes de cabelo, viu? Convidamos o tricologista Igor Vieira, que vai esclarecer dúvidas sobre transplante, implantes capilares, além das causas da queda de cabelo e da calvície. Mais de 1.000 vagas de emprego hoje, olha, que estão abertas nas agências do trabalhador, salários de até R$ 3.500. Tudo isso e muito mais agora no Manhã Bandeirantes. Para participar, você já sabe, manda um zap aqui para mim, 994-00-9269.
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3: Manhã ensolarada aqui na área central de Brasília. Vejo até algumas nuvens. Temperatura para esta terça-feira entre 13 e 27 graus. Agora 25 graus. Está ensolarado, deu uma esquentada, né? Umidade relativa do ar entre 80% e 35%. Para você que gosta de acompanhar o pôr do sol, hoje o sol se põe às 17 horas e 47 minutos. O IMET diz que a tarde deve ser com céu com muitas nuvens e possibilidade de chuva. Ontem, inclusive, peguei chuva. Choveu em alguns pontos aqui do Distrito Federal, né? Eu vi que choveu em Taguatinga, choveu em Águas Claras, no Guará. E na sua região, choveu também? Manda aqui para mim, me conta, 994-00-9269. Vamos dar uma olhadinha nos nossos reservatórios. Reservatório do Descoberto operando com 100,45% de volume útil. Manteve estabilidade em relação a ontem, tá? O de Santa Maria também, 100% de volume.

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1: Pessoal, trânsito hoje um pouquinho diferente, porque antes da gente trazer informações do trânsito, das vias do Distrito Federal, que vou atualizar você, meu amigo motorista, tem informação importante também para quem vai viajar, usar o aeroporto, porque teve complicação em um dos aeroportos aqui do Brasil, salvo engano, lá em São Paulo. E aí, tem voo atrasado já. Quem vai trazer as informações para a gente? Felipe Camp, meu bom dia, Felipe.
2: Bom dia, Vilela. Exatamente esse problema aconteceu em São Paulo, mas acaba gerando problemas nos outros aeroportos do país também. A Inframérica informa que, devido a uma falha no sistema de radar de voos da aeronáutica na região de São Paulo, alguns voos com origem ou destino para os aeroportos paulistas foram afetados, desencadeando atrasos aqui na capital. Até o momento, 5 voos registram atrasos na partida de Brasília para os terminais de Congonhas, Guarulhos e Campinas. 2 voos que procedem de Congonhas e Guarulhos com destino a Brasília também não decolaram lá nos aeroportos de origem, mas por enquanto ainda não há registros de voos cancelados. Assim que a situação se resolver, a perspectiva é que esses voos atrasados acabem conseguindo chegar a seu destino.
1: Obrigado pelas informações, Felipe Campbell. Felipe que está monitorando essa situação dos aeroportos aqui, principalmente o nosso aqui de olho no nosso aeroporto aqui na capital. Qualquer informação, atualização desse quadro, ele traz aqui para a gente. E claro que nós vamos informar você que acompanha o Manhã Bandeirantes. Eu estou, inclusive, com um painel aberto aqui da Inframérica. Não há, neste momento, nenhum voo marcado como atrasado. Tá? Tem confirmado, tem no horário. Como o Felipe Campbell disse, não houve nenhum voo cancelado. E aqui consigo ver na tabela, até o momento, às 11 horas e 10 minutos, nenhum voo cancelado no aeroporto aqui de Brasília. Agora sim, vamos falar sobre o trânsito, então, na capital, aqui nas principais vias de acesso. Vamos lá, pela estrutural, trânsito livre nos dois sentidos para quem está indo ou vindo para o plano piloto. 070 também com trânsito livre. Estão Norte, em Taguatinga, trânsito muito bom. EPTG, trânsito fluindo muito bem também nos dois sentidos. Tem uma pequena retenção ali na altura da marginal do viaduto Israel Pinheiro para quem está seguindo sentido plano piloto, tá? Para quem vai fazer o acesso ali para Vicente Pires. Mas é um trecho muito pequeno, não compensa nem mudar a sua rota não, tá? É PNB com trânsito bom também, Appia Norte, Appia Sul, área central de Brasília com trânsito bom. Não tem retenção também na Asa Sul e nem na Asa Norte. Trânsito bom em quase todas as três pontes. Olha só, a Ponte das Garças, ali para quem já está seguindo, tem uma lentidão ali normalmente, né? Naquela, para quem está seguindo o sentido Gilberto Salomão, bem ali no acesso ao Gilberto Salomão ali mesmo, que tem uma lentidão no trânsito. No outro sentido, para quem está seguindo para a Asa Sul, o trânsito segue normalmente. Ernestino Guimarães com trânsito muito bom. Também a Ponte JK com o trânsito muito bom. Se você está vindo de ali do Gama, né, do Parkway, todo o trânsito muito bom. Tem uma lentidão na 001 para quem está seguindo sentido perto ali do entroncamento com a DF-475. Mas no outro sentido, para quem está indo sentido Riacho Fundo 2 e Recanto das Emas, Samambaia, trânsito muito bom. 060 também, trânsito flui normalmente. Nossa audiência sempre muito carinhosa e atenta com a gente. Lá de Planaltina, também trânsito muito bom na BR-020. Agora 11 horas e 13 minutos. A nova CAP promete melhorar a sinalização na passarela de pedestres que foi liberada no Eixão Norte, perto da rodoviária do Plano Piloto. Quem passou pelo local teve dificuldades, como encontrar acesso para a passagem. A passarela está em meio às obras, com tapumes, madeira e outros materiais de construção. A entrada fica escondida em meio às obras que ainda acontecem na região. Até trouxemos aqui ontem, né, que o trânsito foi liberado, mas pedestre ali tem reclamado bastante. Além disso, não há iluminação na via. Alexandre de Sales, que precisa atravessar o Eixão para chegar ao trabalho, ele acredita que a nova passagem vai ajudar os pedestres, mas considera que ainda está muito mal sinalizada.
3: Fiquei perdido porque eu não sabia onde que eu passava para o lado de cá.
1: Essa sonora foi uma outra pedestre que passa lá. Agora sim vamos ouvir Alexandre de Sales.
0: Pelo primeiro dia não está bem sinalizado, né? Eu acompanho a reportagem final de semana que está aberto parcialmente, né? Mas eu fiz minha caminhada normal dos dias anteriores, eu tive que voltar, né? Então não está bem sinalizado não, para os primeiros dias, para os incautos, né? E, inclusive quando eu estava voltando, tinha pessoas seguindo mesmo meu trecho todo dia. Não falei nada, né? Porque às vezes a pessoa pode não gostar, né? Mas tá, não está bem sinalizado não para o primeiro dia, né? Tem que dar melhorada para o pedestre.
1: A Maria do Socorro também relata que se sentiu perdida ao procurar uma passagem para pedestres.
3: Fiquei perdida porque eu não sabia onde que eu passava para o lado de cá. Aí, então me informaram que eu tinha que descer e passar por aqui. Eu nem sabia que tinha alguma passarela para passar hoje aqui. Ó.
1: Apesar das dificuldades para os pedestres, as vias inferiores da obra estão liberadas para os veículos e já estão ajudando a circulação dos motoristas. A parte superior do viaduto deve ser liberada no final de junho e a obra completa, com sinalização e arborização, deve ser entregue em julho. Agora 11 horas e 15 minutos. E após mais de uma década sem uso, o Centro Administrativo do DF começa a ser preparado para receber servidores públicos. Quem vai trazer os detalhes para a gente? Diogo Albuquerque. Bom dia, Diogo.
4: Bom dia, Vilela, e também aos nossos ouvintes aqui no Manhã Bandeirantes. A primeira pasta a se mudar será a Secretaria de Obras, seguida pelo gabinete da governadora Celina Leão. Segundo o GDF, a medida tem como objetivo reduzir os gastos públicos com aluguel de imóveis utilizados pela administração pública. Só que apesar disso, apesar dessa justificativa aí de economia, a Secretaria de Economia não informou quanto o governo gasta atualmente com locações. Também não foram divulgados os custos previstos para adaptar o espaço, nem despesas relacionadas à manutenção e ao mobiliário necessário para receber os servidores. Construído em 2014, Vilela, para concentrar a estrutura administrativa do Distrito Federal, o Centrade nunca chegou a ser ocupado. O empreendimento aí foi entregue sem alvará de funcionamento e permaneceu abandonado por anos. O complexo conta com 16 prédios, centro de convenções, áreas verdes e milhares de vagas de estacionamento que nunca foram ocupadas, né? A ocupação ocorre em meio a questionamento sobre a situação jurídica do imóvel. O projeto foi executado por meio de uma parceria entre o GDF e um consórcio ali formado pelas empresas Via Engenharia e Odebrecht, que afirmaram ter investido aí cerca de R$1,5 bilhão na obra, né? E tentaram reaver esses valores aí. Lá em 2020, a justiça proibiu repasses ao consórcio e dois anos depois, em 2022, o contrato foi anulado pelo governo, né? Mesmo sem o uso, o local continua gerando aí despesas públicas, principalmente com segurança e também prevenção de invasões e depredações. Nós, é claro, entramos em contato com o governo aqui do Distrito Federal, pedimos uma nota de posicionamento sobre essas despesas também, sobre a mudança para o Centrade, né? Mas até agora, até o momento do fechamento dessa reportagem, a gente não obteve um posicionamento ainda, né? Claro, nosso espaço segue aberto aqui.
1: Obrigado pelas informações, Diogo Albuquerque. Quem passa por ali, né, consegue ver de longe ali o Centrade, a situação ali que ficou mesmo bem uns 10 anos para mais desocupado. Foi inaugurado no último dia do governo Agnello Queiroz e nunca foi ocupado. Desde então, só passando por deterioração, quem passa ali por Samambaia, Taguatinga e Ceilândia, né, a gente consegue ver aquele monumento, um prédio bem grande mesmo, que nunca foi ocupado. Até apresenta algumas rachaduras, provavelmente o espaço ali vai precisar de uma boa reforma para ocupação.

0: Agora 11 horas e 18 minutos. E trouxe na abertura do Manhã Bandeirantes, né, essa notícia da prisão de dois homens acusados de furtar 2 milhões de reais em joias. Eles foram presos, gente, hoje de manhã no Boulevard Shopping. Quem vai trazer os detalhes pra gente? Beatriz Matos, bom dia.
1: Bom dia, Vilela, para você e aos nossos ouvintes. E sim, foram dois homens presos e a polícia ainda trabalha para identificar um terceiro suspeito que participou do furto dessa joalheria, Vilela. Esse crime aconteceu ainda no início de abril, foi no dia 3, e chamou muita atenção também pela forma como foi executado. Um dos suspeitos conseguiu entrar na loja pelo teto. As imagens das câmeras de segurança mostraram o momento em que ele acessa o interior dessa loja e vai direto até o cofre e sai levando dezenas de peças. De acordo com a polícia, o prejuízo passa de 2 milhões de reais em joias. E um dos suspeitos presos, os dois suspeitos, na verdade, um tem 23 anos e o outro 24, e foram encontrados hoje em Ceilândia. Além das prisões, os policiais também cumpriram 8 mandados de busca e apreensão em endereços ligados aos investigados. Ainda segundo a polícia, a dupla teria ligação com um grupo criminoso de Santo Antônio do Descoberto e que inclusive é especializado nesse tipo de furto. As investigações continuam para identificar esse terceiro suspeito e também as pessoas que teriam aí recebido essas joias que foram furtadas. Agora, esses suspeitos irão responder por furto qualificado. Vilela.
0: Obrigado pelas informações, Beatriz Matos. Onze horas e 19 minutos.
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3: Agora é 11 horas e 21 minutos.
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3: Influenciadora digital é investigada por suspeita de promover plataformas ilegais de apostas online. Maria Luísa Lira, bom dia.
4: Bom dia, Vilela, para você, para todos os ouvintes. Essa influenciadora aqui do Distrito Federal, que tem mais de 1 milhão de seguidores em uma das redes sociais dela, foi alvo de uma operação da Polícia Civil na manhã de hoje. Na ação, os mandados de busca, né, e apreensão foram cumpridos em endereços ligados a ela, inclusive uma distribuidora de bebidas lá na região de Braslândia, além do bloqueio de R$600 mil em contas da influenciadora. Segundo essas investigações, Vilela, a suspeita usava as próprias redes sociais para divulgar de forma contínua ali plataformas ilegais de apostas eletrônicas. E ela exibia, Vilela, um alto padrão de vida nas redes sociais, com carro, casa e viagem de luxo. E aí essa investigação avançou, né? Depois que os investigadores descobriram uma movimentação financeira de quase R$1,5 milhão de reais em menos de 6 meses. Esse valor chamou a atenção por ser bem maior do que a renda oficialmente declarada por essa influenciadora. Foram identificadas também centenas de transferências bancárias para terceiros. Ou seja, a polícia acredita que o dinheiro dessas plataformas ilegais, né, que ela recebia e já passava para outras pessoas, justamente para dificultar o rastreamento e o trabalho da polícia. Bom, agora as investigações continuam para apurar as práticas aí dos crimes de exploração de jogos de azar, estelionato, associação criminosa e lavagem de dinheiro. Vilela.
3: Obrigado pelas informações, Maria Luísa Lira. Horas e 23 minutos, a Polícia Civil libertou nesta semana uma mulher de 25 anos que estava em cárcere privado. A vítima teve a liberdade restringida pelo namorado de 19 anos durante pelo menos 24 dias, sob constantes agressões e ameaças. A jovem é natural de Campinas, em São Paulo, onde conheceu o autor e eles iniciaram um relacionamento amoroso há 2 meses. No início de abril, o casal decidiu viajar ao Paraguai para turismo. No entanto, durante a viagem, o homem teria gastado todo o dinheiro que possuía em cassinos, fazendo com que ambos passassem a viver em situação de rua em Foz do Iguaçu. Diante dessa situação, o delegado da Polícia Civil, Thiago Boing, ele explica que a vítima tentou retornar para casa em Campinas, mas foi agredida fisicamente e ameaçada pelo namorado.
5: O autor lhe agrediu, chegando a esganar ali até ela quase perder a consciência. Também passou a ameaçar os familiares dela de morte, dizendo que se ela saísse de perto dele, ele iria até Campinas e mataria todos os seus parentes. Desde então, ele passou a restringir a liberdade dela, os dois sempre andando juntos ali em situação de rua, passando por diversos estados do país. Eles passavam pelo Paraná, também São Paulo e Goiás, e vieram aqui para o Distrito Federal.
3: Além das agressões e ameaças, o homem passou a impedir qualquer contato da vítima com terceiros, evitando que ela pedisse ajuda. Em razão do desaparecimento da jovem, os familiares dela registraram ocorrência junto à Polícia Civil de São Paulo. O cárcere privado teve fim quando a vítima buscou atendimento no Centro POP de Taguatinga, unidade de assistência a pessoas em situação de rua. No local, o autor começou uma discussão com seguranças. A jovem aproveitou a oportunidade para pedir ajuda aos servidores da unidade que acionaram a Polícia Civil. Ao perceber os policiais se aproximando, ele tentou fugir por uma área de mata e ofereceu resistência à abordagem, mas foi contido e preso. O homem já possui antecedentes agentes criminais no estado de Goiás pelos crimes de porte de arma de fogo e lesão corporal. Ele foi autuado em flagrante pelos crimes de cárcere privado, violência psicológica e resistência e agora permanece à disposição do Poder Judiciário. A família da vítima foi informada sobre a localização dela e providenciou o retorno dela à cidade natal.

11h26. Uma discussão entre vizinhos terminou com a apreensão de uma arma de fogo neste domingo em Águas Claras. Segundo a PM, eles foram acionados para atender uma ocorrência de ameaça na ADE, Área de Desenvolvimento Econômico, Conjunto 20. No local, um dos envolvidos relatou que vinha sendo ameaçado por um vizinho que estaria armado com uma faca. Ao conversar com um outro morador, os policiais receberam uma versão diferente. Ele afirmou que o denunciante teria saído de casa e feito ameaças utilizando uma pistola. Diante das acusações mútuas e da suspeita de envolvimento de armas, os policiais conduziram os dois para a delegacia para esclarecer os fatos, né? Durante a ocorrência, uma pistola e 15 munições foram apreendidos. O caso registrado, né, segue ali para a investigação dos crimes de ameaça e posse ilegal de arma de fogo.

0: Mulher morre após ser atingida na calçada por um carro desgovernado em Arapuanga. Que história, hein, Felipe Campbell? Mais uma vez, bom dia.
1: Bom dia, Vilela. Pois é, essa situação horrível aconteceu na manhã desta terça-feira em Planaltina, na região do Arapuanga. Esse motorista de 21 anos foi preso em flagrante. Segundo a Polícia Civil, as informações apontam que o carro saiu da pista, invadiu a ciclovia e atingiu a vítima. Ela não resistiu aos ferimentos e morreu no local. Equipes dos bombeiros, da PM e da Polícia Civil foram acionados para atender a ocorrência e realizar a perícia. De acordo com a investigação, o motorista apresentava sinais de embriaguez e teria admitido ter consumido bebida alcoólica e outras substâncias psicoativas antes do acidente. Ele se recusou a fazer o teste do bafômetro, mas foi submetido ao procedimento de constatação de embriaguez previsto em lei. A Polícia Civil informou ainda que o jovem não possuía carteira de habilitação e, segundo a corporação, ele tem registros anteriores de envolvimento em ocorrências relacionadas a tráfico de drogas, receptação e adulteração. O motorista foi levado para a delegacia e autuado por homicídio culposo na direção de veículo automotor e por conduzir carro com a capacidade psicomotora alterada pelo uso de álcool ou outras substâncias. As circunstâncias do acidente seguem sob investigação, Vilela.
0: Obrigado pelas informações, Felipe Campbell. Agora 11 horas e 28 minutos. O Conselho Federal de Medicina proibiu o uso de PMMA pelos médicos de todo o Brasil. A determinação já começa a valer a partir de hoje. A substância está proibida para o uso de fins estéticos ou reparadores e só pode ser usada em tratamentos de lipodistrofia em pacientes com HIV. A medida é tomada na mesma semana em que uma mulher morreu em São Paulo após fazer preenchimento em uma clínica estética. A decisão, no entanto, só vale para os médicos e a Anvisa não proibiu o comércio da substância. Mandar um abraço para o Laércio, que nos acompanha lá em Serra do Ramalho, na Bahia. Um abraço, viu, Lúcio? Quem está em Serra do Ramalho é o Laércio e o Lúcio, que logo embaixo aqui também mandou um abraço aqui. Saudações, viu, meu amigo Lúcio, que sempre nos acompanha. Onze horas e 30 minutos, vamos de entrevista. E quem conversa com a gente hoje é o Igor Vieira. Hoje nós vamos falar sobre um tema que impacta a autoestima de milhões de pessoas, que é a queda de cabelo, também um transplante capilar. Se você tem alguma dúvida, né, você pode mandar aqui um WhatsApp para a gente no 994009269. Também perguntar aqui no nosso chat, que eu faço a pergunta para o Igor Vieira, ele que é tricologista, vai esclarecer para a gente, né, sobre causas ali da calvície, queda de cabelo, tratamento disponível, né? Igor, o que é a tricologia e qual a importância no diagnóstico de queda capilar? Bom dia.
2: Olá, bom dia, Vilela. Bom dia a todos aí que estão nos escutando nesse momento. A tricologia é a ciência que estuda todo o sistema capilar. Então, nós estamos falando tanto do couro cabeludo quanto da haste capilar, que nós denominamos de fio de cabelo. A calvície, na realidade, é uma situação que nós conhecemos tecnicamente como miniaturização dos fios capilares, e ela tem um padrão de ataque genético, né? Então, a pessoa tem um gene ali que ele é ligado por algum fator ligado à epigenética, que é todo o estilo de vida da pessoa, junto com o fator hormonal. Por isso que o nome científico aí, o nome que nós damos dentro da área clínica é alopecia androgenética, que é um hormônio, né, ligado à testosterona, que no caso seria o DHT, que ele ataca ali a base do pelo, né, gerando um processo de microinflamação que vai gerando um afinamento ao decorrer dos anos aí, até que a pessoa perceba uma rarefação, dando origem aí a esse termo de calvície.
0: Igor, como diferenciar uma queda de cabelo normal de um problema que exige uma atenção médica?
2: Na realidade, o nosso couro cabeludo, ele tem um ciclo de crescimento capilar. Ou seja, geralmente, nós temos que ter 80% do nosso pelo na nossa cabeça e os outros 20% ele vai passando por fases ali de repouso e transição. Por quê? Se a queda de cabelo no ser humano acontecesse igual acontece num pet, por exemplo, nós sempre saberíamos que a pessoa está passando por uma queda de cabelo sazonal. Mas no ser humano existe algo que nós chamamos de mosaico capilar, que essa queda ela deve ser muito natural, onde a pessoa não percebe. Aí quando tem algum desequilíbrio, algum gatilho, seja ele inflamatório, seja ele por alimentação, intoxicação, qualquer coisa nesse sentido, o cabelo começa a cair mais. E quando as pessoas conseguem perceber esses tufos de cabelo na hora de tomar banho, muito cabelo no chão, na casa das pessoas, começam a perceber na fronha, na cama, aí nós indicamos a procura de um profissional para fazer uma avaliação, para que o entendimento do porquê esse ciclo de crescimento ele está afetado e o cabelo está caindo mais do que deveria.
0: Igor, estresse e alimentação, consumo de tabaco, de bebida alcoólica, isso também influencia na queda capilar?
2: Sim, com certeza. Esses são os fatores que nós chamamos de epigenéticos, né? Então, são todos aqueles fatores que são ao redor ali do estilo de vida do indivíduo. Então, o cabelo, ele é, nós chamamos na tricologia de saldo, né? Então, nosso organismo só vai mandar energia, nutrientes, tudo que é necessário para produzir um cabelo de qualidade, se o nosso organismo estiver ok. Ou seja, nós nunca vamos receber bons nutrientes, boas condições para crescer cabelo se a gente tiver problema no órgão vital, se tiver um problema inflamatório muito severo no nosso organismo. E tudo aquilo que inflama o nosso organismo, inclusive até mesmo o estresse, que ele aumenta os índices de cortisol, pode gerar uma perda do privilégio imunológico, ele faz cair o cabelo.
0: Igor, como é que é feito o transplante capilar? Para quem quer recomendado, como é o processo?
2: Transplante capilar é uma última alternativa quando nós recomendamos ali o indivíduo, né, que ele realmente tem um incômodo de ter perdido muito cabelo, já passou por um processo de perda cicatricial ali, já miniaturizou bastante o folículo, onde a gente não tem mais condição de gerar um pelo terminal, né, que é aquele pelo grosso novamente, ele é indicado para esses indivíduos. Então, como que funciona? Nós retiramos de uma área doadora, ou seja, uma área que ela está protegida na região do couro cabeludo, pela qual ela não sofre geneticamente ali uma agressão inflamatória muito severa, e colocamos na área onde a pessoa perdeu cabelo e a gente não consegue mais recuperar a densidade desse fio, trabalhar uma espessura desses pelos que nós chamamos de miniaturizado, para que a gente possa fazer o preenchimento. Em alguns casos também, se a área doadora dessa pessoa for insuficiente no couro cabeludo para retirar de lá e colocar na área receptora, tem condições de retirar pelos de outras partes da pele. Então é muito comum, às vezes, a gente tira da barba, tira de outras regiões para colocar e aumentar ali o preenchimento no couro cabeludo para que fique melhor também.
0: Esse transplante ele só é feito com pelo da própria pessoa, é, Igor? Pode pegar de uma outra pessoa ou é só da própria pessoa?
2: Geralmente da própria pessoa, né? Por uma série de fatores aí que nós temos essa questão de aceitação do próprio indivíduo, né?
0: Igor, mais uma coisa. É quem usa, por exemplo, minoxidil, esses remédios que você vai passando ali no shampoo, isso resolve ou é só mesmo ali, tem que ser uma coisa, um tratamento ali que você faz a ingestão, minoxidil, essas coisas, o pessoal pinga não sei o que no shampoo, isso aí funciona?
2: Na realidade, o que que acontece? O minoxidil, ele é um medicamento consagrado, né, para trabalhar na vasodilatação do folículo piloso. Então, em outras palavras, para o nosso público compreender, o que que ele faz? Ele aumenta o calibre dos capilares sanguíneos aonde o folículo piloso, que é a fabriquinha ali do pelo, ele está recebendo oxigênio, todos os nutrientes necessários para produzir o pelo. Então, o minoxidil, entre aspas aqui, ele abre mais a torneirinha para aumentar o fluxo sanguíneo ali na fabricação do pelo. E ele é um medicamento, então ele deve ser prescrito porque ele também tem contraindicações. Então não é recomendado que as pessoas comprem, coloquem no shampoo, que elas comprem em espaços que não tenham profissional habilitado para fazer toda uma avaliação se a pessoa pode realmente usar esse medicamento. E nós também não indicamos colocar nada dentro de um shampoo ou fazer os próprios produtos, porque existe uma legislação que quem pode manipular um cosmético ou um dermocosmético é uma pessoa que assume a responsabilidade técnica pelaquela química que ele está acabando de criar. Então, a recomendação é sempre procurar um profissional especialista para uma avaliação mais profunda, uma vez que quando a gente mexe com crescimento de cabelo, a gente precisa trabalhar uma parte endógena muito profunda para avaliar ali se aquele indivíduo ele tem realmente a necessidade de utilizar ou não um medicamento como esse, ou se para ele é indicado outros tipos de tratamento por alguma situação dele próprio aí no organismo.
0: Igor, quando a gente faz o transplante capilar, esse cabelo transplantado, ele pode voltar a cair?
2: Na realidade, o transplante capilar, ele não vai proteger os cabelos que ainda existiam naquela região que a gente está ajudando a deixar uma densidade maior. Então, o que, que as pessoas erram geralmente? Elas acham que o transplante é uma cura. Então, aquele fio que nós tiramos lá da área receptora e colocamos nós retiramos da área doadora e colocamos na área receptora, aquele fio nós temos que cuidar para que ele continue crescendo, para que haja uma ancoragem adequada nessa nova região, e aqueles outros fios que lá estavam, né, que é o que restou naquela área que a pessoa ainda tinha, ele continua sofrendo um ataque hormonal ali por essa aceitação genética. Então a gente tem que continuar protegendo. Então o tratamento para quem tem o problema da calvície, ele é um tratamento como diabetes ou qualquer outra doença crônica, ele não tem cura. Então não adianta nada a pessoa gastar aí um dinheiro bem considerável, passar por uma cirurgia que não é algo muito simples de se fazer, né? Tem um pós-cirúrgico, tem um acompanhamento pré e pós, e depois ela não cuidar, que ela vai acabar tendo que fazer novamente, igual nós temos casos aí de pessoas que não cuidam e acaba fazendo 3 vezes e depois ela não tem mais nem de onde tirar pelo para colocar ali. Então, a alopecia androgenética, ela é crônica. Então, ela vai precisar de um acompanhamento contínuo, por mais que seja feita a cirurgia.
0: Igor, tem uma média de preço para quem está interessado ou deseja fazer um transplante capilar, para essa pessoa ter uma noção?
2: Hoje existem muitos profissionais, né, na área da medicina se especializando nesse segmento, mas a média hoje tem clientes que cobram pela sua estrutura, tem clientes que cobram pelo seu potencial de acompanhar antes e depois. Existia, né, algum tempo atrás até um mercado muito grande, onde a gente via vídeos de pessoas voltando da Turquia operadas porque o preço era muito bom, mas hoje em dia isso não é mais necessário porque o Brasil se tornou uma grande referência, o mercado ele é bem competitivo, as pessoas conseguem trabalhar com bastante viabilidade. Então hoje tem uma média começando aí na faixa de 14 mil, já conheço profissionais que fazem, vão até 30 mil, 60 mil, aí vai depender de uma série de ferramentas que incluem aí, né? Então tem a cirurgia premium, onde a pessoa tem um acompanhamento de todo um time antes para tirar a inflamação, oleosidade, melhorar a capacidade daquela pele para que quando a gente retire e coloque na outra região, a aceitação seja melhor, o resultado seja melhor. E tem cirurgias que a pessoa não tem um acompanhamento prolongado, né? Então ela volta na clínica 1 ou 2 vezes, depois de 3 meses para fazer uma reavaliação e é isso. Então, o preço, ele julga muito do que a pessoa tem condição de pagar e do que o espaço tem condição de oferecer dentro do seu know-how de acompanhamento.
0: Igor, esse pós-transplante, ele é dolorido? Esse é um ponto que eu queria saber. E também, para a gente depois fechar, finalizar, o que, que você deixaria ali de orientação para quem está sofrendo com queda de cabelo e, às vezes, até pensando em fazer um transplante?
2: Certo. A recuperação, ele é um... Hoje, a cirurgia, ela é feita, em alguns casos, até em ambiente ambulatorial, né? Uma sedação mais leve, onde a pessoa não tem aquele apagão total. Tem dentro também de ambiente hospitalar. E a recuperação, assim, geralmente a pessoa já sai no mesmo dia, já caminha, já fica ali em observação por algumas horas, depois volta no dia seguinte, aí vai depender do acompanhamento de cada espaço. Então, existem cuidados muito específicos, né, na questão da higienização, na questão de tomar sol, na questão de dormir da forma correta, porque a gente está falando que a gente tirou, né, vários pedacinhos do nosso corpo de uma região e colocou ele em outra. Então, aquilo precisa de uma ancoragem, precisa de uma boa cicatrização, de uma boa aceitação. E nós sabemos que nós temos na nossa pele um microbioma, né? Micro-organismos habitando ali, que eles adoram um ambiente ali inapropriado para o ser humano no sentido de higienização para proliferar uma foliculite, para gerar muitas vezes até uma necrose ali se mal acompanhada. Então é muito importante que a pessoa tenha um time realmente capacitado, fazendo pós, acompanhando, ensinando a pessoa a cuidar, observando se teve alguma intercorrência, e isso julga muito nos melhores resultados. Em relação às pessoas que estão preocupadas com a queda de cabelo, a sugestão e o conselho aqui básico é: a queda de cabelo, ela sempre tem um gatilho. Então, o cabelo, ele está caindo porque alguma coisa está errada no organismo da pessoa. Então, o organismo entendeu, para de produzir cabelo porque nós temos um problema mais importante para resolver. Ninguém vai morrer se ficar sem cabelo. Então, se está inflamado, está com uma gripe, está muito tenso, está preocupado, está de luto, tudo aquilo está gerando uma inflamação. Se está faltando nutriente, manda nutriente para os órgãos vitais. Então, a queda de cabelo, ela deve ser investigada para que o motivo seja detectado e corrigido, que é o que nós chamamos de gatilho. Então, a recomendação nem sempre é para uma cirurgia. Nós temos tratamentos incríveis aí dentro da ciência da tricologia, que a gente consegue recuperar muitas vezes a densidade sem fazer o processo cirúrgico. E isso tudo depende de uma boa avaliação, onde a gente faz uma investigação muito profunda dentro do estilo de vida desse cliente, dentro dos exames, dentro dos achados tricoscópicos, para que a gente possa fazer aí uma orientação mais ética, mais honesta, para que ele tenha o melhor resultado, seja ele de forma invasiva ou não.
0: Aí, obrigado pela entrevista. Conversamos com o tricologista Igor Vieira. Igor, muito obrigado pelos esclarecimentos e um bom dia.
2: Tá, João, agradeço vocês aí. Ótimo dia a todos.
0: 11 horas e 45 minutos.
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0: Agora 11 horas e 47 minutos, 1.044 vagas de emprego disponíveis hoje, nesta terça-feira, nas agências do trabalhador. Salários que chegam a R$ 3.500. Olha só, tem uma vaga para peixeiro no setor de mansões Dom Bosco. Precisa ter experiência e também ensino médio completo, viu? Essa vaga que paga R$ 1.900. 15 vagas para pizzaiolo com um local de trabalho não fixo. Não precisa ter experiência, mas tem que ter completado também o ensino médio, viu, gente? O salário R$ 1.700. E no Recanto das Emas, 30 oportunidades para estoquista. Tem que ter experiência e ensino fundamental completo. Remuneração fixa, R$ 1.850. E aí, se você se interessou por uma dessas vagas, viu, gente? Só cadastrar seu currículo lá no aplicativo Carteira de Trabalho Digital ou ir até uma das 16 agências do trabalhador, sempre em dia útil, das 8 horas da manhã até as 17 horas. Fica ligado, porque essa semana é um pouquinho mais curta para algumas pessoas em razão do feriado, né? Para mim mesmo ficou até maior, porque aqui a gente faz uma escala de plantão e aí nessa eu estou escalado para o plantão. Inclusive já convido você para me acompanhar na quinta, na sexta e no sábado. 11 horas e 48 minutos, prisão de desempregado com R$ 1 milhão em espécie dá início à operação da Polícia Civil no DF. Rapaz, agora eu que trabalho pra caramba, cedinho, vou dormir tarde, ralando que só, tô longe desse milhão, tá o desempregado ali, né? Não sei, às vezes nasceu em berço de ouro, será que foi isso? Natália Ferreiro, muito bom dia.
1: Pois é, Vilela, bom dia para você, a todos que nos acompanham. Despertou aí, então, o interesse da Polícia Civil, essa conta gordinha, não é mesmo?
0: É, conta que não bate, né?
1: E aí a prisão desse homem foi o pontapé para essa investigação que a Polícia Civil deflagrou hoje. A partir desse flagrante, o homem aí, esse desempregado com R$ 1 milhão em dinheiro vivo, a partir desse flagrante, os policiais cumpriram 3 mandados de busca e apreensão em endereços no Sudoeste, na Asa Sul e no Parkway. O flagrante aconteceu logo após o suspeito deixar uma agência bancária com a mochila cheia de notas. A investigação descobriu que ele cedeu a conta para a movimentação dessa fortuna de origem criminosa em troca de uma comissão. Nessa nova fase da operação, os agentes apreenderam celulares, computadores e documentos nos imóveis vinculados ao investigado. O material seguiu para a perícia técnica. Com essas provas, a Divisão de Análise de Crimes Virtuais buscou a verdadeira origem do dinheiro e a identidade dos outros chefes do esquema de lavagem de capitais. Então, ele fez ali um empréstimo da conta, Vilela.
0: É o bom e velho laranja, né? Assim que a gente chama. Agora, pensa você que tá me ouvindo, viu? Você que tem 2 empregos, roda no Uber, faz ali uma venda de lanche no fim de semana, fica de olho ali para vender bebida em evento. A gente vive liso, aí tá o desempregado rodando por aí com R$ 1 milhão e grana, viu, gente? É no monte ali, uma em cima da outra. Deu ruim, né? Dava para ser diferente. Obrigado pelas informações, Natália Ferreiro. E um motorista ficou gravemente ferido após bater o carro contra uma árvore nesta segunda-feira, na W3 Norte. Foi próximo ao Sesc da 511/711 Norte. Ao chegarem ao local, os bombeiros encontraram o carro destruído após a colisão. Depois de sinalizar a área e controlar os riscos da ocorrência, os socorristas retiraram o condutor de dentro do veículo. A vítima estava em estado grave, foi mobilizada e encaminhada para a unidade hospitalar. Durante o atendimento, 2 faixas da via precisaram ser interditadas para garantir a segurança das equipes, né, de resgate, também dos demais motoristas. A PM foi acionada para atender essa ocorrência. As causas do acidente ainda não foram esclarecidas. 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

0: 11:52. Também um caminhão que tombou nesta segunda-feira foi na BR-070, próxima à entrada do Setoró, em Ceilândia. Uma pessoa ficou ferida. De acordo com os bombeiros, o caminhão saiu da pista e tombou no canteiro central da rodovia. O motorista já estava fora da cabine quando as equipes chegaram. Ele recebeu atendimento no local, foi estabilizado, levado consciente, orientado para um hospital da região. Durante a ocorrência, equipes de proteção ambiental foram acionadas para conter o vazamento de combustível do tanque do caminhão. O veículo não transportava carga. Uma das faixas da rodovia precisou ser interditada temporariamente para garantir a segurança dos trabalhos de resgate e contenção. A Polícia Rodoviária Federal foi acionada para atender essa ocorrência. As causas do acidente ainda não são conhecidas. 11:53.
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0: 11:54.
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0: Homem mata a companheira, liga para a polícia arrependido e acaba preso em Cristalina. Que absurdo. As informações com Vitor Gomes.
8: Oi, Vilela. Bom dia para você e a todos que nos acompanham. Pois é, um caso que chamou muita atenção, principalmente por conta da violência e da covardia empregada aí pelo homem. O que aconteceu, de acordo com a polícia, foi... uma briga, começou como uma briga, uma discussão ali, uma desavença entre o casal e acabou evoluindo para uma agressão e, por fim, infelizmente, a morte da mulher. Segundo a polícia, o homem com um objeto, a polícia não soube precisar que objeto foi esse, viu? Mas ele agrediu a mulher com pancadas na cabeça e foram tantas pancadas que foi causado um traumatismo craniano. E ela não resistiu aos ferimentos, morreu na casa, na cama do casal. O homem arrependido, né, dizia ele ali que estava arrependido, procurou os vizinhos para informar o que aconteceu e pedir que eles chamassem a polícia. Ele estava arrependido de ter matado a esposa, achava que tinha matado a esposa. Pois bem, os policiais foram até o local e constataram isso mesmo. Infelizmente, não deu para salvar essa mulher. Ela teve a morte confirmada em casa, na cama do casal. Situação de extrema violência que aconteceu ali no Marajó Gleba D, no município de Cristalina, aqui no entorno do Distrito Federal. Infelizmente, mais um caso triste que a gente noticia aqui no Manhã Bandeirantes, né, Vilela? Toda a nossa audiência aqui acompanhando o Manhã Bandeirantes, infelizmente, um caso de violência aqui que a gente tem que destacar, né? Porque aconteceu no entorno aqui do Distrito Federal. Também, assim, a gente lembra, o homem foi preso em flagrante e está à disposição da justiça. Eu volto contigo.
0: Informações de Vitor Gomes. 11 horas e 57 minutos. Futebol é com a Bandeirantes, vai lá, vai lá, vai lá. Futebol! E a seleção brasileira já está nos Estados Unidos para a Copa do Mundo. E João Fonseca entra em quadra hoje pelas quartas de final em Roland Garros, viu? Torcida aí pelo nosso João Fonseca. Quem vai atualizar a gente, contar tudo? Meu amigo Pedro Cohen, bom dia.
3: Oi, Vilela, bom dia para você, para todo mundo que nos acompanha aqui no Manhã Bandeirantes, chegando com as informações do esporte. Tem bastante coisa para a gente falar hoje, hein? Seleção brasileira desembarcou, chegou aos Estados Unidos da América para a disputa da Copa do Mundo de 2026. Brasil que estreia no próximo dia 13 contra a seleção do Marrocos, ainda sem Neymar, é verdade, Neymar que está naquele processo de recuperação por conta de uma lesão de grau 2 na panturrilha direita, faz o seu primeiro treino já na tarde desta terça-feira no CT Red Bull. Brasil, que desembarcou na manhã desta terça-feira nos Estados Unidos, agora vai ao hotel. Previsão de chegada no hotel cerca de 11 horas da manhã do horário de Brasília. E depois disso, já vai se preparar então para ir ao campo, treinar e fazer o primeiro treinamento, pensando ainda, claro, na seleção do Egito, contra quem o Brasil joga no próximo sábado, com transmissão da Bandeirantes, mas também na Copa do Mundo, né? Nas seleções que enfrentaremos na fase de grupos, além do Marrocos que eu já citei, o time do Haiti e também a seleção da Escócia. Bom, além disso, o Vilela, tem jogo importante no tênis hoje, né? Porque se tem Brasil, se estamos falando de Brasil no futebol, dá pra falar do Brasil no tênis também, porque João Fonseca entra em quadra hoje, não antes das 13h15, né? A gente sabe que o tênis tem aquela peculiaridade de não dá pra cravar o horário em que a partida vai começar, porque não é um esporte cronometrado, é um esporte que começa e termina por pontuação. Então, a partir das 3 horas e 15 da tarde desta terça-feira, João Fonseca entra em quadra contra Jakub Mencik. Eles que já atuaram, já entraram em quadra outra vez em 2024 por um outro torneio. É verdade, e João Fonseca venceu. No ano passado, no ATP 500 da Basileia, eles iam se enfrentar, mas o tenista tcheco teve que desistir do campeonato por conta de uma lesão. Hoje, então, eles fazem o seu segundo jogo, mas tem um ponto interessante e bem positivo para o brasileiro no jogo de hoje, que é, nas duas vezes em que eles estiveram um no caminho do outro, né, tanto em 2024 quanto em 2025, o brasileiro saiu campeão, né, tanto no Next Generation ATP em 2024, quanto no ATP 500 da Basileia em 2025. Então, não antes das 13h15 da tarde desta terça-feira, João Fonseca entra em quadra pelas quartas de final de Roland Garros. Ele quer voltar a ser campeão, né, de um Grand Slam. Ele nunca foi, mas o Brasil quer voltar a ser campeão de um Grand Slam, algo que não acontece desde 2001, quando Gustavo Kuerten, o Guga, foi o campeão deste mesmo campeonato, Roland Garros. Lela, um abraço.
0: E deu meio-dia, tá na hora de eu ir embora, né, gente? Olha só, amanhã às 11 da manhã eu volto aqui, espero você no Manhã Bandeirantes, viu? Salva nosso zap 994009269. Ficando por aqui, tchau, tchau.
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Atenção, vamos falar,

0: 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É muito bom que você esteja a bordo da nossa rádio Bandeirantes. Estamos nesta terça-feira, dia 2 de junho. Uma terça-feira de reflexão, de grandes expectativas. Afinal, com esse avanço do mês de junho, a aproximação da estreia do Brasil na Copa do Mundo. E eu hoje despertei com uma ideia que eu acho bem interessante, que é a ideia da torcida. E não é a torcida no estádio, não é a torcida por algo que é importante para você, é a torcida de maneira geral. E eu gosto muito dessa ideia de que a gente possa compartilhar aquilo que eu verdadeiramente penso. Por quê? Porque se eu estou com você aqui na nossa rede Bandeirantes, e eu estou com você todos os dias, eu tenho que ser o mais leal e o mais verdadeiro possível. Se existe um cara que não faz tipo, sou eu. Se existe um cara que não tem inteligência emocional, sou eu. Se existe um cara que já perdeu oportunidades, inclusive financeiras, por não ter inteligência emocional, sou eu. Mas entre as minhas virtudes está a lealdade e a sinceridade. Então, eu queria compartilhar com vocês algo que é o que eu penso. A torcida, ela funciona da seguinte maneira. Eu não sei se você que me ouve, ou se você que está comigo em todas as plataformas da Bandeirantes, inclusive me vendo por aqui, se acontece exatamente assim. Mas eu vou tentar ser o mais claro possível para a gente compartilhar juntos essa ideia de torcida. Eu fico me perguntando o seguinte: se você tem filhos, filhas, ninguém vai torcer mais pelos seus filhos e pelas suas filhas do que você, que nesse momento está me ouvindo. Então é uma torcida insana, é uma torcida em conteste. Mas em algum momento, o seu filho, a sua filha, eles... E eu não estou nem dizendo que é torcer, acompanhar e fazer com que eles possam acreditar naquilo que você fale quando eles têm um problema grave, ou seja, estão depressivos ou depressivas, ou têm um problema com droga. Não, eu estou dizendo quando eles vão tomar uma decisão ou quando eles decidem optar por um caminho diferente, profissional, que é importante, mas está muito distante de ser depressão, está muito distante de ser doença, está muito distante de ser crise por droga. É uma questão só profissional, importante, claro. Aí você indica um caminho que o seu filho ou a sua filha não aceitam. Você olha, pela minha experiência, pelo histórico deste caminho, em relação ao que você prefere, eu acho que o histórico do caminho que eu estou indicando é o histórico melhor, a probabilidade de dar mais certo é maior, essa probabilidade, pelo que eu estou te indicando. Os dados, inclusive, computados, eles dizem respeito a um caminho melhor na relação daquilo que eu acredito ser melhor e não daquilo que você está tentando fazer. Mas eles são crescidos e eles optam por tomar um outro caminho. E tá tudo bem. Você, mesmo seu filho tomando um caminho diferente daquele que você gostaria que ele tomasse, você vai torcer contra o seu filho? É óbvio que não. Você vai torcer para que ele esteja certo. Você vai torcer para que tudo aquilo que ele planejou para a vida dele possa acontecer. Por quê? Porque é o seu filho e ou a sua filha, pessoas que você tem amor incondicional. E por que eu estou colocando isso? Eu estou colocando isso porque eu tenho sido muito crítico em relação à seleção brasileira e aquilo que eu acredito não estar no bom caminho em relação, não ao próprio Carlo Ancelotti, mas ao modelo que ele escolheu para a seleção brasileira. Ou seja, eu estou totalmente contrário à ideia de que a seleção brasileira vai jogar num 4-2-4. Eu acho isso um absurdo, eu acho isso uma incompetência. E não é uma incompetência contra o Haiti, não é uma incompetência contra a Escócia, mas é uma incompetência quando você vai evoluir, quando você vai jogar ou contra o Japão ou contra a Holanda, ou quando você vai jogar avançando a competição contra Portugal, ou avançando ainda mais contra a Argentina, ou avançando ainda mais contra a França e contra a Espanha. Então, eu não posso ir contra aquilo que eu acredito. Eu não acredito nesse modelo. Eu acredito num modelo onde a seleção brasileira deveria jogar num 4-4-2, independentemente de qual fosse o adversário. Por quê? Porque você, em cima desse modelo, já que você não tem tanto tempo para treinar, você encontra variações para o 4-4-2, de acordo com o jogo, de acordo com a situação, de acordo com o adversário. E aí é muito mais tranquilo, porque você já tem um plano base. O meu plano base é jogar só com dois atacantes. Aí você pode jogar com o Rafinha e com o Vinícius Júnior. Se o Rafinha e o Vinícius Júnior não estiverem entregando, você joga com o Endrick e com o Vinícius Júnior. Se o Vinícius Júnior não estiver entregando, você joga com o Rafinha e com o Endrick, ou com o Igor Thiago e com o Endrick, independe. O modelo é o 4-4-2, onde você tem um meio campo fortalecido, um meio campo que teria o Casimiro, que teria o Bruno Guimarães, mas teria também, obviamente, o Danilo, que teria também o Lucas Paquetá, porque eu estaria fortalecendo esse setor do campo, que é muito importante, na minha opinião, para que você possa construir resultados com menos riscos. Essa é a minha posição. Agora, por que que eu tenho essa posição? Eu acredito nessa posição, eu estudo essa posição, eu vejo a Copa do Mundo como algo tão importante para que você não corra risco desnecessário, e aí eu tenho que colocá-la. Da mesma maneira que quando meu filho vai tomar uma decisão e eu sou contrário a ela, eu fundamento a minha posição contrária do meu filho. Mas não é porque ele escolheu tomar uma decisão que não é a minha, que não é a minha indicação, que eu vou torcer contra ele. Então eu queria deixar muito claro para os meus ouvintes e para as minhas ouvintes e para todos aqueles que curtem a Rede Bandeirantes, que muito distante da ideia de que eu, primeiro, seja dono da verdade. Segundo, que a minha verdade, ela tenha que ser absoluta. E terceiro, que só porque o Ancelotti tem uma ideia de futebol diferente da minha, eu vá torcer contra a seleção brasileira. Isso não existe. Isso não existe. E é por isso, exatamente por conta disso, que eu estou fazendo questão de colocar com amplitude essa questão que se relaciona à grande torcida. E é uma grande torcida para as pessoas que você mais ama na vida. E a seleção brasileira está muito distante de ser a minha paixão maior, mas é óbvio que eu tenho uma grande admiração, uma grande paixão pela seleção. E que eu jamais irei torcer contra a seleção brasileira. Então, fundamental é poder colocar para você que está em todo o Brasil, em qualquer canto do planeta, que a torcida sempre será pelo sucesso da seleção brasileira. Mas, independentemente desta torcida, eu tenho por obrigação colocar a minha posição, mesmo que ela seja contrária a tudo aquilo que eu tenho visto ou que eu tenha visto em relação ao gestor da seleção brasileira neste momento. Ótimo que você esteja por aqui na Bandeirantes! E é por aqui na sua Rádio Bandeirantes, quase 12 horas e 11 minutos, que a partir de agora vamos girar os nossos repórteres para que você continue a ter a melhor informação esportiva. Voltou, não é o Memphis Depay, muito pelo contrário, Memphis já está integrado à seleção da Holanda, que inclusive pode vir a ser adversária da seleção brasileira, que se a seleção brasileira, independentemente da colocação, o Brasil vai enfrentar um representante do grupo F, onde em tese a Holanda e o Japão devem passar. A dúvida é saber quem é que vai passar em primeiro ou segundo lugar. Mas há uma possibilidade do Brasil, já antecedendo as oitavas de final, enfrentar a seleção da Holanda. Corinthians de Luiz Fabiani, seja bem-vindo, boa tarde.
1: Oi Elia, boa tarde a você e a todo mundo que acompanha o Nossa Área na Bandeirantes. Na noite desta segunda-feira, o Conselho Deliberativo do Corinthians votou pela expulsão do ex-presidente Augusto Melo, do quadro associativo do clube. A votação foi realizada no Parque São Jorge, com presença de 156 conselheiros. 147 votos pela expulsão e apenas 5 pelo não, além de 4 abstenções. Logo nos primeiros minutos da votação, a defesa de Augusto Melo tentou anular a reunião. Além disso, alguns trâmites seguiram de maneira regular, presididos por Leonardo Pantaleão, que exerce o poder no Conselho Deliberativo do Corinthians. A votação começou com a aprovação das atas das sessões anteriores, logo em seguida a leitura do parecer da Comissão de Ética. Augusto Melo foi investigado pela Comissão de Ética por conta do episódio em 31 de maio, quando um grupo por ele liderado tentou anular a votação que resultou no seu impeachment. Para fazer isso, a secretária do Conselho Deliberativo, Maria Ângela Ocampos, invadiu a sala do Conselho Deliberativo ao lado de outros aliados. Além de Augusto Melo, esses outros presentes na tentativa de golpe serão julgados pelo Conselho. Corinthians! 12 horas e 13 minutos. Que maravilha que você siga por aqui. Cada vez mais ouvintes chegando à nossa frequência, cada vez mais gente curtindo o programa. E é muito interessante porque o rádio aproxima, não adianta nada. O rádio eu posso estar aqui, eu posso estar nos Estados Unidos, posso estar na praia, em qualquer canto, mas me parece que a ideia seja sempre a mesma. É diferente. Mas são veículos diferentes? Claro que são veículos diferentes. Claro que independentemente de você ser multiplataforma, e o rádio avança hoje para ser multiplataforma, porque você pode estar acompanhando o programa pelo YouTube, pode estar pelo aplicativo, pode ter imagem, pode não ter imagem, isso pouco importa. São veículos diferentes, as propostas são diferentes. Eu sou um bicho da televisão, né? Nasci na televisão, com 20 anos eu estava na TV Globo, com 21 estava aqui. Então eu só fui entrar no rádio quando foi 2012, ou seja, eu estou no rádio há exatos 14 anos, parece que foi ontem, mas já são 14 anos, mas a minha trajetória já tem 45 anos, ou seja, o rádio chegou muito depois do que a televisão nesta minha vida profissional. Mas é impressionante, porque eu entendo com muita clareza as diferenças, eu entendo com muita intensidade, eu diria, essa questão de que ambos são importantes, ambos têm virtudes, ambos informam, ambos têm obrigação de tentar te colocar dentro daquilo que é o mais importante, dentro de uma questão que é esportiva. Se é esportiva, a melhor informação esportiva, se é política, a melhor análise política, com diversidade de opiniões, com amplitude. Mas o fato é, os veículos diferentes, eles existem e eles vão se perpetuar exatamente por serem diferentes. Informações do Palmeiras para você. Alô, Bruno Migliozzi, seja bem-vindo. Boa tarde.
2: Fala, Elia. Tudo bem? Boa tarde. Abraço para você, para o amigo ligado aqui na Bandeirantes, durante a nossa área. Chegando com as informações do Palmeiras, Elia, que agora, é claro, volta as atenções a questões internas, né, de negociação, mercado da bola e renovação de alguns valores importantes. Estes são os principais passos aí, as missões de Leila Pereira, Anderson Barros e a comissão do Palmeiras durante os próximos dias de Copa do Mundo, né? Agora são férias de 30 dias, vão ter bastante tempo para negociar e já iniciaram as conversas, inclusive, com o zagueirão Murilo, que tem vínculo com o Palmeiras só até o final de 2027, portanto, mais um ano e meio, o Palmeiras já quer estender por mais 2 anos. O zagueirão de 29 anos segue sendo titular praticamente absoluto na zaga do técnico Abel Ferreira e deve ter o seu contrato estendido. Tem também, Elia, uma pressão existente em cima de joias do Palmeiras, né? Alguns jogadores que se valorizaram muito e podem atrair atenções durante esse Mundial. Um deles é o Flaco Lopes, que está na seleção argentina, tende a ser valorizado, mas a Leila Pereira disse, né, que não pretende negociar os jogadores a preço de banana. Vai fazer jogo duro pela liberação de alguns desses atletas do Palmeiras, que, é claro, segue focado, né, e que é um elenco forte depois da Copa do Mundo para brigar pelo Brasileirão, pela Copa do Brasil e pela Copa Libertadores. Elia!
1: Palmeiras! 12 horas e mais 16 minutos! Olha, vamos com as informações agora do São Paulo para você. É o São Paulo que pede passagem. Sim, dormir neste berço esplêndido seria o sonho de consumo de qualquer torcedor do São Paulo depois da chegada do Dorival Júnior, que veio com 2 empates e uma vitória importantíssima. Mas quis o destino que na despedida, antes dessa paralisação para a Copa do Mundo, a equipe perdesse para o Remo. E aí, PDV? Um abraço.
3: Boa tarde, Eli. Um abraço para você, para o amigo ligado aqui no Nossa Área. A pedido da Força Tarefa, que investiga a venda clandestina de ingressos do camarote da presidência no São Paulo em dias de show, a justiça quebra o sigilo bancário dos investigados, atingindo diretamente o ex-presidente Júlio Casares. Além dele, Mara Casares, ex-esposa do ex-presidente do São Paulo, à época diretora do São Paulo, Douglas Schwartzman, também ex-diretor da base, Márcio Calomagno, ex-CEO, superintendente-geral do Tricolor Paulista. Agora a investigação terá acesso a todas as movimentações bancárias e também registros fiscais dos dirigentes nos últimos anos, avançando cada vez mais nessa situação e em outras também que são investigadas dentro da gestão Júlio Casares no São Paulo.
0: São Paulo! 12 horas e mais 18 minutos, que maravilha que a gente possa estar juntos. Já observou, São Paulo está correndo pela direita, Dorival Júnior corre pela esquerda. Sim, claro e óbvio que a gente vai ter uma questão importante nesse momento, que é o da paralisação. E eu sempre penso o seguinte, como é que cada equipe vai voltar depois dessa paralisação? Aí é que entra o trabalho e a competência do treinador de futebol. Quanto mais tempo
4: eles têm, tudo bem?
0: E eles vivem reclamando desta falta de tempo, agora eles vão ter esse tempo. Eu quero saber exatamente como estará cada equipe depois dessa paralisação. Lá vem o Santos para você. Oi, Everton Ramos, boa tarde.
5: Elia, tudo bem? Boa tarde para você, para o ouvinte ligado com a gente aqui no Nossa Área. Pois o Santos está naquelas duas semanas de férias aos jogadores que só retornam às atividades no dia 22, para inclusive iniciar a preparação para uma intertemporada na Europa. Enquanto isso, claro, a diretoria alinhando possíveis chegadas e saídas do clube. Os dois principais ativos nesse momento são o goleiro Gabriel Brazão e o meio-campista Gabriel Bontempo. Esse segundo, inclusive, que já desperta interesse do futebol europeu, um dos clubes seria o Chelsea, da Inglaterra. Para possíveis chegadas, Cuca já teria aprovado, inclusive, um nome de Manuel Insaurralde, jogador argentino de 27 anos, que está no São Lorenzo. Tem contrato até o fim do ano na equipe argentina, que, inclusive, estava no mesmo grupo do Santos. Por isso, o interesse por parte do Peixe na Copa Sul-Americana, São Lorenzo, que acabou eliminado.
0: Mais 19 minutos com 30 segundinhos. Alô, Cuca, eu quero ouvi-lo.
6: Sinceramente, eu acho que de desempenho, não. De desempenho, o time está apresentando um bom futebol. Mesmo nas derrotas, a gente tem jogado bem. Tem jogado muito bem, tem preenchido a área sempre com 4, 5 jogadores. No campo de ataque, encurtado o rebote, sempre com muita triangulação pelos lados. Acho que o torcedor está satisfeito com o jogo do Santos, mas não está satisfeito com os resultados, né, que a gente vinha tendo. Mas isso é uma questão de tempo, né? A gente tem feito bastante gols, estamos corrigindo essas tomadas de gol que a gente tem tomado. Enfim, classificado nas duas Copas, a gente está. E fora da zona do rebaixamento é um ponto, dois, sei lá. É importante, é, porque você ficar na zona do rebaixamento 60 dias não é legal. Mas muda o quê? Eu não sei, mas estar ali na zona do rebaixamento não é legal. E a gente remou muito para conseguir isso. Agora a gente tem que equilibrar o nosso time, tem que equilibrar. Hoje, você vê, a gente lança meninos assim que eles não estão preparados ainda, para os embates duros como é a primeira divisão. A gente está lançando Samuel Pierre, que nunca jogou, estamos lançando Davi, que nunca jogou, e estamos com jogadores já pegando corpo, como o Bontempo, está muito bem, Miguelito, enfim, oportunizando a base também a ser mais uma vez a solução da gente, né? Mas a gente pode dar uma equilibrada e deve dar, bem trabalhada nesse segundo semestre, para a gente fortalecer a nossa equipe e quem sabe poder ter chegar ao final da Copa.
0: É isso aí, aliás, por falar em Copa, cada vez mais parceiros ao nosso lado e parcerias importantes, parcerias longevas, são aquelas que caracterizam a verdade, a lealdade e, acima de tudo, a qualidade. Olha só, começou a torcida pela seleção aí também. 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
2: 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Gabriel Barbosa, conhecido como Gabigol, que já marcou 31 vezes com as camisas de Flamengo e do Santos.
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1: Estamos unindo a maior e melhor rede de rádios do Brasil. Essa é a sua rede Bandeirantes, unida nesta terça-feira, dia 2, para que você continue a ter a melhor informação. E a melhor informação passa pela melhor cobertura. Melhor cobertura do rádio esportivo do Brasil para essa Copa do Mundo, que promete ser a maior de todos os tempos aqui na... Direto e reto a...
2: Na ponta da linha.
1: Direto de New Jersey, onde no dia 13 a seleção brasileira estreia no MetLife Stadium contra a seleção de Marrocos. Alô, Alexandre Pretzel, seja bem-vindo, boa tarde.
3: Brasil, Brasil.
4: Um abraço, meu caro Elia Júnior, aqui em Nova Jersey. Temperatura agradável, um dia maravilhoso de sol para a chegada da seleção brasileira. Todo mundo já hospedado aqui no hotel onde o Brasil ficará, um hotel afastado, é, perto de uma estrada, mas com uma diferença de 60 metros da estrada até a primeira guarita, segurança obsessiva, nenhum jornalista, inclusive nós, pôde ficar ali na frente dessa guarita antes, sem acessar, é claro, a região do hotel para fazer alguma menção à chegada da seleção. Mas por quê? O pessoal do Departamento de Comunicação da CBF informou, nem eles sabiam, ficaram sabendo por nós, informou que a área é uma área da Verizon, que é uma empresa de tecnologia aqui dos Estados Unidos, e ela que ocupa toda a área. Então é uma área particular, propriedade privada, e o hotel ele está fora dessa questão. Então a CBF terá que pedir autorização para a prefeitura e o próprio condado para que a imprensa tenha acesso, ou pelo menos que possa ficar ali na frente no dia que não der para entrar. Porque a ideia é a seguinte, as entrevistas coletivas serão dentro do hotel, geralmente no turno da manhã, que a imprensa terá que ter acesso. Hoje não teve, mas terá que ter acesso com o seu devido credenciamento. Então, a CBF, através do seu departamento de comunicação, informou por que que hoje ninguém pode ficar nem em frente à guarita na entrada do setor do hotel onde a seleção está hospedada. Jogadores descansando, haverá um treinamento às 5 da tarde, horário local, sem a permissão da imprensa, apenas para tirar o avião do corpo, como você costuma dizer, né, meu Cadelinha? E depois já com os jogadores começaram a bater bola e já se adaptarem ao horário e também a tudo que acontece aqui em Nova York e Nova Jersey. Lembrando que, mais uma vez, eu fui me credenciar no MetLife Stadium, que é o estádio onde o New York Jets e o New York Giants, os times de futebol americano, cediam seus jogos. Lá o credenciamento está tudo certo, mas a única menção que eu vi até agora andando por aqui foi apenas o estádio em relação à Copa do Mundo. Nova York está parada mesmo com a final da NBA, meu caro Elia, entre New York Knicks e o San Antonio Spurs. Jogasse promessa de jogo 7, NBA que você também gosta. Então, Copa do Mundo é conosco, com a Bandeirantes, e um abraço para você sempre, meu caro Elia.
1: Informações do nosso Alexandre Pretzel, que vai estar para e passo todos os dias, todas as horas, na cola de tudo aquilo que acontece com a nossa seleção brasileira em território americano, para essa que promete ser a maior Copa do Mundo. E é fundamental que a gente tenha alguém com a experiência do Pretzel, exatamente para poder não só acompanhar a seleção, mas ter um olhar diferente em relação a tudo aquilo que acontece com a seleção brasileira. Pretzel tem competência e experiência exatamente para que o olhar da Rede Bandeirantes possa ser mais profundo, possa ser mais inteligente, possa ser mais adequado para tudo aquilo que a gente vai ter ao longo dessa imensa jornada que já começou e que a gente pretende que vá até o dia 19 de julho. Cobertura da Rádio Bandeirantes e irá, independentemente da seleção brasileira, até o dia 19 de julho, na grande decisão da Copa. É claro e óbvio que a nossa torcida, a nossa imensa torcida, é para que a seleção brasileira também possa estar nesta grande decisão. Mas é fundamental entender que a Copa, ela terá uma cobertura ampla, geral e restrita, com profissionais de qualidade e muita experiência, independentemente de como a seleção brasileira trafegar em território norte-americano. 12 horas e mais 36 minutos. Alô, Carlo Ancelotti, eu quero ouvi-lo.
5: Passa pela minha cabeça a possibilidade de mudar a equipe, de mudar a estratégia. Eu acho que o jogo da segunda parte mete mais dúvida. Esto para mí es bom, es importante tener dúvida positiva. La verdad es que el juego de la segunda parte me mete más dúvida. Esto es muy bom.
1: Bom, a gente sabe muito bem que é importante destacar. Quem joga na primeira fase tem praticamente o lugar assegurado como titular da equipe. E aí, você como titular da seleção, você tem um pouco mais de precaução. Não é que não tem entrega, tem menos intensidade. Não, você tem mais precaução, porque você já tem o seu lugar assegurado como titular e você, óbvio, não quer se machucar antes da estreia da Copa do Mundo. Você chegou até aqui, você fez tudo certo até aqui, garantiu o seu lugar, esse lugar tão restrito, tão ao sol, que é o de titular de uma seleção tão importante quanto a seleção brasileira, e óbvio que você não quer perder esse lugar por uma lesão. Então você vai tentar ter um pouquinho mais de cuidado. Quem está na segunda fase, claro que não. Por quê? Porque já está entre os 26, já estará na Copa, mas não tem lugar garantido no time. Então tem mais entrega, mais intensidade, tem uma busca maior do que aqueles que disputaram a primeira etapa. Então muita calma nessa hora com a decisão de que o time do segundo tempo é melhor do que o do primeiro, vamos jogar com o time do segundo tempo. Muita calma. E aí a experiência do Ancelotti, ela funciona a favor desta tranquilidade. O que a gente não pode é ficar restrito. Acho que o Ancelotti está muito restrito ao modelo 4-2-4. Acho que ele deveria abrir um pouco mais a mente e modernizar um pouco mais a sua capacitação profissional, exatamente para que a qualidade da seleção pudesse ser apresentada de acordo com a necessidade, principalmente de acordo com o próximo adversário. Olha, entre os grandes favoritos, se você colocar no papel, a Espanha tem um time até pior do que o Brasil. Mas o conjunto da obra da Espanha é infinitamente mais qualificado para esse momento do que o da seleção brasileira. O melhor time no papel é o da França, mas a Espanha coletivamente joga um futebol primoroso. Alô, Dani Olmo, é você?
6: Para o Mundial, não se escuta, será da igual jogar...
7: Em uma Copa do Mundo, desculpas simplesmente não fazem sentido. Não importa se jogamos 30, 40 ou 60 partidas. Tivemos tempo. Nós também tivemos tempo para nos prepararmos bem, física e mentalmente, para o que está por vir. Então, simplesmente não há desculpas. Acho que a equipe chegará em ótimas condições. Há jogadores se recuperando, mas se tudo correr bem, eles chegarão em forma e prontos para continuar ajudando e contribuindo. Então, estamos todos 100% preparados.
6: Acho que estamos todos 100% preparados.
1: Bom, é isso que eu acho fundamental, é todo mundo estar preparado, não só na Espanha, como na França, como na Argentina e principalmente aqui no Brasil. E como é que você se prepara? Você se prepara com trabalho, você se prepara com descanso, porque o descanso também é um treinamento muito importante, você se prepara mentalmente para um momento que é tão importante e aí você ter mentalidade forte, você ter entendimento daquilo que você precisa fazer, porque dentro do futebol, tem algo que a gente não vai conseguir mudar. Tem gente mais talentosa e gente menos talentosa. Mas também dentro do futebol, tem algo que a gente pode controlar, que é a nossa tomada de decisão. Como é que você toma a melhor decisão? Quem tem mais capacidade? Às vezes o cara não é o mais talentoso, mas é o mais inteligente para tomar as melhores decisões. E lembre-se, você ali dentro do campo tem um segundo, às vezes dois segundos para tomar a decisão. Driblo ou chuto? Driblo ou dou assistência. E aí, de acordo com a decisão, a consequência e o resultado. Já colocamos para você Dani Olmo, que é um dos favoritos e representa a seleção favorita da Espanha. Outra favorita para essa Copa do Mundo é a França. França comandada por Didier Deschamps. França que na última Copa foi vice-campeã, perdendo na decisão nas penalidades para a seleção da Argentina. Mas tem um título recente também na Copa disputada em 2018 lá na Rússia. É a França muito forte. É ou não é, Tchouaméni? Quero ouvi-lo.
7: Estávamos em tratamento, então havia vários jogadores que estavam comigo e assistimos a final junto. Também estava passando uma partida de tênis, então estávamos assistindo aos dois esportes. Mas não, obviamente estamos felizes pelo Paris Saint-Germain. Acho que eles merecem e mereceram o título. Todos os outros jogadores, obviamente, preferiam que fosse com eles, e nós também. Mas quando assistimos a final e vimos todos os nossos companheiros de seleção lá, ficamos muito felizes por eles. Então, parabéns para eles. E sim, obviamente, como eu disse, estamos todos em contato. Temos conversado com alguns deles e é sempre bom para eles ter a seleção francesa. Ter tantos jogadores que são campeões europeus e bicampeões da Europa com o Paris. É bom para dar valor à nossa equipe.
8: Se bem for, por a melhor para nossa equipe.
1: Aí, você ouviu um representante da Espanha, importante, o Dani Olmo. Você ouviu o Tchouaméni, outro representante importante. Cara qualificadíssimo que também estará nessa próxima Copa do Mundo. São jogadores que representam duas seleções fortíssimas. Já ouviu também, direto lá de Nova Jersey, o nosso Alexandre Pretzel, que é o olho da Rádio Bandeirantes, lá nos Estados Unidos, em cima da seleção brasileira. Já passou o primeiro perrengue hoje, porque os jornalistas não tiveram acesso ao hotel da seleção, e aí isso vai ter que ser resolvido, porque afinal de contas o jornalista vai ter que entrar, não tem como não entrar, até porque o hotel pode ser uma área reservada e é uma área reservada, uma área privada e é uma área privada, mas os jornalistas vão ter que entrar para a coletiva, os jornalistas vão ter que ter acesso, todos eles credenciados, àquilo que acontece no cotidiano da seleção brasileira. Então acho importante que a CBF agilize aí essa questão, e hoje já não deu certo, deveria ter dado certo, porque quando a coisa ela caminha bem, ela começa bem, ela tem que dar certo desde o primeiro dia. 12 horas e 43 minutos, só voltando um pouco as nossas atenções, que a partir de agora tudo estará voltado para a Copa do Mundo, mas acho importante você entender que o Palmeiras lidera o Campeonato Brasileiro com 7 pontos de vantagem diante do Flamengo, que sim, tem um jogo a menos. E é contra o Mirassol, um jogo que o Flamengo deverá vencer, e aí essa distância cairá para 4. Mas não tem como, na volta, rapidamente, o Palmeiras não ter pelo menos 4 pontos de vantagem sobre o Flamengo. Sim, é muito cedo para antecipar qualquer título brasileiro, mas acho importante a gente ouvir Leonardo Jardim.
9: Bem, em relação à janela de transferências, uma medida importante é saber qual é o budget que nós temos para investir, não é? Porque às vezes temos necessidades e vamos saber se o budget é suficiente para trazer jogadores da primeira prateleira, da segunda prateleira, jovens, o que é que vamos apostar. Depois de ter essa diretriz, a ideia é sempre reforçar a equipa com mais qualidade. Ok, não vamos trocar por trocar, temos de trocar por jogadores que consigam acrescentar algo. Que estes que não conseguiram. Acho que neste momento a meia está um pouco no Arrascaeta e às vezes joga lá o Carrascal. Eu acho que podíamos ter um jogador ali diferente, um jogador diferente. Por isso o Boto anda a trabalhar nessa situação. De resto, o que for posição por posição, temos que colocar ou mais qualidade ou a mesma qualidade e mais essas duas variáveis.
1: Com isso, é muito importante que o Brasil tenha qualidade, é muito importante que o Flamengo aproveite essa pausa para a Copa do Mundo para imaginar aquilo que com qualidade poderá contratar. E não se esqueça, o Danilo, que representa a seleção brasileira nessa Copa do Mundo e é do Botafogo, é o grande objeto do desejo. Só que não é objeto do desejo só do Flamengo, é objeto do desejo também do Palmeiras. E claro e óbvio, de acordo com a sua participação, e se o Danilo for titular e de acordo com o seu desempenho na Copa do Mundo, o seu valor, que hoje está em torno de 30 milhões de euros, ou seja, algo em torno de 190 milhões de reais, ele pode subir para 200, 250, 300 milhões de reais. e aí talvez escape do orçamento, tanto do Palmeiras quanto do Flamengo. 12 horas e mais 46 minutos. Que maravilha que você esteja por aqui na... A partir de agora, vamos girar muito mais esse futebol. Foco completo, total e restrito. Convocações das seleções que estarão sendo representadas nesta próxima Copa do Mundo. Salve, Pedro Coin, seja bem-vindo, boa tarde.
10: Oi, Elia, boa tarde. Vamos girar.

0: estamos na regressiva para a Copa.
1: Faltam 9 dias.
0: Estamos contando os dias até 11 de junho. Se não vê a hora. 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
1: Do título de Gustavo Pires em
2: representação. Edson Arantes, do Nascimento, nos deixou aos 82 anos.

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2: É isso, ficamos por aqui com a certeza de que juntos, juntos, seremos sempre muito, muito mais fortes. Ótimo que a gente possa estar por aqui, ótimo que você nos siga por esta frequência, esteja você onde estiver. E que a gente possa tentar iluminar o seu caminho para que o melhor possa acontecer. Às vezes, aparentemente, o melhor está estampado bem à nossa frente e a gente não consegue ter a capacidade de enxergar. Um pouco de luz, um pouco de foco e eu não tenho a menor dúvida, o caminho vai ser muito mais tranquilo e a estrada muito melhor pavimentada. Ótimo que a gente possa estar juntos. Muito obrigado pela sua companhia. Boa tarde, fiquem com Deus e boa sorte.

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0: Olá, ótima tarde, boa terça-feira, hoje 2 de junho de 2026, prazer. Eu sou Tamara Rezende, te faço companhia a partir de agora, aqui nas tardes da Bandeirantes. Boa música e informação sempre na medida certa pra você. 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
0: Começa agora o nosso Primeira Classe. Vamos embarcar juntos em um voo musical pelos anos 70, 80 e 90. A partir de agora, começa o nosso Primeira Classe. Ao som de Tina Turner. Private Dancer.
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0: Bandeirantes, boa música e informação com New Edition, With You Always, fechando o nosso Primeira Classe.
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0: Bandeirantes, boa música e informação com George Michael. E daqui a pouco você acompanha o nosso 60 Minutos.
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0: Está no ar os 60 minutos pela Bandeirantes. A partir de agora, uma hora de música sem intervalo comercial. E o nosso 60 minutos começa ao som de Prince, Purple Rain.
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Bandeirantes, boa música e informação com Pat LaBelle, no nosso 60 Minutos. Continuamos ao som de Brad, Baby I Want You.

0: Bandeirantes, boa música e informação com Robin Williams, fechando o nosso 60 Minutos pela Bandeirantes. Agora você fica bem informado com o repórter Bandeirantes.
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2: Muito boa tarde, meu nome é Felipe Campbell e esse é o Repórter Bandeirantes. As feiras permanentes do Distrito Federal poderão funcionar até às 10 horas da noite. A medida foi oficializada pela Secretaria de Governo por meio de portaria publicada nesta terça-feira no Diário Oficial. Segundo a norma, a ampliação do horário é facultativa e deverá respeitar as regras já previstas para cada feira. Caberá às administrações regionais deliberar sobre os horários de abertura e fechamento, observando também os respectivos regimentos internos. De acordo com a portaria, a mudança busca estabelecer um parâmetro único para o funcionamento das feiras permanentes em todo o Distrito Federal. A fiscalização e a supervisão das atividades vão continuar sob responsabilidade das administrações regionais. Esse foi o Repórter Bandeirantes.
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3: Hoje vamos falar da profissão recepcionista. A profissão de recepcionista continua sendo uma das principais portas de entrada para o mercado de trabalho. Esse profissional é responsável por receber visitantes, atender ligações, organizar agendas e dar suporte administrativo em empresas, clínicas, hotéis e escritórios. O salário médio no Brasil costuma variar entre R$ 1.500 e R$ 2.500, dependendo do setor e da experiência. Boa comunicação, organização e conhecimentos básicos de informática são habilidades importantes para quem deseja trabalhar nessa área. Para muitas pessoas, essa função também pode ser o primeiro passo para crescer dentro de empresa e assumir novas responsabilidades. Essa profissão é tão importante, mas tão importante. Vocês sabem, quando eu vou numa empresa, a primeira coisa que eu vejo é se a recepcionista está feliz. Ela é a cara da empresa. Se ela está feliz, a empresa está indo bem. E você sabe que a recepção pode ser homem ou mulher. Então, vai pra cima. Boa sorte.
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10: Boa música e informação. Neil Diamond, Sweet Caroline.

0: Bandeirantes, boa música e informação com Billy Paul. Daqui a pouco, eu estou de volta.
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0: Bandeirantes, boa música em formação com James Ingram e Quincy Jones, Just Once. E daqui a pouco tem mais uma edição do Primeira Classe aqui na Bandeirantes.
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6: Está no ar o nosso Primeira Classe. A partir de agora, nós embarcamos em um voo musical pelos anos 70, 80 e 90. Começando muito bem com Rod Stewart, Forever Young.
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0: Bandeirantes, boa música e informação com Shania Twain, The Woman in Me. Fechando o nosso Primeira Classe, que volta a qualquer momento aqui na Bandeirantes.
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0: Boa música e informação sempre na medida certa para você. Phil Collins, I Cannot Believe It's True.

0: Bandeirantes, boa música e informação com Spice Girls, Too Much. Chegando informação para você, é hora do repórter Bandeirantes.
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2: Muito boa tarde, meu nome é Felipe Campbell e esse é o repórter Bandeirantes. Uma mulher de 59 anos morreu após ser atropelada na manhã desta terça-feira na região do Arapuanga, em Planaltina. O motorista do carro, de 21 anos, foi preso em flagrante. Segundo a Polícia Civil, as informações preliminares apontam que o carro saiu da pista, invadiu a ciclovia e atingiu a vítima. Ela não resistiu aos ferimentos e morreu no local. Equipes dos bombeiros, da PM, da Polícia Civil e da Polícia Científica foram acionadas para atender a ocorrência e realizar a perícia. De acordo com a investigação, o motorista apresentava sinais de embriaguez e teria admitido ter consumido bebida alcoólica e outras substâncias psicoativas antes do acidente. Ele se recusou a fazer o teste do bafômetro, mas foi submetido ao procedimento de constatação de embriaguez previsto em lei. A Polícia Civil informou ainda que o jovem não possuía carteira nacional de habilitação. Segundo a corporação, ele tem registros anteriores de envolvimento em ocorrências relacionadas a tráfico de drogas, receptação e adulteração. Esse foi o Repórter Bandeirantes.
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15: Copa do Mundo chegando! E aí, vai apostar em quem? A Alemanha aposta em Musiala, somente 23 anos e já é o maior talento, mais criativo da Alemanha. No Bayern de Munique, se destaca pela habilidade e o improviso. Já tem mais de 25 jogos e 5 gols pela seleção. Drible curto e controle de bola fazem dele um jogador quase imparável. Musiala, 23 anos. E aí, aposta nele?
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0: Bandeirantes. Boa música e informação. Badfinger, Day After Day.

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4: Boa música e informação, Rod Stewart, Every Beat of My Heart.

0: Bandeirantes, boa música e informação com Paul Carrick, Eyes of Blue. Fechando a minha participação com você nesta terça-feira. Estou indo nessa, mas volto amanhã. Fique agora na companhia de Joelson Costa. Um forte abraço e até amanhã.
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9: Agora na Bandeirantes, 6:06. Bandeirantes, boa música e informação. Uma excelente noite para você ligado aqui em 89,9. É terça-feira, dia 2 de junho de 2026. E a partir de agora, eu, Joelson Costa, te faço companhia por aqui até a meia-noite com o melhor da música nacional e internacional de todos os tempos. Vamos juntos! Boa música e informação. Para começar, tem o som de Joe Scarberry, Believe It or Not.

0: Bandeirantes, boa música e informação. Acabamos de ouvir o som de Charlene, You've Never Been To Me. Vamos para um rápido intervalo e já já retornamos por aqui. Fique ligado. Agora, na Bandeirantes, 6h39.
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1: Michael Bolton, All for Love.

0: Mandeirantes, boa música e informação. Acabamos de ouvir o som de Von Elliman, If I Can't Have You. Vamos fazer uma rápida pausa, mas já já retornamos com mais músicas por aqui em 89,9. Fique ligado. Agora, na Bandeirantes 73.
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0: Boa música e informação. Steve Wonder, Ribbon in the Sky.

Bandeirantes, boa música e informação. Acabamos de ouvir o som de Christy e Yellow River. Vamos para um rápido intervalo e já já retornamos com mais músicas por aqui. Até já. Agora, na Bandeirantes 7:35. Boa música e informação. Whitney Houston, I Have Nothing.

0: Bandeirantes, boa música e informação. Acabamos de ouvir o som de Ray Parker Jr., A Woman Needs Love. Vamos fazer uma rápida pausa, mas já já retornamos aqui em 89,9. Fique ligado. Agora, na Bandeirantes, 8:05.
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0: Bandeirantes. Boa música e informação. Michael Jackson, Don't Stop Till You Get an Oath.
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0: Bandeirantes, boa música e informação. Acabamos de ouvir o som de Savage Garden, I Knew Loved You. Vamos fazer uma rápida pausa e daqui a pouco retornamos com mais músicas. Até já. Agora, na Bandeirantes, 8h39. Boa música e informação.
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1: Bandeirantes, boa música e informação. Estamos fechando mais uma hora da nossa programação musical por aqui em 89,9. Na sequência, teremos a Voz do Brasil e eu, Joelson Costa, retorno depois com os clássicos Bandeirantes. Então temos um encontro marcado mais tarde. Até lá!

0: Está no ar a Voz do Brasil. As notícias do governo federal que movimentaram o país no dia de hoje.
1: Olá, boa noite.
2: Boa noite para você que nos acompanha em todo o país.
1: Terça-feira, 2 de junho de 2026.
2: Vamos ao destaque do dia. Brasil reage a tarifas americanas.
1: O governo recebe com indignação proposta dos Estados Unidos em fazer nova taxação a produtos brasileiros.
2: E afirma que não há justificativa para medidas unilaterais contra o nosso país ou contra patrimônios nacionais como o PIX.
1: Presidente Lula condena taxações e diz que PIX é de graça, público e do Brasil.
3: Não é possível. O país não aceita ser tratado como se fosse uma republiqueta de banana.
2: E ainda, saúde.
1: Inaugurado o novo hospital universitário em Catalão, Goiás, que vai beneficiar...